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1: 922.
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1: 9:42.
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1: 10 e 1.
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1: 10h22.
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0: pensando numa história. 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
1: 10h42.
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1: 11-2.
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1: 11h23.
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1: 11:42.
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0: 39.
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1: Meia-noite.
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2: Meia-noite 31.
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3: Uma e dois.
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5: 1:31.
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4: 2 e 2.
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1: 2:19.
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2: 2:32.
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1: Coisa linda!
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3: 3 e 3.
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3: 3 e 19.
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0: 33 e 33.
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2: 3,50.
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1: 4 e 3.
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3: 4 e 18.
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3: 4h31.
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3: 4:49.
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3: 5 e 2.
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3: 5:23.
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2: 5:46.
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1: 6 e 12.
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3: 6:31.
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Bom dia, Joinville. Bom dia a toda a região norte de Santa Catarina. Bom dia, ouvintes da 89 FM, os mais ligados, os mais atentos da rádio em toda a região. Agora, às 6 horas e 36 minutos, está começando o Ponto de Partida, com muita informação, comentários com credibilidade e, é claro, a sua participação aqui na 89 FM, a líder de audiência, a número 1 na Rádio Joinville. E muito obrigado para você, sempre especial, nessa segunda-feira, início de semana, você que estava aí na programação da 89 FM, ouvindo aí o Manhã Sertaneja. Amanhã, às 5 horas da manhã, tem o Wellington Fernandes, o conhecido WF, comandando aqui a programação musical nas primeiras horas da manhã na 89 FM. E agora, você fica com o melhor do jornalismo. E eu, Marco Aurélio Braga, com muita satisfação, muita alegria, vou com você até às 8 horas da manhã com muita informação. Então vamos lá, vamos começar a trabalhar.

0: E nós começamos com as manchetes do dia, os destaques aí desta edição, da edição dessa segunda-feira e início de semana, porque eu sempre digo, depois de acordar, comece pelo ponto de partida. E nós começamos com atenção, hein? Atenção na Serra Dona Francisca, chuva aumenta, o risco de deslizamento e motoristas devem evitar a SC-418. É, e o dia de emprego aqui na região, hein? Joinville tem 1.800 vagas abertas e Araquari oferece mais 91 oportunidades de trabalho. 40 milhões de reais para iluminação. Joinville reforça a caixa da PPP, enquanto furtos de fiação deixam pontos da cidade no escuro. E acesso à Garuva muda a partir de hoje, saída da BR-101 fecha para obras e deve durar 90 dias. Então atenção também na região de Garuva. E o frio que ganha força aqui em Santa Catarina, ciclone se afasta e temperatura despenca e há risco de geada. E também o comentário esportivo de Gabriel Fronzi, tudo sobre os bastidores do esporte aqui na nossa região. E também, é claro, a sua participação, a participação da nossa grande audiência, porque aqui, vocês ouvintes, são nossos olhos e a nossa voz pelas ruas da cidade. Tem muita informação importante, hein, para você começar o seu dia muito bem informado aqui no programa Ponto de Partida. Vamos juntos! Hoje, segunda-feira, 10 de agosto de 2026. E antes do intervalo comercial, vamos dar uma pequena passada aí no tempo e na temperatura aqui na nossa região. Em Joinville, nesse momento, a temperatura está friozinho, hein? Deu aquela esfriada, aquela queda aí nas temperaturas. Joinville aí está com temperatura na casa desse momento dos 14 graus aqui em Joinville. E a previsão do tempo é exatamente esse. Temperaturas despencaram aqui nessa segunda-feira, mínima de 12 graus, máxima apenas de 16. Pequena chuva aí mais à noite, manhã e tarde aí seco, praticamente não vai chover, mas há uma previsão de chuva aí hoje e também amanhã. A semana promete aí temperaturas baixas e chuva aí no decorrer do dia. Vamos ao intervalo comercial, daqui a pouco a gente volta, hein? Volta com muita informação, informações nacionais, internacionais, sobre a eleição, também sobre o trânsito aqui de Joinville nesse início de semana, nessa segunda-feira. Fique com a gente, já voltamos.
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0: Agora às 6h41.

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0: Muito bem, estamos de volta agora às 6 horas e 44 minutos aqui em Joinville, temperatura na casa aí dos 16 graus nesse momento em Joinville, friozinho, né? Friozinho, a temperatura aqui na maior cidade do estado, em toda a região, né? Toda a região norte vai ter essa queda nas temperaturas, o tempo bem gelado aí nessa semana aí, que as temperaturas despencaram, né? Depois de dias aí, até de calor, até de tempo bom, tempo seco, depois vem a chuva e agora essa frente fria aqui na nossa região, cuidando aí para o fenômeno do El Niño. Olha, muito obrigado pela sua audiência, você que está em deslocamento agora pela cidade, já andando, já indo para o trabalho, né? Já indo para a atividade do dia a dia. Você, pai e mãe, também está ali arrumando a gurizada aí para deixar na sala de aula, para deixar na escola, né? Na porta da escola, aí muita atenção no trânsito também. Um abraço para todos os pais, todos os professores também da rede pública municipal de ensino, pessoal das vans, hein? Pessoal da vans aí ligadinho aí, já tinha gente de manhã cedo aí com as vans quando estava vindo para a rádio, a van estava lotada já, estava lotada para ir para a escola. Que beleza. E também o pessoal da área da saúde aí, em deslocamento para o trabalho. A gente já está trabalhando na área da saúde. Tem pessoal que começa cedíssimo aí na Secretaria Municipal da Saúde aqui em Joinville, ouvindo o 89FA, 89FM, programa Ponto de Partida, num fonezinho de ouvido, num aplicativo, né? Você que está indo para a academia, tem o pessoal das 5 horas da manhã na academia, Jonathan Marques. Olha, hoje esse pessoal aí é guerreiro. É o pessoal do Projeto Verão. Não é fácil, pessoal. O pessoal vai pra academia às 5 horas da manhã, tem gente na academia. E eu começo dando meu bom dia para ele, que tá de olho no WhatsApp da 89FM. Jonathan Marques, bom dia e ótima semana, John.
1: Bom dia para você, Marco Aurélio. Bom dia a toda a audiência da 89FM. Estamos por aqui de olho em tudo que acontece no WhatsApp, que mais movimenta o norte de Santa Catarina. Aliás, o WhatsApp é esse aqui, ó. WhatsApp! 991210089. E você pode participar conosco, sempre mandando a sua mensagem de áudio ou de texto, nome, bairro, se identificando. E estamos também ao vivo nas principais plataformas digitais, Marcão.
0: Obrigado, John. Ótima semana pra gente. Só dando uma atualizada aí na temperatura, 13 graus nesse momento aqui em Joinville. Os termômetros aqui estão se ajustando, né? Então tem 13 graus nesse momento em Joinville. Tá friozinho, hein? Botar aquele casaco aí. O pessoal que não gosta de sair de casaco pra ir pra aula, ó. Quer ir só de camiseta? Vamos botar um casaquinho aí, porque tá frio, gente.

0: É, e vamos começar falando justamente sobre os efeitos do clima aqui na nossa região, os efeitos aí do primeiro ciclone extratropical de agosto e do ciclone bomba, que causou transtornos, principalmente no Paraná e no Rio Grande do Sul, aí diminuindo aí ao longo desses próximos dias, segundo o Instituto Nacional de Meteorologia, o IMET. Contudo, aí a circulação do sistema favorece a chegada de uma massa de ar frio e a queda das temperaturas, principalmente aqui na região sul do país. Após a passagem das instabilidades do clima, o esfriamento favorece a formação de geadas no centro-sul do Rio Grande do Sul e também em algumas áreas aqui de Santa Catarina. Segundo a Defesa Civil, o mar também deve permanecer agitado nesta segunda-feira, com picos de até 3,5 metros em alto mar. Ondas gigantes aqui para o litoral. Então, muito cuidado aí, não só a questão de quem mora no litoral, mas principalmente as embarcações, né? Um cuidado e um alerta especial para quem vai sair aí com embarcações em alto mar. Então, aí tem picos aí de até mais de 3 metros de altura as ondas. E o El Niño atual pode vir a se tornar um dos mais intensos das últimas décadas. Esse é o alerta, segundo os cientistas. Aqui na América Latina, o fenômeno pode se intensificar com secas, enchentes e ondas de calor. Exatamente isso, né? O que, que esse El Niño vai trazer? E a previsão é aí, ó, final de agosto, setembro, outubro, o pico aí desse super El Niño que se aproxima aqui, principalmente da América Latina. E aqui para nós do Brasil, o norte e nordeste seca, queimadas, aquela questão muito grave aí da questão de pouca chuva no nordeste brasileiro, mas aqui no sul e no sudeste do país, muita chuva, principalmente aqui no sul, né? Que aí a gente tem aqui Rio Grande do Sul, Santa Catarina, Paraná, muita chuva, chuva intensa, que aí faz os municípios, as prefeituras e as defesas civis ficarem alerta no Brasil inteiro, principalmente aqui na região sul, e fazendo aquele trabalho preventivo, né? Que aí é muito importante. Limpeza de valas, limpeza de bocas de lobo, ficar atento aí à meteorologia. A gente fazer o nosso dever de casa também, não jogar lixo na rua, fazer aí a limpeza no quintal, nas calhas, para ver se está tudo desentupido, tudo certinho, para não ser pego de surpresa. É, e a semana entre hoje e o dia 14 de agosto será marcada por importantes indicadores econômicos. Vamos falar de economia agora um pouquinho, dentro e fora do Brasil. Vamos falar mais da agenda doméstica aí dessa semana, que um destaque fica para terça-feira, quando serão divulgadas a ata da última reunião do Copom, do Banco Central Brasileiro, e o IPCA fechado do mês de julho. IPCA, inflação. Vamos saber também terça-feira como é que ficou a inflação para o mês de julho, após a decisão da redução da taxa básica de juros Selic para 14% ao ano. As atenções voltam para a ata e as informações no documento, que podem dar mais sinais dos próximos passos da Selic. Importante essa questão da Selic, aí se vai continuar esse viés de baixo ou vai estabilizar nos 14%. Olha, o Congresso Nacional volta ao trabalho hoje, em segunda-feira, ó, finalmente. É, o Congresso Nacional está voltando depois do recesso parlamentar, apesar aí da Constituição prever o retorno do recesso no dia 1º de agosto. Tanto a Câmara dos Deputados quanto o Senado se deram mais uma semana de folga, mais uma semaninha aí para o pessoal ficar não só descansando, mas também aí tratando da política nos seus estados, né? Praticamente aí os deputados, senadores, muitos deles à reeleição, concorrendo a cargos de governador, para o próprio Senado novamente. Então tem aí as convenções partidárias que terminaram na semana passada, no dia 5. Ainda está naquele fechamento da chapa, muitas ainda não foram registradas no TSE, tem até o dia 15 aí como previsão. Mas a Câmara volta hoje. Então, para compensar, ainda em julho, o presidente da Câmara, Hugo Mota, estabeleceu aí um calendário com semanas específicas de esforço concentrado para liberar os deputados para fazer as suas campanhas em suas bases eleitorais. A ideia foi acatada também pelo presidente do Senado, Davi Alcolumbre, que propôs o mesmo para a casa vizinha, tanto para a Câmara dos Deputados como para o Senado. Então, agora, entre agosto e outubro, no período da eleição, principalmente aí no primeiro turno e segundo turno, as sessões na Câmara e no Senado acontecerão em apenas duas semanas. Além dessa semana aqui, de 10 a 14, o Congresso se reunirá aí do dia 31 a 13 de setembro, em mais uma semana de esforços concentrados. É, tem que trabalhar, né, o pessoal, né? Eu dou de folga, né? Aí a eleição agora, eu falei aqui várias vezes no microfone da 89 FM, né? Olha, vai ter eleição, duas semaninhas ali de trabalho mais concentrado e depois só em novembro. Aí depois de novembro já o ano fica, né? Fica aí o ano terminando, aquela coisa toda, Natal, e aí só ano que vem. Então agora é tudo marcha lenta, mas a Câmara dos Deputados, líderes partidários, devem definir as prioridades aí nas reuniões agora amanhã, na reunião de terça-feira, vamos ver. O que vai ser prioridade para a gente votar? Entre os temas pendentes aí de votação estão um projeto que criminaliza a misoginia e a proposta que trata aí das ações para conter a alta do preço dos combustíveis. Em relação às pautas governistas, às pautas do governo, o Palácio do Planalto espera um avanço aí nas análises da medida provisória que acaba com a chamada taxa das blusinhas, que perderá a validade no dia 8 de setembro. Aliados do governo consideram o tema popular e têm pressa para aprovação, mirando possíveis ganhos eleitorais. Outras pautas prioritárias do Executivo devem seguir travadas no Senado. É o caso do fim da escala de trabalho 6x1 e da chamada PEC da Segurança Pública. Governistas, no entanto, apostam na melhora da relação entre o presidente Luiz Inácio Lula da Silva e o presidente da casa, o senador Davi Alcolumbre. Estão brigados, né? Não se falam, tal. Semana passada teve um jantar aí, não sei o que, que ninguém falou o que, que deu. Se fizeram as pazes, pode ser aí que o Alcolumbre faça um gesto aí pro Lula que passe pelo menos aí o fim da escala 6x1. Mas ninguém tá abrindo brecha, né? Nada. Olha, nós temos ouvinte na linha, assim que é bom, hein? Já no primeiro bloco do programa já tem ouvinte ligado aqui na 89 FM e a gente coloca no ar com o Jonathan Marques.
1: WhatsApp 991210089. Bom dia, John. Bom dia, Marco Aurélio.
0: Bom dia.
1: Eu só quero falar um negócio aqui que aconteceu com a minha tia, serve de alerta também pro pessoal. Sexta-feira, meio-dia, ela tava andando aqui no jardim, tem uma pracinha ali perto da minha casa, ali tem uma pracinha, tem um posto de gasolina. Ela estava andando com o celular na mão, os caras passaram de bicicleta e levaram o celular dela. Eu acho que aqui em Joinville está ficando igual ela em São Paulo. Lá. São Paulo não pode andar com o celular, os caras estão passando a mão. Eu queria também perguntar, cadê a polícia militar e cadê os guardas municipal? Não vem mais guarda, não vem mais polícia na rua. O que está acontecendo aqui em Joinville? Márcio Belé, do Jardim de Rio.
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0: Olha, obrigado, Márcio, aí do bairro Jardim Liriú. Aí, pô, situação complicada, hein? O pessoal tá com o celular na mão, quando vê passar um, leva. Tem que ter atenção com o celular, né? Realmente, mas ele fez o alerta. Igual São Paulo, agora que a gente não pode nem ficar com o celular na mão, que já vem um e, opa, leva o celular, peraí, né? Vamos devagar. E ele tá pedindo, foi numa praça também, né? Aí falta um pouco mais de policiamento ali na região. Olha, falando nisso, um abraço aqui pro Luciano Carvalho, que já tá aqui dando bom dia. A Regina também tá por aqui, bom trabalho, muito obrigado. Marco Aurélio e Jonathan Marques. E o Nelson Amorim. O Nelson Amorim tá aqui também mandando um alô aqui para Marco Aurélio e Jonathan Marques. É, e o trânsito já começa a ficar agitado aqui na cidade de Joinville, amanhecendo, tempo nublado nesse momento da cidade, temperatura de 13 graus nesse momento, 6 horas e 55 minutos na cidade de Joinville. Você que está aí fazendo seu cafezinho em casa, né? Aquele aroma de café é bom, né? Você vai tomando seu cafezinho aí na sua casa, se arrumando para o trabalho, já preparando aquela mesa do café da manhã. E nós aqui estamos deixando você bem informado também, tomando o nosso cafezinho, a nossa água aqui, porque a gente também não é de ferro. Olha, ontem teve os primeiros debates aí dos candidatos dos governos estaduais, né? Foram realizados no domingo, a primeira delas na TV Bandeirantes. O debate foi realizado em 11 estados, entre eles aí São Paulo, Rio de Janeiro, Bahia, Paraná, Ceará e também no Distrito Federal. Aqui em Santa Catarina não teve o debate aí pela Band, mas no sábado teve um debate aí online, né? Através do Grupo ND, que fez um debate ali, que o governador Jorginho Melo não compareceu. Aliás, vários não compareceram. Sérgio Moro, no Paraná, também não compareceu. O Eduardo Paz, no Rio de Janeiro, favorito, também não compareceu. Aqui o Jorginho Melo também não apareceu. E lá em São Paulo, o Haddad e o Tarcísio fizeram um confronto. Ali os dois apareceram, os dois favoritos, e ficaram lá trocando farpas, um defendendo o Bolsonaro, outro defendendo o Lula, aquela coisa toda, né? Muita gente argumentou que não começou a campanha eleitoral ainda, né? E para que participar de debate? Então, mas quem é favorito, né? Ah, quem é favorito vai deixar só pro final, né? Vai ficar tomando paulada agora? É porque a campanha eleitoral oficialmente começa agora dia 16. 16 de agosto, no domingo, já começa aí aquela coisa da cidade, né? O pessoal botando perfurete, o pessoal pode botar bandeirada na rua, aquele pessoal lá já distribuindo santinho, já pode a partir do 16. E aí já pode começar a campanha na rua, como se diz. Bom, o programa de rádio e televisão inicia no dia 28 de agosto e vai até o dia 1º de outubro. Eleição no dia 4 de outubro, um domingo. Período de exibição aí do horário eleitoral gratuito em rádio e na televisão. Nós aqui do programa Ponto de Partida seremos impactados, né? Obviamente, porque a campanha, o horário de rádio é das 7 horas da manhã até 7:30 da manhã. Então nós iniciamos o programa, damos uma parada às 7 horas e depois retornamos às 7:30 da manhã para você ficar bem informado aí das notícias aqui de Joinville e região. Olha, para finalizar esse bloco, o ex-marido da ativista Maria da Penha foi preso no domingo, 2 dias após a lei que leva o seu nome, o nome da cearense, da Maria da Penha, completar 20 anos. Marco Antônio Heredia Viveiros foi capturado por descumprir medida protetiva contra a ativista e 2 das 3 filhas do casal. Ele foi detido em Natal, no Rio Grande do Norte. Maria da Penha se tornou símbolo da luta contra a violência doméstica após o ex-marido tentar matá-la 2 vezes em 1983 em Fortaleza. O Ministério Público do Ceará pediu a prisão após Marco Antônio dar entrevista à TV Record falando sobre a tentativa de feminicídio que cometeu contra a ex-mulher, o que descumpre a decisão judicial. A justiça acolheu o pedido do Ministério Público e decretou a prisão preventiva. A decisão foi proferida no sábado pelo juiz César Morel Alcântara durante plantão judicial. É, não pode dar entrevista e muita gente quer ouvir aí a versão do marido da Maria da Penha, né? E aí é um negócio meio contraditório, né? Porque o cidadão aí cometeu barbaridades aí com a esposa, né? E agora tá aí nessa situação e agora foi preso novamente. Mais uma vez, obrigado você acompanhando o jornalismo da 89FM, você que já está em circulação pela cidade de Joinville, já o trânsito se mostrando um pouco mais complicado, como sempre, na BR-280, aquele trânsito lento na BR-280, tem um acidente na 280 ali entre a rotatória que vai para o Itinga até o viaduto ali da BR-101, hein? Naquele trecho ali tem um acidente de trânsito sendo registrado nesse momento que está complicando o trânsito ali, principalmente na via ali da BR-280, e o trânsito também tá complicado no Itinga, quem está saindo do Itinga e indo em direção a Joinville, né? O Itinga era parte de Araquari, quem está indo em direção a Joinville pela Avenida Prefeito Alberto Natalino Michelucci, também está registrando o trânsito, e a zona sul da cidade, né? Daqui de Joinville, Monsenhor Gersino, Florianópolis, a Guanabara, todo mundo com trânsito bem intenso, rua São Paulo nesse momento também com trânsito lento, e aqui quem está se dirigindo para a região norte de Joinville, Dona Francisca, Santos Dumont, também registrando o trânsito que é tradicional aqui em Joinville nas primeiras horas da manhã. Vamos para o intervalo comercial, voltamos daqui a pouquinho, hein, com mais notícias aqui no Ponto de Partida na 89FM. Fique com a gente, já voltamos.
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0: Agora 7:01.
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0: Muito bem, estamos de volta agora às 7 horas e 3 minutos aqui em Joinville. Temperatura tá aí dando uma pequena subida aí para 14 graus a temperatura nesse momento. Tá friozinho aqui em Joinville. Olha, um abraço para você que tá ouvindo 89 FM. Rogério da Silva aqui tá ligadinho, já mandando mensagem. Todo mundo aqui já mandando mensagem, dando a sua opinião sobre o programa Ponto de Partida e também sobre as coisas da cidade, né? É importante aí as pessoas já se movimentando e já enxergando algumas coisas aqui da cidade, ou é um problema, ou é um elogio, ou é uma observação. Enfim, aqui, como eu sempre digo, a gente tem um programa que tem a participação do ouvinte, a colaboração do ouvinte da 89 FM, que é muito importante para nós, porque vocês nos ajudam a fazer esse jornalismo, que a gente é líder de audiência em todos os horários. Olha, tá, o pessoal, a Vera aqui está dizendo o seguinte para Beraba: precisamos de retorno da SC-418, está caindo, cadê os governantes? Precisamos ir e vir. Tá aqui, ela está já preocupada aqui, a Vera lá de Piraberaba, devido ao episódio aí na SC-418, devido à chuva, desmoronou, está um risco lá. Tem até uma recomendação de não passar pela BR, pela SC-418, que é a Serra Dona Francisca. Olha, o pessoal dizendo aqui, ó, aqui na BR-280, depois do trevo do Itinga, tudo parado. Não sei dizer o que aconteceu, algum acidente. Olha, o registro que a gente tem aqui é acidente de trânsito na BR-280, entre a rotatória do Itinga e o viaduto da BR-101. Nesse trecho aí, um acidente grave ali, e tá parando, realmente parou a BR-280 nesse trecho. Olha, Sueli Porto, lá de Jardim Iririú, muito obrigado pela mensagem, tá dizendo o seguinte, ó, Helmut Folgato, o pessoal que tá saindo aí do bairro Boa Vista, tá tudo tranquilo por enquanto, excelente semana para todo mundo, obrigado. Obrigado, Sueli, grande abraço. Olha, nós temos ouvinte na linha, hein, ouvinte na linha tem prioridade.
1: É a ouvinte Esther falando justamente sobre esse ponto, vamos lá.
2: Bom dia. Esther aqui de Araquari. Passei agora aqui pela 280, trânsito está bem complicado, já está travando sentido Araquari-Joinville e sentido Araquari-BR está tudo parado, mas já passou duas ambulâncias provavelmente indo pro local do ocorrido ali.
0: Obrigado, Esther, com informações aí sobre a BR-280, acidente que realmente está deixando o trânsito bem complicado. Você que está saindo de Araquari e você aí que está entrando, tentando entrar na BR-280, vai pegar um trânsito bem complicado aí nas primeiras horas da manhã já na BR-280. Como sempre, né? A BR-280 daquele jeito, né? É o trânsito aí, principalmente segunda-feira, o pessoal foi pro litoral no final de semana, o pessoal aí que curtiu o Dia dos Pais, né? Um abraço para todos os pais, né? Os pais que comemoraram ontem o seu dia junto com seus filhos, né? Os pais aí presentes. Então, um abraço para todos os pais da 89 FM também, o pessoal que vai ser pai também, que não é que vai ser, né? O caso do Gabriel Fronze. É, o Jonathan Marques tem dois pequenininhos, filhos lindos do Jonathan Marques, e eu também curti meu dia ali ao lado do Davi. É isso aí, Dia dos Pais ontem. Olha, não vai chegar atrasado na escola, hein? Agora 7 horas e 7 minutos. O trânsito tá terrível, hein? Então vai ter que chegar na aula segunda-feira, sempre aquele agito, né, Jonathan Marçal? O pessoal chega agitado na segunda-feira, até dar aquela parada, vai uns 10 minutos ali da professora. Gente, vamos acalmar, pessoal. Cada um no seu lugar. É aquela coisa.
1: É muita pauta do final de semana, né, mano?
0: É, tem gente que gosta do futebol, já fala, ah, o Flamengo ganhou, o outro perdeu, tal, fica aquela coisa ali no início da aula. Olha, como eu sempre digo, olha só, não vou falar agora da notícia que está chamando muita atenção agora do pessoal preocupado aí com os riscos de deslizamento aí na SC-418, hein? Foi no sábado, a Polícia Militar Rodoviária, devido às chuvas aí, fez o alerta na Serra Dona Francisca. Já no sábado, um ponto no quilômetro 16, em Joinville, estava sendo monitorado e apresentava um aumento do risco de queda da parte da pista. O local passa por obras da implantação na área de escape, já estava ali, né, com esse problema ali, com essa obra em andamento, aí com essa quantidade de chuva aí no final de semana, estava com risco de deslizamento. Então a Polícia Rodoviária Militar, que cuida da SC-418, está falando ali que o trecho está com restrições de circulação, com proibição de veículo aí de peso bruto, aí totalizando superior a 7,5 toneladas, e veículos articulados. A recomendação era não passar pela rodovia para não ver uma trepidação aí que favorecesse aí o deslizamento. Então a recomendação dos motoristas, ainda dos motoristas aí de leves, era evitar a 418 e utilizar rotas alternativas nas opções da BR-280 por Corupá e a 376. A BR-376 é a BR que

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1: Esse papo, mas também é o papo aí de, é o Dia Internacional de Procurar Emprego, e tem vaga de emprego, olha, tem bastante, hein? Não é desculpa. A Prefeitura de Araquari, por exemplo, por meio do Cine, divulgou na sexta-feira uma nova relação de oportunidades de emprego disponível no município e na região. Ao todo, a lista reúne 91 vagas distribuídas aí entre diferentes funções nos setores industrial, logístico, comercial e de serviço. Entre as oportunidades estão vagas para auxiliar da linha de produção, operador de máquina de fundição, servente de limpeza, cozinheiro, atendente de lanchonete, marceneiro, logística e várias outras aí ocupações. Tem açougueiro, tem funileiro, tem várias opções. Os interessados devem comparecer presencialmente no Cine de Araquari para consultar os critérios das vagas e verificar a disponibilidade de encaminhamento para entrevista ou processo seletivo. Para atendimento, é necessário apresentar um documento pessoal e currículo atualizado. O Cine atende de segunda a sexta-feira, das 8 horas da manhã, daqui a pouquinho já está aberto, às 5 horas da tarde, sem fechar para o almoço. A unidade está localizada na rua Coronel Almeida, número 325, no centro de Araquari. E fica anexo ali o centro comercial ali de Araquari, o Ancoradouro. E aqui em Joinville, a gente fala toda segunda-feira, tem as vagas do CEPAT, né? E a vaga do CEPAT aqui em Joinville, a gente fala toda segunda-feira. Agora, a lista que saiu ontem, que eu recebi, 1.800 vagas de emprego aqui em Joinville, 183 vagas no comércio, 301 vagas aí na construção civil, 628 na área de serviços e 692 vagas na indústria. O CEPAT fica na rua Abdom Batista 342, no finalzinho da Abdom Batista, aqui no centro da cidade, perto do mercado público, e abre das 7 horas da manhã, já tá aberto, hein? Até as 2 horas da tarde. E vai lá e fala com o pessoal do Romeu, Romeu que comanda lá. E se não der um jeito, pode ligar aqui no 89 FM, que a gente fala com o Romeu também, né? Mas o pessoal lá, a equipe do CEPAT, é uma equipe bem competente, né? Equipe que dá um encaminhamento. De vez em quando o pessoal passa lá e me manda foto. O CEPAT tá vazio, Marcão. O pessoal não tá precisando de emprego. Pois é. Olha, a Câmara de Vereadores de Joinville aqui aprovou na semana passada um projeto que libera um crédito adicional de 40 milhões de reais para a iluminação pública da cidade. O valor será destinado ao orçamento da CEINFRA e permitirá o pagamento dos contratos da parceria público-privada responsável pela modernização da iluminação pública no município. Então, aí é a capacidade da cidade aí da iluminação, 40 milhões de reais aí de verba de crédito adicional aí para a PPP, para a empresa que comanda aí a parceria público-privada, que é a Queluz. Iluminação aí que, né, que já estava meio bem precária na cidade, agora começa a se estabelecer. Eu volto a falar, eu passo com frequência ali pelo Parque da Cidade. Na semana passada estava uma escuridão novamente ali na região do Parque da Cidade, que é chamada de Sambaqui, próximo ali à Ponte do Trabalhador. Estava tudo escuro de novo, mas rapidamente a empresa foi lá, consertou, já está tudo iluminado. Ontem à noite também passei por ali, está tudo iluminado, tudo bacana. Aí tu já vê, né, participação das pessoas, as pessoas ali circulando com as crianças. Já no início da noite, né, que escurece mais cedo agora no período de inverno, e o pessoal estava lá brincando com os filhos, se movimentando. Como é legal ter uma área bem iluminada, que iluminação é segurança pública, dá conforto para as pessoas e tiram aí das praças do público gente que só quer fazer, né, alguma bobagem, gente que está ali usando drogas, gente ali que quer depredar o patrimônio. Então iluminação é fundamental. Falando dos serviços públicos, a preocupação é com a água de Joinville, hein? Com a suspensão do flúor, principalmente na ETA do Cubatão. Informação que nós trouxemos ao ar na sexta-feira no programa Joinville em Foco, e agora está preocupando muito a água de Joinville essa questão aí da falta de abastecimento do flúor na água para o tratamento da água da Águas de Joinville, o que vai aí afetar praticamente 80% da cidade. Essa falta desse abastecimento do flúor para o tratamento da água é decorrência aí essa guerra do Oriente Médio que desabasteceu aí a questão do fornecimento do flúor. Isso vai reacender ainda uma discussão.

0: população que já está tendo em Joinville, com muitas reclamações sobre o cheiro e o gosto da água em vários pontos da cidade. Olha, o pessoal atualizando aqui o acidente na BR-280, aí na saída do ponto alto. Por isso que a BR está começando a parar. Foi bem ali no radar de 60 km por hora, um acidente ali entre a rotatória que vai por Itinga e o viaduto da BR-101. Nesse trajeto da 280, esse acidente é um acidente grave aqui. O pessoal mandou fotos aqui para mim aqui agora, aqui pelo WhatsApp da 89 FM. Bem grave o acidente envolvendo um carro, uma picape, e que teve esse acidente gravíssimo na BR-280. E o pessoal preocupado também com a SC-408, Serra Dona Francisca, hein? Pelo desmoronamento aí devido às chuvas, e tá muito arriscado passar ali pela Serra Dona Francisca aí, né, principalmente na manhã desta segunda-feira. Temos ouvinte na linha. Ouvinte na linha tem prioridade.
1: Bom dia, Marco. Bom dia, Jonathan. Rafael Rosado, Vila Nova. Mais 40 milhões de investimentos ou de injeção para os cracudos e os ladrões e os gatunos roubar mais fiação das redes elétricas de Joinville. 40 milhões para efetivo, 40 milhões para hospitais, 40 milhões para, mais uma vez, para ponte, o aditivo. A gente só vê só adicionais, né? Mas resolver problema ninguém resolve. Segunda-feira indignado já. Um abraço, ótima semana para todos.
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0: Obrigado pela mensagem. Já começando a indignar. Mas olha só, o seu ouvinte aqui me acendeu um debate que é importante. 40 milhões para iluminação, mas tem também para modernização da iluminação pública e principalmente aí arrumar aí alguma saída, né? Uma obra mais eficaz para evitar justamente o furto de fio, né? Podia aproveitar esse dinheiro para a gente também fazer aí uma ação mais concreta aí para a questão do fio, porque não é possível. A questão do fio aqui em Joinville, eu costumo dizer, é uma epidemia, né? O pessoal furta fio assim como se fosse, né, nada. E aí queima. E eu sempre digo para vocês aqui, né, e é um alerta que eu faço: se tem alguém furtando, geralmente usuários de drogas, moradores de rua que roubam essa fiação, tem gente que compra. E é o pessoal que compra, é o pessoal que tá ganhando dinheiro. É um meio lucrativo, hein? Não dá para negar isso. E o pessoal tá. E olha, o pessoal reclama muito aqui na 89 FM também da fumaceira ali embaixo da ponte do trabalhador, né? Estão dizendo que é queimando o fio ali para extrair o cobre e aí depois vender com mais facilidade aí nos pontos aí clandestinos de venda de compra e venda de cobre aqui na cidade de Joinville. Isso que tem que investigar. Eu vou ficar batendo aqui em cima, hein? Não é possível que não se saiba quem está comprando esse material. Olha, e o acidente na BR-280, realmente, para você ficar ligado, aí o trânsito já bem complicado para quem está em direção a São Francisco do Sul, Araquari, Barra do Sul, mas também quem está saindo, né, dessas cidades e vindo em direção a Joinville. Olha, e quem utiliza a BR-101, também vou falando muito das rodovias aqui, né? Mas quem utiliza a BR-101 para chegar em Garuva, no norte aqui de Santa Catarina, terá que mudar o caminho a partir de hoje. A saída 5, localizada no quilômetro 5 do sentido sul, quem está vindo para cá, quem está saindo de Garuva e vindo para cá, descendo a Serra de Curitiba, que está vindo em direção ao sul de Santa Catarina, ficará fechada temporariamente para a realização de obras na área de acesso ao município. A intervenção está sendo executada pela Arteres Litoral Sul, tem duração estimada de 90 dias e prevê a implantação de uma via marginal, além de adequação da alça de acesso já existente. Durante esse período, a orientação é que os motoristas redobrem a atenção ao passar pelo trecho e sigam a sinalização instalada no local. Com o bloqueio da saída 5, quem estiver na BR-101 no sentido sul precisar entrar em Garuva, deverá utilizar a saída 6 como alternativa. E como nosso ouvinte disse, né, aditivo para lá, aditivo para cá, 50 milhões para lá, 40 milhões para cá, é tudo, olha, e aí tem mais solução aí para os nossos munícipes aqui que buscam aí informação, olha, e buscam aí melhorias para suas cidades. E olha, em Araquari, vi uma notícia agora, vou até checar pontualmente com a prefeitura Araquari. Tá andando as obras do hospital lá, hein? Tá andando as obras do hospital em Araquari. A primeira etapa da obra aí já atingiu 78% de execução e para a implantação da nova estrutura de atendimento da saúde em Araquari. Eu sempre digo aqui, é importantíssimo, né? Araquari, própria Garuva, Barra do Sul, São Francisco do Sul, ter uma melhor estruturação, as cidades do entorno de Joinville, para não sobrecarregar tanto a saúde pública de Joinville, porque nós temos aqui um Hospital Municipal São José, que na verdade é um hospital regional, né? Atende o pessoal de um hospital porta aberta, como chama, todo mundo que vem é obrigado a ser atendido, não dá para fazer seleção, não, você não é de Joinville, você não vai ser atendido, isso não existe, mas é principalmente a reestruturação, principalmente com mais leitos aí da região. Esse hospital em Araquari será um fundamental aí, 14 leitos a mais aqui na nossa rede, mais um atendimento para as pessoas não ficarem se deslocando aí, que pegou uma enfermidade em Araquari, tem que se deslocar até Joinville e ainda enfrentar 280, né? Enfrentar o trânsito. E a doença não tem hora para chegar, né? A doença não pede, não tem paciência aí, não vai ficar esperando. Então, um hospital fundamental, um PA bem estruturado aqui nas cidades da região, ajudam e ajudam toda a região norte de Santa Catarina. Principalmente Joinville aqui, no que fica sobrecarregado justamente por atender praticamente todos os municípios da região. Vamos ao ouvinte que está na linha.
3: WhatsApp 991210089. O acidente ali da 280 foi uma montana com um caminhão. Eu acabei de passar por ali. Já tem viatura ali, corpo de bombeiro, tá, o SAMU, já tá tudo ali já pra... Mas foi um acidente feio. Bom dia, Júnior do Paranaguamirim.
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0: Bom dia, Júnior do Paranaguamirim, muito obrigado pela informação. Foi a montana, eu não consegui identificar o carro, mas era uma montana vermelha nesse acidente aí com um caminhão, né? É a questão da BR-280, né, gente? Olha, eu vou dizer um negócio pra você, se fala muito da BR-280 e se fala muito da questão econômica, né? Do desenvolvimento da região, ali é o próprio desenvolvimento do Porto de São Francisco do Sul, que a duplicação é fundamental. Era pra ter aberto o edital, as propostas no dia 29 de julho, já ficou lá pro dia 13 de setembro, mas uma coisa que a gente não pode esquecer, a duplicação é uma questão também de proteção para os usuários. Claro que essas colisões frontais, uma duplicação praticamente não existe, né? Então, assim, ó, é preservar vidas também. A gente tem que lutar pela duplicação, principalmente pela segurança das pessoas que transitam pela BR-280. Pessoas de Araquari, de Balneário Barra do Sul, de São Francisco do Sul, de Joinville, de Jaraguá do Sul, de Guaramirim. É o pessoal que circula para vir trabalhar. São trabalhadores que hoje estão andando neste momento na BR-280 e estão colocando a vida em risco por uma rodovia que é movimentada e perigosa como a 280. Vamos ao intervalo comercial, voltamos daqui a pouco com mais notícias aqui de Joinville e de toda a região e muitas informações ainda aqui no programa Ponto de Partida. Fique com a gente, não sai daí.
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0: Agora às 7h24.
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Muito bem, estamos de volta agora às 7 horas e 27 minutos aqui em Joinville. Temperatura neste momento aí na casa dos 14 graus aqui na cidade. Olha, tempo nublado, tempo bem fechado nesse momento aqui em Joinville. A previsão é de chuva, pelo menos aí no período da tarde e início da noite também uma chuva rápida, mas aí a previsão para amanhã, terça-feira, quarta-feira, quinta, praticamente a semana toda é de chuva, hein? E as temperaturas também despencando aqui na região norte de Santa Catarina, com aí a chegada da chuva, essa instabilidade da chuva e muito cuidado das rodovias, né? Já temos aí um acidente gravíssimo na BR-280 nessa manhã, agora entre o viaduto da BR-101 e a rotatória ali que vai para o Itinga e Araquari, tem um acidente grave de um carro e um caminhão, uma colisão frontal. Também temos aí essa questão do risco de deslizamento nas obras ali do recap da SC-418 na Serra Dona Francisca, também com perigo aí devido a essas chuvas. E a semana toda é redobrar a atenção também no perímetro urbano aqui de Joinville e das cidades aqui da região, motociclistas, né, o trânsito, ligar os faróis, ter aquele cuidado aí sempre ao se deslocar para a cidade, pelas cidades e rodovias também aqui da região. Muito obrigado pela audiência, todo mundo ligado aqui no 89FM, muito obrigado você que está mandando mensagem pelo WhatsApp, você que está aqui no YouTube da 89FM, muito obrigado aqui acompanhando a nossa live, deixa sua curtida, né? Deixa aquele like ali bacana para ajudar a gente aí a impulsionar a nossa transmissão no YouTube. E obrigado você no WhatsApp, hein? Muitas mensagens chegando aqui, o Jonathan Marques está de olho e fica enlouquecido, porque ó, não dá para colocar todo mundo no ar, porque é mensagem que não para de chegar. E as movimentações aqui no centro da cidade. Eu estou monitorando aqui através das câmeras da Secretaria de Proteção Civil e Segurança Pública, no terminal de ônibus ali, grande movimentação, nas proximidades da Praça da Bandeira, no terminal central. Também aquela entrada e saída de ônibus ali nesse momento, muita gente se deslocando para o trabalho, a pé aqui no centro da cidade. E também na 6 de janeiro, esquina com a rua Monsenhor Gersino, também um trânsito intenso nesse momento. Pessoal indo aí em direção à estrada Rio do Morro, já está pegando um trânsito lento ali, é caminhão passando, olha, até aquele trânsito bem tumultuado ali na 6 de janeiro com a Monsenhor Gersino. O treino, não tivemos notícia dele hoje, né? O trem acho que deu uma folga hoje aí pro trabalhador joinvilense. Não passou o trem. Ainda bem. Nesse horário, né? O trem pode passar outros horários. A minha reclamação com o trem não é com a questão, a minha implicância aí com o sistema ferroviário, com o transporte ferroviário, que é importantíssimo. O Brasil, ele deixou de lado o transporte ferroviário, em detrimento aí, obviamente, ao transporte rodoviário. Nós somos muito dependentes, né, dos caminhões, somos muito dependentes aí do transporte rodoviário e deixar o trem para lá, né? Deixar o trem aí de escanteio. Aí é importante a questão do trem, do transporte aí de cargas, né, principalmente para o porto de São Francisco do Sul, através da ferrovia. O meu problema é o seguinte, né, o trem passando às 7h30 da manhã, né, quando o trabalhador está se deslocando, entre às 7h30 da manhã, 8 horas, ou no final da tarde, 6h30, quando o pessoal está voltando para casa. Esse é o grande problema do trânsito passar aqui pela área urbana da cidade de Joinville. E de São Francisco também, de Jaraguá do Sul também, é toda a região aqui que é impactada pelo trem. Olha, nós estamos no período eleitoral, né? Como a gente está dizendo aqui, aí a união entre órgãos busca aí acirrar punição contra assédio eleitoral no trabalho aqui no Brasil. Com isso, patrões que tentarem influenciar a escolha política dos seus empregados vão enfrentar aí um cerco mais rígido. A ação conjunta ocorre entre o Tribunal Superior Eleitoral e o Tribunal Superior do Trabalho e o Ministério Público do Trabalho, além do Ministério Público Eleitoral, o que unificou as fiscalizações para punir com rapidez o assédio eleitoral num ambiente de trabalho. A criação do grupo busca combater números expressivos. O painel do assédio eleitoral do TSE já registrou 742 processos judiciais abertos sobre o tema no país entre maio de 2022 e julho de 2026. Só alertando você que a partir do dia 16 de agosto inicia a corrida eleitoral.
E a corrida eleitoral, as chapas estão sendo fechadas, hein? Eu tô monitorando, algumas ainda não estão registradas. E tá faltando ali as definições dos suplentes. Mas o que diz aí as informações é que o senador Espiridião Amin terá Eni Votolini aqui de Joinville do PP como segundo suplente na sua chapa. Na chapa ali que agora está completa ali com o João Rodrigues na cabeça, né, como governador. O Carlos Chiodini de Jaraguá do Sul como vice. Antídio Lunelli também de Jaraguá como primeiro, como senador. E o Espiridião Amin como senador. Na suplência aqui da região, tem do Antídio Lunelli o ex-prefeito de Araquari, o Clenilton Pereira, como primeiro suplente, e segundo suplente de Espiridião Amin, Eni Votolini, que foi deputado aqui de 95 a 98, deputado federal de 98 a 2002, já foi candidato a vice do próprio Amin aí na disputa da candidatura à reeleição, quando perdeu para o Luiz Henrique da Silveira lá em 2002. Então, o Eni Votolini voltando aí ao cenário político joinvilense. E as chapas aqui envolvendo o joinvilense, tem o Adriano Silva, que é vice do Jorginho Melo, que busca a reeleição também na chapa ali, que tem como Senado, disputando no Senado, o Carlos Bolsonaro e a Carolina Detone. Além da chapa da esquerda, né, de Alceu Merício, que do PSB, que vem pela frente esquerda, aí que tem como vice a Ângela Albino, de Florianópolis, e tem candidatos ao Senado, o Décio Lima e o Afrânio Bopré, o Décio do PT e o Afrânio do PSOL.

0: Olha, uma discussão relacionada a uma dívida trabalhista terminou em morte, a morte de um homem na noite de sábado em São Francisco do Sul. A vítima foi identificada como Dirley Jankowski e foi socorrida pelo Corpo de Bombeiros Militar após entrar em parada cardiorrespiratória e morreu no hospital. O suspeito foi preso. Segundo informações da Polícia Militar, a discussão evoluiu para uma luta corporal. Durante o confronto, foram utilizadas duas armas brancas, que são facas. Um facão, que era portado pelo Dirley, que é o homem que morreu, e a uma faca, que foi utilizada por Bruno Becker, e que foi o responsável pela morte. Porém, não foram localizadas nenhuma das armas. O suspeito também ficou ferido durante a briga e precisou de atendimento médico. Um desentendimento que acabou em tragédia, né? Em São Francisco do Sul, aí, há vidas aí agora prejudicadas de ambas famílias, né? Da família de quem matou e de quem morreu. E 25 animais desaparecidos foram cadastrados no primeiro mês de funcionamento da ferramenta Pet Desaparecido, disponível no aplicativo Joinville em Fácil. A funcionalidade, que completou um mês agora, entrou em operação na última dia 7, reuniu já 13 gatos e 12 cães desaparecidos. Por meio de serviços, tutores podem publicar fotos, informações dos animais perdidos, como característica local, onde foram vistos pela última vez e o telefone de contato. A ferramenta permite que os moradores consultem os pets cadastrados e entrem diretamente em contato com os responsáveis, caso encontrem algum animal perdido aí pela cidade. Então, no Joinville Fácil, né, no aplicativo Joinville Fácil ou no site facil.joinville.sc.gov.br, é só entrar ali na conta utilizando o gov.br e selecionar a opção Pet Desaparecido. Olha, temos ouvinte na linha, hein? Ouvinte na linha, prioridade.
1: Bom dia, Marcão.
0: Bom dia.
1: Bom dia, Diona.
0: Bom dia.
1: Tô parado aqui em Itajaí. Itajaí já é aquele problema, né? Aí é um acidente, passando um pouquinho de Itajaí, tá tudo parado, tudo parado. Tô indo até Camboriú, até Balneário Camboriú, né? Fazer uma entrega, mas vai atrasar um pouquinho aí. Tá dizendo que vai ficar ali em torno de uma hora a duas horas parado. Fazer o quê, né? Essa é a vida de Itajaí.
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0: Ali em Itajaí colapsou a BR-101. Ali não tem jeito, tá? Ali qualquer horário, qualquer dia. Tá... Ainda estão mexendo na ponte ainda. Estão fazendo uma reforma na ponte ali, na ponte Navegantes. Né? Vou te ligar ali Navegantes a Itajaí, ainda estou mexendo na ponte. Olha, ali é o caos completo, né? Você que está indo aí para Florianópolis para trabalhar, para Balneário Camboriú, enfim, em direção ao sul do estado, vai pegar uma tranqueira em Itajaí, tá ali, qualquer horário. Sai de manhã, pega. Sai do final da tarde, pega também. Meio-dia, está congestionado. Ali não tem mais jeito, ali colapsou completamente a BR-101, precisa de obras estruturantes, precisa fazer novos escapes ali, uma ponte, uma segunda ponte, as marginais também serem melhor estruturadas, e olha que tem marginal ali durante todo o trajeto. Ou sair a Via Mar, né, proposta pelo governador Jorginho Melo, que é essa via paralela à BR-101 para tirar um pouco do congestionamento ali na BR-101. Olha, não se engane, hein, nós estamos enxergando aí a questão de Itajaí, daqui a pouquinho a questão de Joinville, que também vai colapsar, hein, nesse horário a BR-101, um trânsito intenso, porque passa pelo perímetro urbano de Joinville, e muitas pessoas pegam a BR-101 um deslocamento norte-sul ou sul-norte, quem mora no sul e vai para a região norte trabalhar nas empresas, por exemplo, tem a BR-101 como um grande escape, né, para sair, para fugir do trânsito na área central da cidade. Vai colapsar também se não tiver aí melhorias na infraestrutura da BR-101. Ó, e sexta-feira teve muitas reclamações aí do semáforo que foi instalado aí na rua Santa Catarina, hein? Com a rua Guarapuava, no bairro Floresta. Muita gente reclamou ali, questão do tempo, o trânsito ali, o congestionamento na rua Dona Francisca estava extenso na sexta-feira. O pessoal pedindo aí reparos, ajustes aí nesse semáforo ali nas proximidades de um supermercado no bairro Floresta. Um trânsito terrível, principalmente na sexta-feira. No final da tarde. Vamos ver hoje como é que vai se portar aí o trânsito na Dona Francisca, se tiver algum ajuste ali no tempo semafórico, importantíssimo ali para fazer o trânsito fluir. O semáforo é para dar segurança para as pessoas que querem atravessar a rua, mas também aí tem que dar fluidez ao trânsito, senão fica muito complicado, principalmente quem se desloca para a Zona Sul da cidade.

E um Camaro ficou completamente destruído após se envolver numa colisão com um caminhão na noite de sexta-feira na BR-280 em Araquari. O acidente aconteceu por volta das 8 horas da noite no quilômetro 28, no cruzamento com a rua Antônio Ramos Alvim. Aqui no, e o impacto deixou o esportivo com danos significativos, dependendo do ano, a versão e configuração do Camaro pode alcançar valores próximos a R$500.000, o valor do Camaro que ficou completamente destruído. Prejuízo.

0: E a preocupação muito grande com a companhia Águas Joinville para o fornecimento aí do flúor da água para o tratamento na ETA do Cubatão, hein? Muita gente preocupada com essa questão aqui na cidade de Joinville, que vai impactar 80% do abastecimento de água aqui em Joinville, sem o flúor, que o abastecimento está comprometido devido aí à guerra no Oriente Médio. Muita gente preocupada com essa situação, já tem aí reclamações constantes aí do uso, aí do cheiro e do gosto da água aqui em Joinville, que segundo a Água Joinville não é um problema aí que possa impactar na saúde, mas a questão do flúor é uma preocupação que se acendeu aí na semana, no final da semana passada, e estão tentando arrumar soluções aí para a questão da falta de flúor para o tratamento da água na ETA do Cubatão, responsável por 80% do abastecimento de água aqui na cidade de Joinville. Vamos ao intervalo comercial, voltamos, passou rápido o programa hoje, hein, Jonathan Mar, rapidinho aí, muitas informações aqui na 89 FM. Opa, nós temos ouvinte, vamos colocar no ar.
1: Tem acidente, infelizmente, aqui em Joinville, vamos lá. Opa.
2: Bom dia, pessoal da 89 FM, ponto de partida. Acabou de acontecer um acidente aqui na entrada do Eixo Norte, aqui, ao lado da Britânia, quase em frente à Britânia, aqui, na rodovia do Arroz. Então já vai começar a trancar tudo ali também. O pessoal que vem de Vila Nova para o centro, por ali, vai começar a trancar. Se puder arrumar uma rota alternativa.
0: Olha, acidente também, olha, acidente ali na curva do Arroz, na rodovia do Arroz, e ali, então, esse nosso ouvinte está dando um alerta, e também um outro acidente aí, um capotamento, neste momento, na BR-101, ali na região do Corveta, tá? Um caminhão que tombou um caminhão na BR-101, também vai dar aí muito, muito trânsito. A FAB está avisando aqui a gente através do WhatsApp da 89FM, próximo ali ao quilômetro 61, tudo parado, sentido Florianópolis. Olha, e também quem tá avisou sobre esse acidente de trânsito nesse momento é o nosso ouvinte aqui, o Guilherme, também informando desse acidente na BR-101. Muito obrigado pelas informações. O Rogério também informou com imagens aqui desse caminhão que tombou, carga toda espalhada aí no acostamento, vai dar aí muita complicação no trânsito. O pessoal está dizendo aqui, quilômetro 61, 62 da BR-101, sentido Barra Velha, sentido Florianópolis. Agora sim, vamos ao intervalo comercial, voltamos daqui a pouco. Olha, com muitos acidentes de trânsito nessa segunda-feira aqui em Joinville. Acidente na BR-280, gravíssimo. Uma montana com um caminhão de frente. Agora esse acidente lá na BR-101, sentido Florianópolis, quilômetro 62. E agora também um acidente ali na rodovia do Arroz. Aqui, muita atenção no trânsito nesta manhã de segunda-feira. Vamos para um rápido intervalo comercial, já voltamos. E na sequência, tem o esporte e o comentário de Gabriel Fronze.
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0: Agora 7h44.
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Muito bem, estamos de volta agora, 7 horas e 48 minutos aqui em Joinville. Temperatura na casa dos 14 graus, nesse momento na cidade, tempo nublado, tempo fechado, aí tempo carrancudo aqui nessa segunda-feira, que vai ser uma semana de chuva, né? De chuva, essa instabilidade no tempo aqui na nossa região e queda nas temperaturas, principalmente aí dessa semana, pelo menos até sexta-feira, são as previsões aqui do tempo que a gente espera que melhore mais para o final de semana, né? Pode estar chuva aí durante a semana, mas dessa chuva, muito cuidado, você que transita pela cidade de Joinville, pelas rodovias, já estamos registrando muitos acidentes de trânsito, hein? Tem sido um tombamento de um caminhão por volta ali do quilômetro 61, 62 da BR-101, sentido Florianópolis, um acidente ali perto do ponto alto da Corveta, um acidente gravíssimo, vai impactar na BR-101, quem está em direção a Florianópolis, Barra Velha. Também tem um trânsito muito intenso nesse momento na BR-280, no qual teve um acidente nas primeiras horas da manhã, aí de uma colisão frontal entre uma Montana e um caminhão, e um acidente também na rodovia do Arroz, neste momento aí nas rodovias. Além do alerta de deslizamento na SC-418, na Serra Dona Francisca. Então, muita atenção você aí que está circulando aqui pela região.

0: Olha, tem uns ouvintes participando aqui através do WhatsApp aqui, o pessoal Márcio Fernandes está dizendo o seguinte, ó, bom dia o pessoal da rádio, será que sem flúor a água vai baixar o preço? E sobre os 40 milhões na iluminação, aí para instalação elétrica seria interessante estudar a possibilidade de colocar iluminação por placa solar, principalmente nos postes, aí uma placa ligada à lâmpada igual usam nos pontos de ônibus em São Francisco do Sul. Olha, tá dizendo que São Francisco do Sul já tem aquelas placas ali de iluminação. Interessante. Olha, vamos falar de esporte. E esporte, quem entende aqui na 89 FM é ele, Gabriel Frons.
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0: Muito bom dia, meu amigo Gabriel Frons, e as notícias do esporte para começar a semana bem. Olha, me vem com notícia do Joinville Esporte Clube ruim, hein, Gabriel? Eu quero começar bem a minha semana, Gabriel.
2: E vamos começar bem falando de futsal, né, Marcão? Ótimo dia para você, para todos ligados na 89 FM. O Jack Futsal foi o campeão simbólico da primeira fase da Liga Nacional de Futsal. Conseguiu 10 vitórias em 15 jogos, né? Inclusive um empate bem considerável, né, do Jack Futsal jogando fora de casa contra o Minas no último sábado em 1-1, gol marcado pelo Pedro Rei jogando fora de casa. Mas assim, foi uma super rodada que já encaminhou, né, esses duelos pré-quartas de final. Então agora a Liga tem um outro formato, os quatro primeiros colocados, Joinville, Atlântico, Magnus e Praia Clube, já estão garantidos diretamente nas quartas de final, e aí a gente vai ter um duelo que antecede tudo isso com as equipes que ficaram entre o quinto e o décimo segundo colocado. Joinville descansa, portanto, nessa primeira fase mata-mata, Marcão, mas vai pegar o vencedor do duelo entre Campo Mourão e Cascavel. Aí, passando a semifinal, Joinville enfrenta o vencedor do duelo entre Jaraguá e Tubarão, que enfrentam o Praia Clube, que também conseguiu uma boa classificação nesta primeira fase. Ou seja, barba, cabelo e bigode do time do técnico Davi Mendonça, Jack Futsal, que conseguiu a primeira colocação, né, na fase regular da Liga Nacional de Futsal após 15 jogos, tendo o melhor ataque desta primeira fase, uma das melhores defesas, a equipe que mais venceu e a equipe com o melhor saldo de gols.
0: É importante isso, porque leva as decisões praticamente do mata-mata todas para Joinville, né? As decisões, sim, até a final, aí com essa primeira colocação aí na primeira fase, importantíssima aí. E, né, Gabriel, a gente já falou várias vezes aqui, o time do futsal do Jack é impressionante, né? A intensidade, como joga, como o Davi Mendonça montou essa equipe que tá encantando, por enquanto, tá dando muito otimismo aí pros torcedores aqui de Joinville.
2: É, porque os números reiteram isso, né, Marcão? Então, mesmo disputando várias competições distintas, por exemplo, amanhã o Jack Futsal já volta à quadra, mas agora é por outra competição também. E mesmo assim, intercalando entre as competições, os números são realmente absurdos, assim, do Jack Futsal, com essa primeira colocação. E assim, né, Marcão, a gente não pode esquecer que é a primeira colocação do Jack Futsal que vem aí há muito tempo, mas é apenas a primeira temporada do técnico Davi Mendonça. Então, assim, é ele também entendendo como funciona a logística de trabalho por aqui, essa remontagem da equipe que tinha um outro perfil e agora vem com um formato de jogo totalmente diferente. E eu acho que assim, o Jack mais do que alcançou o seu objetivo nessa primeira fase, apenas 2 derrotas em 15 jogos disputados, 10 vitórias nessas 15 partidas. Joinville tá de parabéns e óbvio, né, Marcão? Podem até tentar tirar o favoritismo, afinal Magnus também conseguiu uma boa classificação, o Atlântico, que vem chegando sempre, também esteve ali entre os quatro, mas o Joinville hoje é um dos principais favoritos nesta Liga Nacional de Futsal.
0: Que bacana, bacana. E os resultados do Campeonato Brasileiro, Gabriel? Alguma novidade, algum ponto de destaque, vamos falar assim?
2: Sim, tivemos jogos bem interessantes, né, nesse final de semana, como por exemplo a vitória do Cruzeiro contra o Mirassol. Cruzeiro que nesse meio de semana joga contra o Flamengo pela Copa Libertadores da América. Wesley já estreou marcando gols. Flamengo que conseguiu diminuir a vantagem do Palmeiras, né? Ontem fez 2-0 no embalado vitória, jogando no Maracanã, um gol do Pulgar e outro do Bruno Henrique. O Bragantino, que vinha numa sequência até interessante, ontem teve o goleiro Thiago Volpe colocando o time no mato, né? Foi tentar dar uma quebrada por lá, furou em bola, o Rodrigo Garro fez o primeiro gol do Corinthians, depois o Pedro Raul também acabou consolidando a vitória do Corinthians fora de casa por 2-0, mas olho em Kevin Viveiros, né, Marcão? Artilheiro do Campeonato Brasileiro, colombiano que joga no Atlético Atlético Paranaense. Ontem, Viveiros marcou os dois gols da equipe do Atlético na vitória fora de casa contra o Santos.
0: É, destaque aí pro, pro artilheiro do Campeonato Brasileiro. Tá fazendo gol aí de tudo que é jeito. Hein? Mas a falha do goleiro do Bragantino foi algo excepcional, né? Furou em bola, literalmente, né? Foi dar aquele estouro e acabou furando a bola. E não vamos esquecer, né, Gabriel? E o Joinville Esporte Clube, alguma novidade semana? Novo presidente? Olha, novo não, né? O antigo que assume novamente aí o cargo. Alguma novidade aí para essa semana?
2: É, a gente tem que ver como todas as informações vão repercutir nessa semana, assim, né, Marcão? O Joinville sempre vem muito com essa questão de bastidores, de informações mais políticas, né? Inclusive agora com uma mudança considerável no escritório jurídico que cuidava desses assuntos no Joinville. Enfim, estão marcados... estão marcadas duas apresentações dentro do Conselho Deliberativo nessa semana, em casos que envolvam a SAF. Um dos grupos já disse que estava desistindo, o outro já mostrou estar comprometido com um pré-contrato que foi assinado. Enfim, o torcedor de Joinville tem que ter calma para poder digerir tudo isso e principalmente ver como que o centro de treinamento lá com o técnico Diego Souza vai refletir em meio a tudo isso, né? Porque saiu o presidente, saiu o diretor financeiro, está mudando o escritório jurídico, como é que o vestiário está sendo blindado para que essa intranquilidade não passe para os atletas que acabaram de chegar, né, Marcão?
0: É, exatamente. Tem, não pode refletir no campo, né, essa instabilidade, que é difícil, mas vamos ver como é que o Diego Souza vai blindar a equipe aí nessa Copinha. Copinha, só para reforçar, Copinha começa quando, Gabriel?
2: A Copinha começa no último final de semana desse mês, né? Então, o Joinville começa no final de semana do dia 29 e também do dia 30. Lembrando que o Jack vai jogar todos os jogos como mandante em Jaraguá do Sul, né, no estádio João Marcato. E na primeira rodada, o Jack joga fora de casa, jogando contra o Marcílio Dias, no estádio Dr. Ercílio Luz, estádio das Avenidas, lá em Itajaí. Aí, na outra semana... No sábado, no final de semana do dia 5 ou do dia 6 de setembro, aí sim o Jack joga contra o Blumenau no estádio João Marcato.
0: É isso aí, Gabriel Fronzi, então, com as informações aí do esporte, passando um panorama aí do esporte aqui em Joinville, no Brasil. Obrigado, Gabriel, uma ótima semana e uma excelente segunda-feira.
2: É, e vamos esperar que as informações venham um pouco mais calmas, né, Marcão? Na última semana foi uma avalanche de informações do Joinville. Legal. Vamos esperar para as pessoas colocarem as coisas no seu lugar primeiro.
0: É, verdade. Foi muita informação, até de madrugada teve informação semana passada. Vamos ter calma. Gabriel, bom dia, então, ótima semana.
2: Valeu, Marcão, é sempre um prazer.
0: Todo nosso, Gabriel Fronzi aí com informações aqui de Joinville do esporte aí. Vamos ver se a coisa calma lá no Joinville Esporte Clube, porque a gente não aguenta mais também falar do Joinville, só coisa ruim, né? Aí fica difícil, né? Muito bem, olha, estamos chegando aí no final do programa de hoje, primeiro programa da semana, o programa Ponto de Partida. Muito obrigado pela sua audiência, muito obrigado você que participa aqui do jornalismo da 89 FM, aqui com a sua colaboração, com as suas mensagens do WhatsApp. Olha, foi você que nos informou aí, né, do capotamento que aconteceu nesse momento na BR-101, no quilômetro 61, 62 ali, que vai impactar no trânsito nesse momento para quem se dirige para a região sul do estado. Você também informou aqui a gente reportou para os nossos ouvintes desse acidente grave na BR-280, entre o viaduto da 101 e a rotatória que vai para o Itinga. Ali um acidente envolvendo um carro e um caminhão, colisão frontal, também grave, que você aí com a sua participação nos ajuda a fazer o jornalismo aqui da 89 FM. Muito obrigado pela sua audiência. E o trânsito daquele jeito, né? O pessoal aí indo para a zona norte da cidade tá pegando aí um trânsito complicado na BR-101 também e nas principais vias aqui da cidade de Joinville. É amanhã, a nossa manhã de cada dia. 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E vamos assim, opa, vamos botar o último ouvinte na linha? Vamos então botar o último ouvinte para acabar o dia.
3: Olá, bom dia, aqui é Ademar de Araquari. É, na saída da rodovia da 101 para Conso, ali, aquela rodovia ali que entra para Conso, Multibrás ali, bem na saída da BR, um caminhão pegou uma bicicleta ali, atropelou um ciclista ali. A carreta está parada bem na saída, quem sai para uma consul ali, beleza? O pessoal que estiver descendo ali, sair da BR-101 para entrar na cidade. Cuidado ali.
0: 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É, muita, muita atenção aí, mais um acidente aí envolvendo aí um caminhão e uma bicicleta. Muito bem, chegamos ao final do programa de hoje, o primeiro programa da semana, o Ponto de Partida, que retorna amanhã, 6:30 da manhã. O programa que acorda cedo aí para dar as primeiras notícias, para você começar o dia bem informado. Jonathan Marques, muito obrigado e ótima semana.
4: Valeu, um abraço, Marco Aurélio, um abraço a todos os amigos da 89.
0: É isso aí, Jonathan Marques aqui ligadinho no WhatsApp da 89 FM. Muito obrigado pelas informações que você passaram aqui no WhatsApp. E eu, Marco Aurélio Braga, retorno no final da tarde, em 6 horas da tarde, aqui com um Joinville em Foco, um giro pelas principais notícias do dia. Muito obrigado pela companhia, fique com Deus, uma ótima segunda e na sequência você tem ele, Douglas Martins e o Manhã Premiada aqui na 89 FM.
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3: 8 e 1.
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0: 89 FM na Joinvilense de Verdade, segunda-feira, dia 10 de agosto de 2026, temperatura marcando nesse momento 15 graus em Joinville, aquele friozinho, e nós vamos juntos com as melhores músicas para os melhores ouvintes, claro que sim. Você participa com a hashtag Prêmios89. Eu tenho por aqui hoje pares de ingresso para Menos é Mais, tem par de ingresso também para a 12ª Costelada da Quadra do Cid, e eu tô te esperando. 991-210089. Eu quero ver você dia 21 no show do Menos é Mais e Vitinho.
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0: Gustavo Lima, Retrovisor.
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0: Alô, ex, na 89, turma do pagode. Tocou por aqui veterinário Diana Castela, beijinho a cura Diego Vitor Hugo e amigo da minha saudade Henrique Juliano. 89.
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0: 8h22.
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0: Tempo nublado em Joinville, 19 graus.
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0: 89 FM, na Joinvilense de Verdade. Mais uma vez, deixa eu desejar um feliz Dia dos Pais a todos os papais que estão na sintonia. Ontem, como que vocês passaram? Foi tudo certinho? Passou com o filho, passou com a filha, matando a saudade. É isso, a gente trabalha a semana toda, é sempre por eles, né? Bora, 991210089, você manda a hashtag prêmios89, porque eu tenho por aqui pares de ingresso, 1, 2, 3, 4 pares de ingresso para Menos é Mais e Vitinho. E também tem um par de ingresso aqui para a 12ª Costelada da Quadra do Cid, que acontece dia 22 de agosto no Rancho Timbé e vai ter show nacional com Corpo e Alma.
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0: Paula Fernandes, eu sem você.

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0: Parabéns,
1: Fortaleza, muito obrigado.
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0: Luan Santana na 89. Parece, tocou por aqui Ferida Curada, Zé Neto e Cristiano, Só Toca Quem Sabe, Matheus e Cauã, e também vazou na Braquiara, Hugo e Guilherme. Um bloco para aquelas pessoas que estão decididas, né? Não quer mais aquela outra pessoa e fala, então eu vou tocar pra você que Só Toca Quem Sabe, porque eu vou tocar o terror. Ferida Curada, porque eu já te esqueci, e Parece, porque parece, mas não é. Ou seja, é o bloco só pra quem já superou. Esse nosso programador é maravilhoso, o Arthurzinho. Bom demais! É só pra quem superou.
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0: 8h43.
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0: Tempo nublado em Joinville, 15 graus.
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2: Novela Todas as Flores. Maíra é enganada pela mãe e enfrenta uma perigosa trama de vingança, amor e tráfico humano. E a música de Alcione fez muito sucesso na novela. Sufoco, 8h48.

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0: 93.
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0: Joinville vai receber cerca de 4 mil atletas com 60 anos ou mais para os Jogos Abertos da Terceira Idade, o JASC. A competição reúne participantes de várias cidades de Santa Catarina em diferentes modalidades esportivas. Além da disputa, o evento também incentiva a convivência, a atividade física e a qualidade de vida na terceira idade. A programação deve movimentar diferentes espaços esportivos aqui de Joinville. 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
0: a gente segue por aqui na 89 FM, na Joinvilense de Verdade, manhã premiada comigo, Douglas Martins, e eu tô te esperando, tá? 991210089.

0: Lembrando que eu tenho por aqui 4 pares de ingresso para Menos é Mais e Vitinho. É um show de prêmios para você aqui na Manhã Premiada, na número 1 de Joinville, na 89 FM. E também tem por aqui ingresso para a 12ª Costelada da quadra do CID, tá? É o 991210089. É só você mandar a hashtag Prêmios89. Eu tô te esperando.
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0: Jorge Matheus, Tijolão.
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0: Eu te amo, São Paulo!
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4: Preste atenção nessa história.
5: Pode vir, tá de boa,

0: João Bosco e Vinícius na 89, um lugarzinho na sua cama. Você curtiu por aqui também, Pulei na Piscina, Guilherme Benuto, Número Chato, Léo Balbinotti, também Tijolão de Jorge Matheus. Na volta do intervalo tem mais Manhã Premiada. 89 FM.
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0: 9:21.
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0: Muito bem, 89 FM, Joinvilense de Verdade. Bora pra sequência premiada desta semana? Então vambora, que o 89 é a rádio que mais dá prêmios, é que toca as melhores músicas, é a Joinvilense de Verdade, é a número 1, não tem jeito. 89 FM. É o seguinte, durante toda a semana você vai anotando as palavras que eu vou te passando aí, vai anotando, porque na sexta-feira nós temos o resultado. E aí você manda pra mim, ó. Segunda-feira, terça, quarta e quinta, eu dou uma senha, uma palavra, ok? Ó, certo. Então você vai anotando. Na sexta, você manda pra mim quais foram as 4 palavras faladas. Segunda, terça, quarta e quinta, você manda essas 4 palavras no 991210089. Entre todos que mandaram, a gente faz o sorteio. Dessa semana, nós temos R$200 da Palmas Net. E é o seguinte, se no dia que você mandar eu te ligar e descobrir que você é cliente Palmas Net, 200 viram R$400. Que coisa maravilhosa, duzentão virando quatrocentão pra você, tá bom? Então pega o papel e a caneta aí, tá tudo certo? Já pegou papel e a caneta? Já abriu aquele grupo? Sabe aquele grupo no WhatsApp? Todo mundo tem um que é só você e você manda todas as suas anotações. E cada um tem um nome, né? Tem grupo chamado Eu, tem grupo chamado Anotações, tem grupo chamado Eu Mesmo. O meu é Anotações. Aí tudo do meu dia a dia eu vou anotando ali. Então você, ou que tá com papel e caneta na mão, ou que já está aberto no grupo Anotações, anote a palavra do dia. Posso falar? Tudo certo? Bora então. A palavra de hoje é velocidade. Velocidade 991210089. Sexta-feira a gente vai ter o resultado das 4 palavras, tá? Lembrando que se for cliente, ao invés de 200 da Palmas Net, é 400. Coisa mais linda. Fernando e Sorocaba, Os Anjos Desistiram de Nós.

0: Triunfo na 89 FM, Cama de Solteiro. Você curtiu por aqui também Quando Tem Prejuízo, Maria Cecília Rodolfo com Henrique Diego, Todo Mundo Me Ama do Embaixador Gustavo Lima, Amor Ideal Oswaldo Júnior e Os Anjos Desistiram de Nós, Fernando e Sorocaba. E você não desiste de ir no show do Menos é Mais, tá? Tem 4 pares de ingresso para Menos é Mais e Vitinho. 991210089, é só usar a hashtag Prêmios89. Sorteio.
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0: 9:43.
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0: Tempo nublado em Joinville, 14 graus.
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0: Martins, você participa 991210089. Daqui a pouquinho tem a pancada da semana. Agora tá chegando Laona Prado, a sua mãe tá nessa, 948. 89 FM.
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2: Olha quem tá me mandando mensagem.

0: Yuri Fernandes na 89. Não vou. Eu não vou deixar você sem participar, sem ter a oportunidade de presenciar este grande show dia 21 agora. Meu Deus, faltam 11 dias só, tá chegando, hein? Menos é mais e Vitinho no Joinville Square Garden. Eu tenho por aqui 4 pares de ingressos. Coisa linda, hein? 991210089, hashtag prêmios89. Além dos pares de ingresso para Menos é Mais e Vitinho, eu tenho um par de ingresso para a 12ª Costelada da Quadra do Cid, que acontece dia 22 de agosto agora, no Rancho Timbé. Além daquela costela maravilhosa que derrete na boca, tem também show nacional com corpo e alma. Tá bom ou quer mais? É a número 1, não tem jeito! 89
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0: 10 horas.
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0: A Prefeitura de Joinville tem novas obras previstas para a rede municipal de ensino. Entre elas está a construção da Escola Municipal Estrada Timbé, cuja concorrência pública está marcada para esta semana. Também estão previstas obras nas áreas de saúde, como a construção da Vila da Saúde da UBSF, Parque do Ar. Os projetos fazem parte da programação de investimentos públicos do município. Agora 10h03. Para mais informações, continue na 89 FM.
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0: muita alegria, a gente segue por aqui na 89 FM, na Joinvilense de Verdade. Tá chegando a dose dupla, duas do seu artista favorito na número 1 de Joinville, bora!
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0: Dose dupla de hoje com Péricles, Graveto e Simplesmente Acontece.
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0: Aproveita na 89, Cleiton e Romário. Ó, atenção, tocou por aqui também educadamente, Gustavo Mioto com Tyrone. Amor não é jogo de azar, Bruno e Marrone, simplesmente acontece. E graveto a dose dupla, duas do seu artista favorito com Péricles. Eu vou ligar pra você. É isso mesmo, eu vou ligar pra você. E se você atender falando 89 FM, a rádio dos melhores shows, na hora você vai ganhar um par de ingresso para Menos é Mais e Vitinho, esse show maravilhoso. Na volta do intervalo eu vou ligar para você e tem que atender falando assim: a 89 FM, a rádio dos melhores shows. Então você vai mandar agora, me liga 89 no nosso WhatsApp, que é o 991210089. 991210089, você manda Me Liga 89. Eu te ligo e você atende falando 89 FM, a rádio dos melhores shows. Tá bom? Combinado? É um par de ingresso pra Menos é Mais e Vitinho. A gente já volta. 89 FM.
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0: 10h20.
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0: Muito bem, 89 FM, Joinvilense de Verdade, eu vou ligar pra você agora, tá valendo um par de ingresso pra Menos é Mais e Vitinho, show que acontece dia 21 de agosto agora no Joinville Square Garden e tem assinatura da Rádio dos Melhores Shows da 89 FM, não esquece como tem que atender, viu? Bora! 89 FM. Eu vou te ligar e você tem que atender falando assim, 89 FM, a Rádio dos Melhores Shows, bora! Tá chamando. Deixar tocar mais duas vezes, senão eu ligo pra outro, ó.
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0: Bom, eu fiquei com medo, achei que você não ia atender. Coisa
16: linda. Tô ligadinha aqui.
0: Aí sim.
16: Tô torcendo pro seu ingresso.
0: Boa, com quem eu falo?
16: Marley de Souza do Panágua.
0: Ô Marley, e o que, que você tá fazendo agora? Tá trabalhando, tá em casa?
16: Eu sou motorista de aplicativo, certo. Acabei de encostar o carro.
0: Isso eu gostei, gostei da resposta. Prudência no trânsito, encostou o carro para atender a ligação. Boa, Marley, gostei. E você vai levar quem no show, hein?
16: Eu vou levar a minha amiga Juliana.
0: Beleza, manda um abraço para Juliana, manda um beijo para Juliana. Fala para ela, avisa
16: beijo,
0: a Juliana.
16: Beijo, Ju, esse show é nosso.
0: É isso. E olha só, qual que é a música preferida da Marley, do Menos é Mais, ou do Vitinho? Qualquer um dos dois, qual que é a sua música preferida?
16: Ai, agora me deu um branco, mas tô nervosa.
0: Ó, tem várias.
16: Mas
0: tem,
16: todas são boas.
0: Tem Champanhe, Brindaê, tem Pedro Pecado.
16: Ah, o Brindaê que eu gosto,
0: já
16: eu botei esses dias,
0: isso. Você já percebeu que a galera vai fazendo isso e vai colocando a Brindaê, né? No Instagram. Uhum. Você faz isso também?
16: Faço,
0: ai,
16: direto.
0: Tá bom. Marley, o pessoal da produção vai entrar em contato com você e vai combinar certinho sobre o show do Menos é Mais e Vitinho, que você ganhou um par de ingressos pra levar sua amiga Juliana, combinado?
16: Combinado.
0: Então você pode finalizar assim, ó, 89 FM, a Rádio Joinvilense de Verdade?
16: Sim, 89 FM, a Rádio Joinvilense de Verdade.
0: Boa, Marley! Valeu!
16: Valeu, tchau, tchau. 89.
0: Caco de gente, Edson Hudson, Luan Pereira.
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Embaixador Gustavo Lima na 89, bloqueado. Tocou por aqui, saudade inconveniente, menos é mais com Pablo. Quem sente saudade sou eu, Maiara e Maraíza. E arruma um bão do Israel Rodolfo. Deixa eu mandar um abraço pro meu amigo Cirilo. Um cara multitalentosíssimo, tá 100%, tá 90%. Daqui a pouquinho tá 100% recuperado. Nos dando a honra da visita dele aqui na 89. Ele que é um grande companheiro da 89, a gente fica muito feliz de ver ele bem. Valeu, Cirilo. Obrigado de coração pela visita. Você é um monstro sagrado, viu, Cirilo?

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1: 10h41.
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7: Zezé de Camargo e Luciano, o defensor.

0: Maria aqui na 89 FM, na Joinvilense de Verdade, com Fred e Gustavo Faxina. Você curtiu por aqui, Ferida Curada, Zé Neto e Cristiano, Errado Triplo, Diego Vitor Hugo, Defensor, Amigos do Rádio, Zezé de Camargo e Luciano. Resultados do sorteio, tá, gente? Ó, par de ingresso, é boa, né? Par de ingresso pra décima... Lembrei do 6 e ônibus. Par de ingresso pra 12ª costelada da quadra do Cid no Rancho Chutimbé. Dia 22 de agosto vai para eu de Clédina, Belém, do Jardim Liriú, final do telefone 1301. Atenção aos ganhadores do par de ingresso Menos é Mais. O pessoal da produção vai entrar em contato. Loive Borges, Itaúm, Carmen Vera, Demar Garcia, Mariana Nascimento Aventureiro, Marley Panágua. O pessoal da produção vai entrar em contato com vocês, tá? Parabéns. Na volta do intervalo tem o delivery. Tem um, dois, três, quatro... Quatro pares de ingresso para Menos é Mais e Vitinho, também par de ingresso do Porto do Samba. Então não saia daí, tá? É rapidinho! 89 FM.
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0: 10h59.
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0: A Rede Municipal de Ensino de Joinville tem uma série de atividades programadas para agosto. O calendário inclui ações como a Semana do Fomento à Educação Infantil, seminários, mostras de arte e atividades ligadas à educação de jovens e adultos. Também estão previstos eventos como a Jornada de Líderes de Fanfarra e o Campeonato Joinvilense de Robótica. Agora 11:02. Para mais informações, continue na 89 FM.
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0: 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Muito bem, 89 FM, Joinvilense de Verdade, começando agora o Delivery, sua música entregue na hora aqui na número 1 de Joinville. Bora!
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0: 991-210089, Delivery, sua música entregue na hora nesta segunda-feira, ou semana que não passa, hein, gente? Dia 10 de agosto de 2026, temperatura marcando neste momento em Joinville, 15 graus, e o Delivery funciona da seguinte forma: você pede a sua música no nosso WhatsApp, 991-210089, eu prefiro por áudio, porque eu quero ouvir a tua voz no ar, mas pode ser por escrito, caso você não consiga também mandar áudio, tá bom? Caso esteja impossibilitado ou impossibilitada. E a gente toca suas músicas e você concorre a prêmios maravilhosos. Eu tenho por aqui hoje simplesmente 4 pares de ingresso, para Menos é Mais e Vitinho, e também par de ingresso para o Porto Samba, que acontece dia 29 de agosto. Bora! 991210089, eu tô te esperando porque tá só começando o Delivery.
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Bom dia, Fátima de Oliveira, Pontual Taraquari. Gostaria de ouvir a música da Menos é Mais e Simone Mendes, Pedro Pecado.

0: É o Kleber do Panágua. Toca pra nós, se possível, aí. Tem que ser você, de Vitor e Léo. Quero oferecer pra minha esposa. Beleza, meu amigo? Abraço.
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1: Bom dia, Douglas, Vandinha do Paraíso. Toca pra nós aí, Henrique e Juliano, Amor dos Outros. Ótima semana pra todo mundo aí. Aquele abraço.

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4: 11:20.
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19: Oi, Douglas. Bom dia, tudo bem? Bom. Toca a música Champagne do grupo Menos é Mais.
9: Ofereço especialmente para minha sobrinha, minha aniversariante de 15 anos, que tá louca para ir no show. Um beijo de Anne do Guanabara.

0: Bom dia, Douglas, Jéssica, Teonor Alves, do bairro Jardim Sofia. Eu gostaria de ouvir a música Matadinha de Saudade, do Menos é Mais. E desejar uma ótima semana aí pra todos nós. Valeu!
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1: Bom dia, Douglas. Bom dia, 89. Sidney Os Gavassi do Panágua. Toca aí pra nós, Douglas. Perigosa e linda, corpo e alma, nosso amigo Wagner aí. Valeu. Um abraço, tamo junto sempre. Depois no sorteio dos prêmios aí. Valeu. Cara.

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2: 11:41.
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2: Tempo nublado em Joinville, 15 graus.
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2: 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Bora, quem tá chegando por aqui, hein?
15: Bom dia a todos da 89, Kelvin de Souza do bairro Panágua. Hoje eu peço a música de Gustavo Lima, Relação Errada. Desejo a todos da 89 uma semana abençoada.

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1: Bom dia, Douglas. Boa semana para todos aí. Jairo do Bucarém, pode tocar Luan Santana, Clone. Um abraço.

0: Márcia Medeiros no Morro do Meio. Toca Simone Mendes, Erro Gostoso.
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0: Bora então para o resultado do sorteio. Obrigado a todos que participaram no 991210089. O Delivery, sua música entregue na hora. Vamos lá, o par de ingresso para o Pôr do Samba vai para Patrícia Gonçalves, final do telefone 6804. Par de ingresso para Menos é Mais e Vitinho, Bianca Beatriz, Aline Noêmia, Nelson Júnior e Leandro Luan. O pessoal da produção vai entrar em contato com todos vocês, tá bom? Dia 21 de agosto tem Menos é Mais e Vitinho no Joinville Square Garden. E hoje, tanto no TPM quanto no ouvinte.com, nós temos mais ingressos para Menos é Mais e Vitinho. Então fique ligado na nossa programação. Na volta do intervalo tem 89 Esportes comigo, Gabriel Fronzi e Elton Carvalho. Não saia daí.

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1: Meio-dia.
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1: Muito bem, relógio marcando meio-dia, 5 horário de Brasília, hoje segunda-feira, dia 10 de agosto de 2026. Temperatura marcando 15 graus nesse momento em Joinville. Está começando o nosso 89 Esportes. Vamos juntos até uma hora da tarde, ó. Como foi o final de semana? Um abraço a todos vocês, a todos os papais. Espero que tenham curtido bastante esse domingão ao lado dos filhos. E a todas as mães que fazem papel de pai também. Um abraço para vocês. Feliz Dia dos Pais a todos. E vamos juntos. E você participa através do nosso WhatsApp, que é esse aqui, ó. No segundo bloco, eu quero ouvir todos vocês que mandarem áudio ali de até no máximo 30 segundos. A gente vai falar sobre a renúncia de Derian Campos, sobre o retorno de Datanhã de Oliveira. Vamos falar do nosso Joinville Esporte Clube, Diego Souza já fazendo os treinos, movimentando esse Joinville Esporte Clube, já avisando a Copa Santa Catarina. Vamos falar de Campeonato Brasileiro, dos resultados do JEC Futsal. Encerrou a fase de classificação da Liga Nacional em primeiro lugar, muito bom pro Joinville. Agora espera o vencedor entre Campo Mourão e Cascavel. Tudo isso muito. Ah, amanhã tem JEC Futsal na Copa do Brasil. Tudo isso e muito mais com a sua participação. A pauta tá cheia hoje no nosso 89 Esportes. O pai do Joaquim tá na casa. Seja bem-vindo, Gabi. Bom dia.
2: Um ótimo dia, né? Uma ótima tarde para você, o Douglas Martins, pro Elton Carvalho e pro ouvinte ligar aqui na 89 FM, naturalmente o mais inteligente do rádio esportivo joinvilense. Primeiro quero agradecer a todos que estiveram conosco no último sábado. Tivemos presentes lá na primeira costelada da L12 Society.
1: Comeu uma costela, parceiro, não?
2: Da melhor qualidade.
1: Derretendo.
2: Vários acompanhamentos, aquela com a colher, né?
1: Meu Deus!
2: Então, cara, programa bacana que a gente fez por lá, um acolhimento. Toda vez que a gente vai lá pro bairro Itinga, é muito legal, cara. É muito legal. Um abraço pro meu parceiro Samambaia, que tava com toda a correria lá pra fazer a costela e tudo mais. Foi bacana demais. Eu acho que hoje a gente pode debater um pouco sobre como será o amanhã, como diz aquele samba antigo, porque...
1: Responda...
2: Quem puder.
1: É isso.
2: A gente vai tentar entender um pouco de como volta o presidente.
3: Pode responder isso?
2: Ninguém,
3: responda,
2: né?
3: Responda quem puder.
2: Como volta o Joinville com o presidente Datanhã de Oliveira. Então eu até perguntei pro Dudu no último sábado como isso poderia refletir dentro do vestiário do Joinville, né? Porque sai o financeiro, sai o presidente, volta o outro presidente. Tem a informação do nosso companheiro Charles Fischer sobre a saída do jurídico também. Então, uma outra movimentação que acontece ao redor do Joinville e como que isso poderia repercutir dentro do vestiário. Durante o programa a gente vai poder falar sobre isso. E assim, ó, por todas as informações que eu apurei, não esperem que o presidente Datanhã de Oliveira volte no melhor estilo paz e amor, né? Vocês também não. A gente não pode ser ingênuo de imaginar que, em meio às atribuições como presidente da Associação de Clubes, no meio das atribuições como ainda envolvido no dia a dia lá do CT em algumas decisões, tendo como par o Derian Campos, a gente não pode imaginar que o Datanhã de Oliveira ficou em casa vendo Sessão da Tarde, né? Então ele estudou o estatuto de cabo a rabo e volta para dar algumas respostas. É isso que eu quero tentar entender um pouco mais e a gente pode falar ao longo do programa.
1: É isso, começando o nosso 89 Esportes com ele que tá por aqui também.
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1: O nosso Elton Carvalho, seja muito bem-vindo, um ótimo dia para você, viu, Elton?
4: Valeu, Douglas. Um abraço para você, pro Gabriel, pra nossa audiência, uma ótima semana a todos, né? E um feliz Dia dos Pais também, mais uma vez. É, assim, vamos por partes, né? Voltando um pouco no tempo. A renúncia do presidente Datanhã foi a primeira notícia, né? E
2: sim,
4: não deu, na verdade, nem para noticiar isso, já veio o anúncio do retorno do presidente.
2: Na mesma nota.
4: É, exato. Sendo muito coerente, eu gosto de pregar muito essa palavra, assim, né? A coerência, para não cair em contradição, eu vivia falando aqui que eu achava que o melhor caminho era a renúncia, né? E que eu acharia mais digno a renúncia, né, de um grupo, né? Não vou nem falar da pessoa, do presidente Derian, que eu não acho que tem mais nada a acrescentar pro Joinville. De verdade, assim. Eu não tô falando por... assim, por pegação no pé. Eu não acho que a coisa... eu usei isso, inclusive, aqui, quando perguntei a ele. E daí ele me culpou, né? Ele falou, vocês ficam alimentando isso, né? Basta olhar pro histórico dos presidentes que caíram em descrédito, né? Ou tiveram resultados ruins. E no caso dessa diretoria, os resultados ruins estão somados aí a uma dívida enorme, né? Então é difícil recuperar a credibilidade, por isso que eu acho que o caminho natural seria a renúncia para até abrir espaço para outras pessoas e o que vai acontecer com o Joinville é um problema de Joinville, não dessas pessoas. E aí ele renunciou, só que eu não consigo assim fazer um grande elogio a partir dessa decisão, porque tudo parece sempre muito planejado, sabe?
2: Sim.
4: Porque, ah, pô, a gente acha que tá planejando botar algumas datas pra SAF e porque quer agilidade, quer melhorar os processos. Mas na verdade não, é porque tá sem dinheiro pro clube. Na verdade não, é porque tá casando com o calendário eleitoral. Então é tudo muito planejado, com antecedência, tudo muito articulado, sabe? Não parece assim que é uma coisa genuína, do tipo, pô, não, sabe o que que é? Vou abrir espaço aí, acho que já deu, né?
2: Sim.
4: Vou cuidar da minha vida, vou cuidar da minha família, dos meus amigos, não preciso disso. É, acho que se as pessoas acham que eu sou ruim, que eu dei espaço para outras e que essas outras resolvam. Eu acho que isso é uma atitude bem mais legal, assim, sabe? Se ocorresse. Mas ela não ocorre, ela parece sempre tudo muito planejado, assim, quando sai é porque já tá no retorno ali o presidente que nunca saiu, então, sabe, fica difícil, assim, às vezes a gente vê atitudes que pareçam pensar exatamente no Joinville. E quando você diz, Gabriel, que não vai vir com paz e amor, é exatamente isso, assim, sabe, é uma coisa assim que tenta se provar pra quem?
2: Uhum.
4: Ou para o quê? Se estamos há 4 anos na mesma, ou piorando a cada ano, aumentando as dívidas do clube que, imagino, todos amam. Então, fica uma coisa muito pessoalizada, quase que com uma vaidade, como eu disse aqui também pro presidente Derian. Falei assim, presidente Derian, não tem um pouco de vaidade nessa história? E ele falou, pode ser. Acho que

0: Conselho Fiscal ou do Conselho Deliberativo. É como se fosse basicamente um mandato de segurança. É a visão que eu vejo, tá, gente? Não significa que tem algo acontecendo disso, nada mais. O que eu vejo é, hoje, o D'Artagnan que tá sozinho... Se o D'Artagnan, com um monte de gente, com aquela foto que viralizou, que tinha 20 pessoas atrás dele, já não deu certo, como que o D'Artagnan sozinho vai fazer uma guerra só ele? Só ele, porque o André já não tá mais,
1: ele
0: o Derian,
1: tá completamente sozinho,
0: o Derian já não tá mais, os outros diretores do Joinville pouco aparecem.
2: Agora até já nem sei se não estarão mesmo, né? Ou não estarão oficialmente.
0: Porque não.
2: Ele também não tava, vamos dizer assim.
0: E talvez a gente também não pode ser ingênuo, né? Numa dessa, o André deixa e volta pro conselho, e aí talvez seja uma força no conselho para tentar, enfim, né? A gente não pode negar nada, mas também não pode, né, dizer que não possa acontecer. Enfim, é um exercício. Mas o que eu vejo é, sozinho não vai ter condição. O Joinville sozinho e a independente do D'Artagnan, ele não pode ser gerido por uma pessoa só. Não pode entrar o Gabriel Fronzi lá e falar assim, agora só eu sou o bonzão, tô de mal com todo mundo, mas eu vou tocar e vou dar um jeito nisso. Sozinho não vai dar. Não vai dar. E o D'Artagnan já está afastando pessoas, pelo histórico recente, de tudo isso que aconteceu. Eu vejo que tinham que aparecer lideranças dentro do conselho, e não significa uma liderança da assim, ó, agora eu quero o Jack pra mim. Não. Significa uma liderança assim, ó, eu posso cuidar disso daqui enquanto o negócio tá solto. Quem acredita em mim, vem junto. E alguém levanta a mão para ter um interventor em meio a tudo isso.
2: Eu acho que assim, né? Eu acho que tudo na nossa vida... Vou de novo. Eu comecei a minha participação hoje no programa falando de coerência. Tudo na nossa vida é coerência. O atual grupo, e eu vou novamente fazer essa lembrança porque era o antecessor.
0: Sim.
2: Sempre falou, quando o Charles estava ali no momento mais difícil dele, que ele deveria sair porque estava desgastado e não tinha mais como continuar. Na visão deles, e eu concordava à época... Era esse o caminho. Agora tá a mesma coisa. Então Sim. Você não pode ser incoerente, se contradizer. Como é que você pregava uma coisa antes, daí quando acontece com você, você acha diferente? Ou então, mesmo na época, porque o presidente D'Artagnan já estava lá na época do Conselho Deliberativo também, e já falava sobre isso na época. O presidente Johnny também ficou sozinho um bom Sim. tempo ali. Um bom tempo. E a gestão dele estava super desgastada.
0: Mas aí ele ainda tinha os pares que eram contratados, por exemplo. O Ed Carlos ficou com o Johnny
2: sim,
0: até o final.
2: Sim, sim, sim. Mas... Você lembra que teve até um movimento, uma época ali, de alguns diretores que entraram e depois saíram?
0: Sim, sim.
2: Então, isso foi muito criticado à época. Muito criticado. Muito criticado também, tanto é que o grupo ali liderou, né, o movimento dentro do conselho para tirar o presidente Johnny do conselho. E aí, quando ele sai, por conta das questões ali, principalmente financeiras, hoje em dia a gente também tem questões financeiras e a coerência não se mantém.
0: Uhum, uhum.
2: Entendeu? Então, sabe... Me incomoda muito essa coisa do faço o que eu digo, mas não faço o que eu faço. Sabe? Principalmente quando você envolve o Joinville Esporte Clube. Se você quer fazer na sua vida pessoal, aí o problema é seu.
0: Sim, sim,
2: aí
0: sim.
2: Ninguém... Justo, aí justo. Tipo, oh, beleza, entendeu? Aí você faz o que você quiser, não, ninguém tá pagando a sua conta, ninguém é responsável pelo que você faz. Agora, quando envolve o clube, que é uma coisa que tem sócios, conselheiros, comunidade em geral, pô, aí eu acho que, sabe, é uma coisa coletiva. Você pregar uma coisa e fazer outra, aí... Pra mim não serve.
1: Sábado eu tava ouvindo 89 Esportes, Gabriel Fronzi, professor José Miro e Dudu Silva. O Dudu disse algo muito interessante, né? Porque foi citado o retorno da Esporteca, mas a Esporteca nunca saiu. E isso que o Dudu fala é verdade. Ah, com o retorno do D'Artagnan, a Esporteca retorna. A Esporteca estava ali.
2: Eu não sei se é tão assim, não.
1: Mas não foi assinado o distrato, Elton?
2: Não, ok, né? Mas é que... Parece assim que o D'Artagnan tá voltando e a Esporteca vai voltar. Eu não sei, os caras também negaram agora há pouco ali pro Derian, o dinheiro. Eu não sei, eu tenho que entender melhor essa história aí. Porque eles sabem, eles não são bobos também. Porque, vamos lá, vamos imaginar aqui, né? Vamos
1: não, mas fazer o que eu quero dizer rapidinho é que com o D'Artagnan ou sem D'Artagnan, a Esporteca sempre esteve ali. Okay, okay. Ele não é o salvador não, que tá trazendo, entendeu?
2: Perfeito. O que eu quis dizer é assim, ó, até pra deixar claro, a gente tá falando de coisas diferentes, na verdade, né? Você tá falando uma coisa e eu entendi outra, mas também tô falando outra aqui. É que assim, às vezes as pessoas estão associando muito a uma coisa a outra, né? Ah, não, o D'Artagnan voltando, a Esporteca vai voltar, como se a Esporteca, por exemplo, fizesse questão de estar envolvida com o presidente D'Artagnan. E eu não sei se é bem assim, porque a Esporteca já deixou muito claro, quando ela pisou no freio e parou de botar dinheiro no Joinville, que ela percebeu aonde ela se meteu, e o quanto isso poderia impactar na vida dela. não me parece, de novo falando sobre coerência, fazer sentido agora o D'Artagnan voltar e ela voltar também com o pé no acelerador, não. Porque a chance dela tomar um não lá na frente na Assembleia de Sócios é maior ainda.

0: concordo. E aí eu vou trazer até uma informação, tá? É, recentemente, em reuniões com o consórcio 76, o Joinville, nesse desespero por dinheiro e pedir, ficou pedindo, colocou a faca no pescoço do pessoal do consórcio 76, teve gente que saiu do meio da reunião, tá? No meio da reunião. Ah, então tá, então fica aí falando sozinho, valeu pra mim, não dá mais, saiu no meio da reunião. Porque essas pessoas, e aí eu concordo com o Elton, reitero aquilo que eu disse na semana passada, de que eu acho que a Sporteca tá olhando só, né, de canto de olho, tá deixando o negócio se resolver lá embaixo, mas essas pessoas não querem ter a marca atrelada à atual diretoria. Exato, ninguém exato, quer. E aí é óbvio que precisa de um meia-culpa. Cara, pega a mão direita aqui, ó, levanta ela, coloca aqui na cabeça, coloca na consciência, né? Coloca a mão na consciência. Cara, se ninguém tá querendo conexão comigo, pô, cara, embalo minhas coisas e, né, já era. Entende? Porque o que que acontece? Tem interessados no Joinville. Tem a Sporteca, tem o Consórcio 76. Se não tivesse esse outro contrato aí, tinha até esse outro grupo com o RX. Só que ninguém quer estar vinculado à atual diretoria. Por que que não sai, então? E a atual diretoria se resumiu agora a uma pessoa.
1: Esse é o ponto,
0: a uma
1: Gabriel.
0: Pessoa. É isso. Sai essa pessoa, deixa um interventor vir. Vem um cara neutro aí de fora, sei lá, mas busca alguém.
1: Já teve mandato tampão aí já.
0: É isso. Um mandato de segurança.
1: Exato.
0: Vem alguém e fala assim, ó, cara, eu tô aqui só pra conduzir esse tema de SAF, beleza? Quem ganhar essa situação da SAF, no dia seguinte da Assembleia dos Sócios, pega a chave do clube e pode começar a tocar aqui. Mas pra isso, precisaria ter um mínimo de consciência. E infelizmente, cara, eu não quero ficar personalizando aqui, mas é que só sobrou o presidente, né? No estatuto ainda tem alguns outros diretores, mas daí são muito mais decorativos, né? Tem gente que mal aparece no clube, né? Se perguntar o nome de meia dúzia de jogador que chegou, nem sabe, né? Mas enfim, deu o nome lá e virou diretor. O que precisa agora é um mandato de segurança, uma intervenção. Sabe por quê, Douglas? Que a gente corre o risco de que assim, ó, essa diretoria já queimou a Sporteca. Essa diretoria já queimou o consórcio 76. O grupo RX já correu. Todo mundo correu e só ele vai continuar.
1: Assim, ó, eu vou de novo voltar à pergunta, né? Eu não sei qual que é a gana, qual que é a vontade, o que que ainda se quer provar, sabe? O que ainda se quer provar? Por que essa vaidade toda? Porque essa vaidade, às vezes, ela pode dizer muito. Inclusive mais sobre o seu sentimento em relação ao clube do que... sobre você mesmo, sabe?
2: A vaidade é maior que o amor pelo clube? Não pode, entendeu?
1: Esse é o ponto. Perfeito. A vaidade tá parecendo ser maior do que o amor pelo clube.
2: Perfeito.
1: Porque se eu tô vendo que a coisa não tá andando comigo, eu vou ficar insistindo porque eu quero provar que eu sou bom. Eu vou provar pra quem, gente? Ou melhor, assim, vai. Pô, vamos lá, né? Tem que ser muito otimista, mas muito otimista pra achar que vai dar uma reviravolta assim, ó. Com condição financeira, com apoio, com o time fazendo vitórias atrás de vitórias, para mudar toda uma percepção que foi construída ao longo de 4 anos. Não vai, gente.
0: Concordo.
1: Não vai.
0: Concordo.
1: Pô, tem que ser assim, o cara quase um sonhador, gente, na boa, para mudar tudo isso. Mas enfim, se quer, se tem essa gana, bom, já se provou por mais A mais B, né, que se quer e quer muito, né, tentou várias vezes, aí conseguiu, já se reelegeu, já aumentou o mandato. Enfim, e tá se querendo de novo. Saiu de licença, quer de novo. Então tá. Depois, assim, ó, não dá pra reclamar. O que eu digo sempre, assim, ó, eu não concordo, viu? Tem gente, às vezes, que compartilha comigo aqui, torcedores. Ah, xinguei. Não acho legal isso, tá, gente? Todo respeito, assim, eu não acho legal com ninguém. Com ninguém. Não acho que seja legal conosco e não acho que seja legal com os dirigentes do Joinville, por mais... por pior que seja o trabalho deles no clube. Não acho legal ir lá no perfil do presidente D'Artagnan, não acho legal ir no perfil do presidente Derian e ficar xingando eles. Não, eu acho que existem outras maneiras de cobrar, tá? Mas esse é o Elton Carvalho. Eu não gosto que se faça isso, eu não gosto que ofendam as pessoas. Eu acho que já está muito claro quando você protesta, quando você se manifesta, quando você fala sobre a gestão, que você está indignado e que você não concorda. Agora, ofender, eu já não concordo muito, assim, sabe? Eu acho que... existe uma linha de que a gente tem que manter de respeito e é o que eu sempre procuro fazer no meu trabalho. Mas está muito claro, e eu demonstro essa indignação, sempre falando de gestão, que eu não concordo com tudo isso que tem sido feito. E acho que agora essa questão da vaidade está sendo assim, exagerada. E por isso o Joinville... essas pessoas elas vão correr um risco maior ainda de terem a sua credibilidade piorada, se é que tem como piorar depois de tudo que aconteceu.
2: Sabe o que eu fico imaginando? Meio dia 23 agora, daqui a pouquinho tem um intervalo aqui no 89, mas acabou o futebol, Diego Souza tomou aquele banho.
0: Uhum.
2: Ah, deixa eu dar uma mexida no meu Instagram. Ele abre renúncia no site do Joinville. Derian, eu acabei de falar com o Derian aqui na coletiva, falei dele, já saiu do clube. Mas o que, que será que vai acontecer? A SAF tá vindo? Ah, e o grupo desistiu da SAF? Tá, mas quem vai ser o presidente? Ah, o presidente afastado tá voltando. Imagina o Diego Souza olhando tudo isso, Gabriel Frunze e Aldo Carvalho.
0: Então tá, só pra gente ir pro intervalo.
2: Meu Deus do
0: céu. Pra quem está conosco nas plataformas digitais da 89FM, eu estou compartilhando o site do GEC nesse momento. E aí, se você entrar no site do GEC e for lá em diretoria executiva...
2: Ah, não.
0: Há vagas. Há vagas. Então, hoje, tá absolutamente tudo em branco. Meu Deus. Não sabe quem é diretor, quem é nada. Dentro do site do Joinville, diretoria executiva...
2: E anexe aí, óbvio, o seu arquivo, né?
0: É óbvio que a gente tá dando luz a isso, daí vai sobrar pra nós aqui na 89, onde já se viu, né? Acessar o site do GEC para querer ver. E eu fiquei na dúvida porque eu queria saber no estatuto quais eram os outros diretores, porque basicamente eu também não lembro. E quem deu o nome lá tem que responder por isso, entendeu? Eu acho que é normal que as pessoas tenham esse ponto.
1: Eu acho que aquela foto que circulou aí no WhatsApp de uma galera aí, que era da foto da diretoria de 2023, né?
0: Uhum.
1: Com todos os diretores e daí os diretores
0: em preto,
1: em preto e branco, e o que sobrou o presidente, ela é bem simbólica, não, sintomática.
0: Tem outros assim, Elton.
1: Porque... Ela reflete bem o que o Joinville virou nesses últimos 4 anos. E aí, é por isso dessa minha dúvida. Por que dessa gana, cara? Todo mundo já desistiu, não tem...
0: Não,
1: e
0: mas assim, o meu ponto é diferente, Elton. Porque assim, ó, se a gente fala assim, essas pessoas... Mas a gente precisa tentar deixar claro para o torcedor quem são essas pessoas. Tem alguns funcionários que estão lá, e se os funcionários estão, eles são contratados. É o trabalho do cara.
1: Claro, claro.
0: Mas existem dirigentes.
1: É isso.
0: E assim, tem o presidente D'Artagnan, que agora está voltando, mas existem outros dirigentes que, no estatuto, precisaram dar o nome para estar lá. Por quê? Porque recentemente teve essa vacância de cargos e o estatuto do GEC pede que esses cargos sejam completos. E aí, há uns 4, 5 meses, o presidente indicou alguns nomes.
1: Sim.
0: Alguns nomes até chegaram a aparecer lá na arena, uma vez ou outra, tals, mas todo mundo sumiu de novo.
1: Sim.
0: Então, às vezes, a gente, assim, ó, a gente tá mirando só no presidente D'Artagnan, mas as pessoas deram o nome. Gente, o GEC não é um trabalho de escola, tá? Que você vai lá, coloca o nome junto aí, não fez o trabalho.
1: Eu acho isso também nada a ver.
0: Se deu o nome, trabalha. É, entendeu? Se tá junto, tem que estar junto.
1: Na boa, assim, ó, se alguém vier aqui na rua. Eu tô saindo aqui da 89. Ô, você pode me dar um nome aqui pra colocar aqui no abaixo-assinado? Eu não saio dando meu nome pra colocar. Sim. No abaixo-assinado. Peraí. Mas o que é esse abaixo-assinado? O que você tá querendo?
0: Sim.
1: Ah, não, eu tô querendo mais segurança lá pro meu bairro. Opa. Mas tem os dados aí e tal?
0: É isso.
1: Ah, tem aqui?
0: É isso.
1: Beleza, sou... Ah, não, mas eu estou precisando aí do abaixo-assinado aí pra colocar uma coisa aí, cobrar um negócio que... Pô, calma aí, gente. E a mesma coisa nessa questão da diretoria, assim, não dá pra, né... Pô, você tá colocando... Cara, o que a gente tem de mais valor na nossa vida? O nosso nome.
0: Sim, justo.
1: É o nosso nome.
0: Justo.
1: Não dá pra sair colocando qualquer coisa assim.
0: Justo. Rapidinho, pra quem tinha perguntado sobre a foto, gente, me parece que ela foi do nosso querido companheiro de imprensa, o Bernardo Gonçalves. Se não foi, depois eu passo o crédito pra quem pediu por aqui. Mas ela fala sobre todos os diretores do início da gestão da D'Artagnan de Oliveira. Então a gente tem o Jonathan Cidral, Thiago Beltrame, Flavinho Júnior, Murilo Schmidt, Derian Campos, Douglas Gonçalves,
2: Marco...
0: o Leque, o Marco Bessem, o Geraldo Campestrini, Nardella e André Gustavo. Então é uma foto explicativa de que todo mundo já entrou e saiu do clube e o único que permanece é o presidente D'Artagnan de Oliveira.
2: É isso, intervalo e a gente já volta aqui no 89 Esportes.

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1: Meio-dia e 27.
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1: 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A gente vai falar de futsal, mas eu quero saber se tem mais alguma coisa que vocês queiram comentar sobre o Joinville Esporte Clube, Elton.
10: Não, acho que é isso. Agora é... esperar o que vem pela frente aí, né? Mas curioso, né? Porque o Joinville aí deve apresentar nos próximos dias esses valores, né, Gabriel? De 1,5 milhão para quitar uma série de dívidas. Curioso também para saber de onde que vem esse dinheiro.
11: Aliás, deixa eu contar só uma historinha bem rápida sobre isso, tá? Obrigado, Elton. Eu falava com o meu parceiro Matheus Schineck. E o Matheus trouxe a informação.
1: Tava lá batendo uma.
11: Não, de que veio por meio da minha entrada.
1: Tá.
11: E aí, quando eu falo. Não, sempre que tem um Schneck, tem esses assuntos.
1: É, assim, a minha entrada é complicado, vai.
11: É. Cara, aí eu acho que a importância de alguém
10: estar
11: em cima.
10: Tá, renovaram então com a etiqueteria?
11: De alguém estar em cima, Elton. Porque lembra que semana passada fizeram vídeos aí que a Selic tá 14% e que tem isso e tal. Onde já se viu, estão indo atrás do outro negócio. Mas quando mostra que tem alguém, pelo menos ali em cima, o negócio ele muda um pouco. Ele muda um pouco. E o Joinville agora não vai trocar de fornecedor. Então essa antecipação que ela pode estar vindo é com o fornecedor atual, por um aumento do prazo. Só que esse aumento do prazo, com o presidente D'Artagnan, o D'Artagnan tem até o final de 28, né?
10: Sim.
11: Esse é o problema. Aí vai acabar cumprindo o prazo dentro do mandato do D'Artagnan de Oliveira. Então você antecipa por mais duas temporadas aí, vai chegar dentro do... vai estar dentro da regra do jogo. Eticamente é o certo? Não, né? Mas enfim, o que, que essa diretoria faz aí que não é. Então eles vão jogar conforme o jogo se mantém. Então vai ser feita essa antecipação dentro do período do D'Artagnan, então até o final de 28. Não sei se o contrato é até o final de 28, tá, gente? Mas sei que vai estar dentro desse período do D'Artagnan. E eles vão fazer mais uma antecipação, assim como fizeram antecipação de várias outras coisas, de patrocinadores e muito mais. Então, assim, aonde que eu queria chegar no cerne da questão é o quanto é importante ter gente em cima.
10: Sim.
11: Que olhe, porque se esse assunto todo que foi trabalhado nos bastidores, tá, gente? Ele não ganha luz à diretoria na semana passada. Talvez tivesse sido trocado o contrato, talvez o contrato tivesse sido num tempo maior, ia continuar estando errado, não que esteja certo esse com a minha entrada, né? Mas ia continuar pessoal antecipando outros recursos e agora pelo menos eles deram a segurada.
10: É, e tem uma outra questão também que é muito importante, né, Gabriel? E que amanhã se encerra, que são os esclarecimentos que precisam ser dados para a reprovação das contas.
11: Sim.
10: E eu tô curioso para saber quais são esses esclarecimentos. Porque, assim, reforço o que eu disse na semana passada aqui, né? A diretoria do Joinville já conhece o estatuto de cabo a rabo.
11: Uhum.
10: Ela conhece o estatuto de cabo a rabo, tudo é sempre muito articulado, muito planejado. Nada veio assim, ah, tivemos aqui uma ideia de última hora. Não, tudo é muito bem entendido, assim, sobre o que se pode e o que não se pode fazer. Mas tem uma série de questionamentos lá que são, assim, né? Mesmo, eu particularmente, eu também gosto de olhar bastante o estatuto, são difíceis de esclarecer. E eu tô curioso para saber de que maneira que a atual gestão vai responder alguns desses esclarecimentos aí, que precisam ser dados. Também não dá para toda hora ficar dando de... não dando bola, vamos dizer, para esses questionamentos, porque senão isso uma hora a conta pode chegar.
11: Então, tá,
10: e eu acho isso. Que essa conta está começando a chegar no limite, por mais, vamos dizer assim, passivo, às vezes, que seja o Conselho Deliberativo nessa questão de punição, né? Eu acho que uma hora essa conta pode chegar e agora essa hora pode estar aparecendo.
11: Deixa eu só salientar aqui um rito antes dos áudios, Douglas, para que as pessoas envolvidas no Joinville nos últimos tempos, inclusive só quem deu o nome aí para colocar no trabalho da escola, elas tenham a noção do risco que tudo isso está causando. Quando o Conselho Fiscal pede documentos, quando o Conselho Deliberativo pede documentos e quando as contas são reprovadas e elas não existem, pode haver um encaminhamento ao Ministério Público. E aí eu vou dar dois exemplos para vocês bem claros aqui, tá, gente? Em 2025, contas oficialmente reprovadas pelo Conselho Deliberativo de São Paulo. A reprovação ocorreu devido a um rombo de 7 milhões que foram classificados como fundo promocional da presidência. O caso escalou e se transformou em um inquérito civil no Ministério Público de São Paulo em conjunto com a Polícia Civil. No Corinthians, o cenário envolveu uma contestação jurídica de votação interna. Então, assim, gente, não é simplesmente ignorar. Se quiser ignorar, tá tudo bem, mas o rio vai correr pro mar. Entendeu? Então, vai chegar um momento, e o próprio presidente do conselho falou sobre isso. Quando foi votado do impeachment do presidente Derian, automaticamente o presidente do conselho disse, se ele foi impeachmentado, a gente precisa notificar o Ministério Público. Então, assim, ó, se as pessoas que só deram o nome tiverem confortáveis que quem tá envolvido não tá mandando documento, não tá fazendo nada, depois não adianta reclamar de ter que se incomodar e ter que explicar pra justiça. Mas o trâmite existe no futebol brasileiro, por isso que existe a lei. E aí o rio vai correr pro mar.
10: Eu acho que, assim, ó, a aposta está sendo dobrada aí, né? A gente conhece o Joinville, até a cidade de Joinville, né? Por isso que eu falo, se fosse o caminho ali da desistência, essa história ia morrer. Ia ficar por isso mesmo. E acabou. Porque ninguém ia correr atrás de tentar resolver alguma questão de gente que já tivesse passado pelo clube. Mas como está se dobrando a aposta, eu acho que por mais passivo que seja, uma hora essa bolha ela pode estourar. Ela demora, mas eu acho que ela pode estourar. E eu acho que esse caminho aí é um caminho perigoso que está se correndo. Mas vamos ver, né? Sempre tem alguma estratégia bem pensada aí, baseada no estatuto, para justificar tudo isso.
1: É isso, Elton Carvalho. WhatsApp 991210089.
9: Fala, galera! Bom dia, 89 Esportes, bom dia, Douglas Martins, Elton Carvalho e Gabriel Fronze. E sobre a volta do D'Artagnan, o que vocês acham? Existe a possibilidade de realmente a Sporteca retornar na SAF do Jack? Eu sou sócio e analisando tudo aí que está acontecendo aí, eu olho mais a Sporteca positivamente do que as outras duas aí. Eu estava analisando aí o do Tarciso com esse empresário de Floripa, mas o Tarcísio anda muito indeciso. Primeiro ele disse que vai fazer proposta, depois disse que não vai. Então, sou mais Sporteca aí. Queria saber a opinião de vocês. É o Nito do Glória, um abraço.
1: Valeu. Antes de mais nada, eu quero agradecer o Nito e salientar a altura que ele escuta 89 Esportes. Né? Ele falou assim, eu e os meus vizinhos ouviremos 89 Esportes. Querem falar alguma coisa, Gabriel?
10: Eu acho que é só essa associação, assim, que ela não tá tão direta assim quanto as pessoas acham, eu penso, né? Tipo, parece que o D'Artagnan voltou, a Sporteca voltou. Eu não faço essa associação, a gente já falou sobre isso aqui, eu acho que são coisas diferentes, né?
1: Temos que tomar cuidado com isso. Perfeito, Elton.
12: Bom dia, tropa. Douglas, Gabriel, Elton.
1: Bom dia.
12: Essa volta do D'Artagnan aí, ele dá um filme, né? E o nome do filme é A Volta dos Que Não Foram, né? Justo. Eles nunca saíram, jamais saíram daí.
10: Justo.
12: E, Elton,
10: oi?
12: Essa palavra dignidade é para as pessoas que têm caráter. E esses caras não têm. Então, é isso, é mais do mesmo. Valeu, rapaziada, um abraço, estamos juntos sempre. Tomara que dê tudo certo pro nosso Jack aí. Valeu, um abraço, estamos juntos. Sidney Osgabas do Panago.
13: É difícil admitir, mas eu acho que esses caras, eles conseguiram vencer todo mundo no cansaço. Porque tudo que já foi feito, esculhambaram com o time. E a gente perdeu até a força de se revoltar. Não tem mais nem força para se revoltar, cara. De tanta coisa que esses caras fizeram com o Joinville. Vamos botar aí uma proposta da SAF aí, que eles querem, de goela abaixo, vão colocar para votação. O sócio tá tão descrente que não vai nem lá votar.
10: Também
13: e daí
10: acho.
13: A patotinha do grupo deles vai lá, meia dúzia de sócio vota, aprova e vida que segue. A gente perdeu a força de se revoltar.
1: Júnior Litão. Vai lá.
10: Só fazendo uma observação em relação a esse comentário, eu vi ali algum também no chat, né? Mas como que a gente protesta então, se a gente não pode ofender as pessoas? Eu acho assim, ó, que existe uma maneira, ela é dolorosa, ela é demorada, ela é sofrida. E talvez faça o Jack agonizar, mas em alguns momentos talvez a gente tenha que passar por isso para daí ver alguma coisa melhor no futuro. Se o sócio torcedor do Joinville ele não se sentir representado por uma eventual SAF que tenha alguma proximidade com a atual diretoria, uhum, ou por alguma, ele tem que ir lá e votar e dizer não. Ah, é ruim, eu tô cansado, eu tô, né... Pô, não tenho mais forças, não tenho nem mais vontade, mas vai ser a única maneira que ele pode participar disso. É lá e dizer não. Não estou dizendo aqui que é para a empresa A, B ou C. Eu estou dizendo se ele não se sentir representado por algo que ele considere que tenha sido feito de maneira errada pela atual diretoria. Ele tem que ir lá e dizer não. Porque sabe o que vai acontecer? O Jack vai sofrer. Mas a atual diretoria ela tem um mandato até 2028.
11: Uhum.
10: E aí, em caso de não... Ela é que vai ter que sempre buscar a solução para a situação financeira do Joinville. O Joinville, como eu disse, vai sofrer, vai. Mas é ela que vai ter que arrumar a solução.
1: É que é mais um ano inteiro, né?
10: É isso que eu tô falando. Mas é a maneira que você tem de mostrar. Resolvam vocês. Resolvam vocês. Vai ser. Por isso que eu tô fazendo essa observação. É um dilema, né? O Jack vai sofrer, vai. Mas é a maneira que você tem de participar num processo mostrando a sua opinião. É o jeito. Democraticamente, é a maneira.
1: O que você ia falar, Gabi?
11: Não, eu entendo. São dois pontos, assim, né? Primeiro que a gente fala assim, vai deixar na mão desse pessoal, mas esse pessoal hoje é só o D'Artagnan. Porque os outros só deram o nome. Né? Então, assim, só sobrou mesmo que tá executando é o D'Artagnan. O exército de um homem só. E segundo ponto, assim, eu tenho uma divergência, assim, em relação ao Elton sobre esse ponto. Eu entendo que... Por mais que você não concorde, por mais que você... É igual a eleição. A gente fala aqui, toda eleição. Vai lá e vota.
10: Sim,
11: vai lá e vota. Sim, ah, sim. Não concorda em ninguém, mas vai lá e vota. Sim. Vota em branco, seja o caso, mas vai lá e vota. Mas essa do torcedor do Joinville, assim, é tipo assim, ó. Você só tá dando trabalho pro cara. O cara, ele paga no time dele pra ver jogo, ele não tem jogo. Sim. Ele paga no time dele pra ter uma melhoria, ela não tem. Ele paga no time dele pra ter alguns benefícios, e esses benefícios nem funcionam direito. Aí, você ainda quer que o cara saia de casa, gaste a gasolina dele, porque o Jack é incapaz de fazer um formato híbrido. O cara gasta a gasolina dele, ele deixa a família dele em casa, ele vá lá, e aí ele ainda vota.
10: Mas você tá concordando que nesse caso a gente só tá pensando em nós mesmos? Porque daí eu tô pensando em mim mesmo. Ah, eu vou ter que gastar gasolina, vou ter que deixar... Eu acho que nessa hora a gente tem que pensar no coletivo.
11: Mas será que o torcedor, ele quer isso, Elton? Assim, ó, porque, não, por exemplo, assim... Eu posso ser torcedor por mim, cara. Sim, entendeu? Sim. Eu posso ser torcedor. Igual eu, Gabriel. É, eu pago o conselho deliberativo por quê? Porque eu acho que as ideias que a gente tá aqui, eu tenho que levar pra um outro palco. Então, assim, eu acho que algumas das ideias que nós três temos, elas são boas. E eu não quero que ele fique só, a imprensa falando. Não, eu quero levar e quero que alguém ouça e debata sobre isso. Legal. Só que, será que o torcedor... Eu entendo essa do Elton. Ele tem que pensar na comunidade, como um todo. É. Mas aí, assim, quem pensa por ele? Ele tem que pensar por todo mundo. Mas aí quem tá pensando... É muito vem a nós e pouco a vosso reino, sabe?
10: Não, mas aí é cada um... E não tem nada errado. Cada um pensa da sua maneira. Sim. Eu penso assim, eu quero ficar com a minha consciência tranquila. A minha parte eu fiz. Se os outros não estão fazendo, é um direito deles. Mas a minha parte eu fiz. Eu posso deitar no meu travesseiro e pensar... Teve votação, eu não me senti representado, eu fui lá e votei não. Ah, sim. O meu clube está agonizando e tal. Ok, mas estão eleitos esses diretores, eles que busquem a solução. É, eles não vão contar com a minha conivência de não participar do processo, porque às vezes é isso que eles querem. Também, né?
11: É que, Elton, pra mim isso é muito...
10: Só pra fechar aqui, ó. O exemplo pra mim é o aumento do período de mandato do Joinville de 2 para 4 anos. Os atuais dirigentes conhecem como funciona a realidade do Joinville e o estatuto. Eles sabem da baixa assiduidade, baixo engajamento. Então, de alguma maneira, eles contam, entre aspas, com a conivência do... Ah, eu não vou lá nesse troço aí, entendeu? Então, quanto mais, é uma coisa que eu falo já há algum tempo, quanto mais a gente se engajar politicamente, por mais chato que seja, e eu concordo que é chato, o legal é ir lá no estádio e torcer, mas quanto mais a gente se engajar, mais a gente vai poder ter participação nessa história.
11: Vá, vamos independente lá. No último Jack Report com o número de sócios, tá? Jack Report do dia 21 de maio. 2.626 sócios adimplentes.
10: Sim.
11: O Jack ainda jogava a Série D. Então hoje deve ter 2 mil sócios adimplentes. Vocês entendem que numa cidade de 700 mil habitantes quase, né? Que seja 600, né? Não vou aqui falar um número que eu não sei. Mas 600 mil habitantes, 600. A gente tá falando talvez para 2 mil pessoas. Se chegar essa informação em 2 mil pessoas. Então eu acho que já tá tudo errado por aí. Porque assim, ó, se fosse 1% da população de Joinville, 1%, seriam 6 mil pessoas, certo? 0,5% seriam 3 mil. A gente não tem nem 0,5% da população de Joinville, gente. É uma loucura. É uma loucura.
10: É reflexo do que...
11: É uma loucura.
10: Mas eu acho que daí já é mais um ponto para reforçar que, pelo menos na minha teoria, né? Se já somos poucos e aí os poucos não forem fazer nada, aí realmente acabou, né?
11: É, então, mas daí será que esses poucos, eles são responsáveis porque 99,5% da cidade tá deixando rolar? Aí será que a culpa é desse 0,5%?
10: Mas aí que tá, eu faço por mim. Se os outros não vão fazer, eu tô tentando pensar no coletivo. Se todo mundo for pensar individualmente, aí realmente ninguém vai fazer mais nada. Mas enfim, cada um pensa da maneira que acha necessário. Não tem nenhum professor aqui, não tem nenhum dono da razão.
11: Não, acho que...
10: Cada um acho que tem que fazer essa análise e pensar o que é melhor. É legítimo também se indignar e não querer participar. Mas eu acho que o efeito maior é participar e ir mostrando a sua vontade de querer mudar.
14: Oi, e é tão duro ouvir o torcedor falando que tá cansado, que não tem força mais, né? E a gente já vem ouvindo isso há um bom tempo. Mas o torcedor continua forte, mas desanima mesmo.
11: Porque a gente vai continuar pescando no barril.
14: É.
11: Vocês entendem, gente? Porque assim, ó, por exemplo, a maioria das pessoas, ela já largou consumir o Jack. E isso a gente tem aqui em dados de audiência do 89 Esportes. 89 Esportes, beleza. Mais uma vez, melhor programa do ano, com maior audiência, tal, tal, tal. Mas a gente, com o Jack na Série A, já foi o segundo maior do estado.
14: É, no geral, né? No geral,
11: baixo. Do estado. Só que daí as pessoas querem consumir menos o Joinville. São menos sócios, são menos pessoas ligadas. E aí, assim, não dá pra colocar a culpa em quem ainda tá aqui. Quem ainda tá segurando o caixão. Aí todo mundo largou. E aí quem tá segurando o caixão ainda pelo menos tá aqui. Mas segurou o caixão, mas pelo menos tá aqui. ponto é bom.
10: É. O debate é bom, porque daí se a gente for pensar por essa lógica, assim, ó, vou imaginar o seguinte, tá? Vou criar um cenário do mais maluco possível. Que o presidente Derian até ventou aqui, tá? Mas não ia fazer, né? Se o presidente Derian quisesse se candidatar à reeleição, ele poderia. E vamos lá, vamos imaginar esse cenário aqui hipotético. Se o presidente Derian se candidatasse e fosse o único candidato, e aí? E aí a gente aceita? A gente não faz nada? A gente não pode... Porque o Joinville ele precisa de uma mínima aprovação também pra... Aí ninguém vai lá votar? Entendeu?
11: Eu te entendo, Alto.
10: Esse é o ponto, assim, porque, faz sentido. Porque daí, assim, ó... Não, eu concordo com esse ponto do Gabriel aqui, que ele fala assim, ninguém mais tá se importando, a gente já tá numa mínima isso. condição entre uma bolha gigantesca. Mas se cada vez menos gente se importar, mais chance a gente vai dar pra isso acontecer. Então, assim, ó, você imagina a situação seguinte. O Joinville chega ao ridículo de ter 100 sócios. Aí, sei lá, eu não vou lembrar agora no estatuto, mas 20 precisam votar pra eleger o presidente. Que poderia se candidatar a reeleger. Aí 20 pessoas vão lá e decidem. E a gente vai deixar por isso mesmo.
14: E só contribuindo, vou dar um exemplo aqui hipotético ridículo, tá? Mas meio de 48. Um relacionamento. Um relacionamento.
11: Cuidado. Calma. Entrar nessa seara é sempre perigoso, tá, Douglas?
14: A menina desistiu do cara.
11: Sim.
14: Porque é um cara que só...
11: Desculpa, quer nada com nada.
14: Só avacalhou.
11: Tá, beleza.
14: Tá?
11: Quer nada com
14: aquele,
11: nada.
14: Aquele tá. termo bem... Tá. Povão, avacalhou, né? Tóxico, arruinou ela. Só que é o seguinte, ela foi tentando e nada dele melhorar. Não é porque ela desistiu dele que ela não se importa mais com ele. Ela quer que ele esteja bem, mas ela cansou. E eu vejo isso no torcedor do Joinville. Acredito eu que quem não vai, pode acontecer de não ir. Não é que não se importa. É igual o torcedor aqui que mandou áudio, ele cansou. Ele desistiu, mas ele continua se importando. Ele quer o melhor pelo clube, mas ele, ó, tá exausto. E isso o torcedor joinvilense vem sendo exausto.
10: Se exaustou. Eu vou te dar um outro exemplo, a gente tipo o intervalo, então. É a mesma coisa assim, ó, pegando o exemplo do Dia dos Pais. Teu pai pode não ter sido um exemplo pra você, mas se ele estiver lá no hospital, você vai largar ele lá?
14: Né, também tem isso.
10: Eu acho que é o caso do Jack. Entendeu? Posso ter cansado do meu Jack, mas eu não vou largar ele lá.
14: Não vai deixar morrer, né, Alto? Caraca, agora você mandou bem demais. Agora foi profundo. Obrigado, Quilmes. Ele falou que foi a pior analogia da história do programa. Obrigado, meu irmão.
11: Valeu.
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14: Obrigado, Quilmes.
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14: 10 para 1.
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1: De volta no 89 Esportes, aqui na 89 FM. Deixa eu só falar, o pessoal tava dando parabéns pro nosso Mr. Dudu Silva, que Dudu fez uma postagem bem legal, avisando que ele novamente estará concorrendo ao Prêmio Manchester Catarinense. E a gente, com muita alegria, tem alguns nomes da 89 FM que são os finalistas, os indicados ao Prêmio Manchester, né? Nós temos, por exemplo, no jornalismo, nós temos o nosso Marco Aurélio Braga.
11: Importante.
1: Comunicador de rádio tem eu e também o Marco Aurélio.
11: Boa.
1: De influenciador...
11: Jonathan Marques.
1: Jonathan Marques.
11: Ah, a influência ela não é se ela é negativa ou positiva, mas não é colocar... uma influência.
1: Mais uma falha no estatuto.
11: É isso. Finalista do prêmio Influencer do Ano, Jonathan Marques. Beleza, vai.
1: Só que aí o pessoal julga se é positivo ou negativo, né? E nós temos, olha só que alegria, dois repórteres da 89 FM.
11: Dois finalistas, cara.
1: Como dois do rádio, que é o nosso Pedro de Brito e o nosso Dudu Silva. Então você pode procurar Prêmio Manchester Catarinense na internet. E a gente pede encarecidamente para que vocês votem no pessoal da 89 FM, tá bom? Muito obrigado pelo voto, é de graça, é rápido, só coloca o seu e-mail lá e vota. A gente pede com muito carinho para que votem na gente.
11: Mas assim, Douglas, eu particularmente fico muito feliz, assim, ano passado a gente já teve vários finalistas, vocês foram finalistas mais uma vez, o Dudu ganhou o prêmio como melhor repórter do ano no Prêmio Manchester. Cara, são vários inscritos em diversas categorias, só para contextualizar para o pessoal, é o prêmio da publicidade e da comunicação aqui em Joinville, tá, gente? Então, a gente foca um pouco nesse nosso lado, mas entram todas as outras agências, peças criativas, campanhas de publicidade. Então é muito legal que a 89, que segundo a última pesquisa, foi a rádio com maior audiência no esporte, na música, no jornalismo, no geral, é a rádio dos eventos em Joinville. Então bacana que isso esteja reiterado mais uma vez com esse número imenso de finalistas em classes diferentes. Aqui a gente citou quatro categorias, né? Apresentador de rádio jornalismo, comunicador do ano, influencer do ano e repórter de rádio do
1: ano.
11: Bacana
1: demais.
11: Bacana demais que a 89 mais uma vez esteja posicionada.
1: É isso. Gente, falando de futsal, falando do nosso Jack Futsal, que amanhã está de volta ao Centro Eventos Carl Hansen, tá? Depois do Festival de Dança, o Jack está de volta para jogar a semifinal da Copa do Brasil contra o Traipu. Jack Futsal, que inclusive empatou fora de casa com o Minas nesse final de semana em 1-1. E o Joinville terminou essa primeira fase da Liga Nacional na liderança. E isso para a equipe é muito importante, né, Gabriel e Elton? Não só por decidir dentro de casa os jogos do mata-mata, mas sim por toda a moral que você chega brigando pelo título, sabendo que você, acho que 15 jogos, 10 vitórias, alguma coisa assim.
11: Apenas duas derrotas.
1: É muita coisa.
11: Melhor ataque da competição, melhor saldo de gols da competição, assim, em um caminho agora que ficou até um pouco mais tranquilo, assim, pro Jack, né? Se bem que não tem muito caminho tranquilo pra quem já vai entrar nas quartas de final, mas eu gostei desse regulamento, tá? Eu gostei desse regulamento novo, assim, porque ele dá um mérito a mais, assim, e cara, o Jack já vai chegar descansado pra um duelo de quartas de final. E, por exemplo, o Jaraguá já não passa por isso, o Jaraguá já tem que jogar as oitavas normal. Entendeu?
1: Quem que o Jaraguá pega? Deixa eu ver aqui.
11: Aqui, ali. Ó, eu tenho...
1: Ah, você tem aí, Gato.
11: Tem aqui, assim, o cruzamento...
1: É que o Joinville pega o vencedor de Campo Mourão e Cascavel.
11: Isso, ó, vamos lá. O Joinville pega Campo Mourão e Cascavel, tá. Mas do lado da chave de Joinville, Jaraguá e Tubarão se enfrentam e o vencedor enfrenta o Praia. Então o Joinville tá do lado da chave que tem o Praia Clube.
10: Deu uma clareada pro Jack, né?
11: Sim.
10: Acho que ficou bom. Porque, pô, do outro lado ficou o Magnus, o Atlântico, que foram classificados direto para as quartas de final... O Carlos Barbosa, o Pato e o Corinthians. Se a gente for falar de título aqui, ó,
1: lado.
10: Pato 2, Corinthians 2, Carlos Barbosa 5, Atlântico 1, Magnus 2.
11: É, pô, assim.
10: Aqui do lado do Joinville tem só o Jaraguá que tem 6.
11: O, né, Atlântico, mas, já
10: o, 2.
11: O Atlântico já tá nas quartas e espera o vencedor de Barbosa e também de Umuarama. E do outro lado, ali ficou puxado.
1: Barbosa,
11: tá?
1: Deve passar.
11: O Magnus já tá classificado e espera o vencedor de Pato e Corinthians.
1: Ai.
11: Pato e Corinthians, quem passar pega o Barbosa, quem passar pega o Magnus aos trancos e barrancos. E aí quem passa daí possivelmente pega o vencedor de Atlântico e Barbosa.
10: É puxado.
11: É puxado,
14: vai
11: assim.
14: Vai matar o outro, filho.
11: É puxado, assim. Mas a gente tem tudo pra ter uma semifinal Joinville
14: e
11: Jaraguá, né?
14: E do jeito que tá funilando, é capaz de chegar só dois na final, tá?
11: Maravilhoso.
14: Você já viu esse comentário da Copa do Mundo?
11: Maravilhoso.
14: Ai, bom demais. Gente, vamos falar de campeonato.
10: Pode ter um campeão só também.
14: Aí você tá de brincadeira. É. Aí afunilou de verdade. É, gente, vamos só explicando, né? É, claro. A gente tá brincando, tá, gente?
11: Importante.
14: É importante. Tem coisas que é importante explicar. Gente, a 22ª rodada do Campeonato Brasileiro aconteceu nesse final de semana e nós começamos pelo sábado. O Grêmio venceu o São Paulo de virada por 2-1. O São Paulo é brincadeira. É brincadeira, sempre ressuscitando. O Remo e Atlético Mineiro empataram em 2-2. Também no sábado, Coritiba e Chapecoense, 2 pro Coxa, 1 pra Chape, jogador.
11: Não, foi pular ali pra comemorar o gol, caiu direto no túnel.
14: Eu lembrei do Joel na hora, porque o Joel, sim, que jogou no Coxa, sim, ele também foi comemorar lá no Couto Pereira e também caiu. Ele machucou não, né? Tá de boa.
11: Não,
14: né?
11: Tá de boa.
14: Show de bola. O Botafogo e Fluminense empataram em 1-1. Esses
11: que
14: foram
11: golaço do Alex Telles, né, gente? Que golaço
14: os jogos
11: do Alex
14: de sábado. Tem. Quero ouvir vocês aí sobre Botafogo Fluminense, 1-1, Grêmio São Paulo, 2-1 pro Grêmio.
10: O nível dos jogos tá muito ruim, tá? Muito ruim, né?
14: Depois da Copa parece que piorou, né?
11: E o nível do gramado? Agora vai ter que parar de novo ali o Maracanã. O Maracanã ficou um mês sem usar. E aí quando volta, tá com o gramado daquele jeito, assim, também. Ah, a CBF, o Samir Chaudi aí, que tá no meio desses problemas aí, só não tá pior do que o Infantino, né? O Samir Chaudi vai baixar agora uma portaria em setembro sobre regularização dos gramados. Vai ter um padrão maior pra times que disputam a Série A do Campeonato Brasileiro. Porque não dá. Fluminense e Botafogo com o gramado que a gente teve no Maracanã.
14: É, não. Bem complicado.
10: Fluminense e Botafogo foi lá no Engenhão, né?
11: Ah, tá, sim. Mas o estado que está... o estado que está o gramado do Maracanã, assim, pelo que a gente viu.
14: Tá bem complicado.
10: Acho
14: tá
10: que
14: decadente.
10: O jogo do Fluminense contra o Vasco deixou, sim, isso bem evidente.
11: Isso. Fluminense e Vasco, desculpa.
14: Eu concordo com o Quilmes. Ele falou que São Paulo tá decadente e não dá pra entender, assim, ó. Com todo respeito, mas se você for olhar o time do São Paulo no papel, tá longe de ser aquela draga. Tem um bom técnico, que é o Dorival Júnior, tem um bom goleiro, que é o Rafael, tá precisando urgente de um zagueiro. Depois da saída do Alan Franco, o São Paulo degringolou na zaga. Mas assim, tem Bobadilha no meio campo, tem Marcos Antônio, tem Danielzinho, tem, claro, tem jogadores machucados, né? Mas tem Danielzinho.
11: Não, pode
14: tem,
11: render mais.
14: Tem
11: pode
14: Luciano, tem Caleri, tem agora as novas contratações. Aí levar um gol com a barreira, virando o bumbum pra bola e deixando... É, pelo amor de Deus, né? Cada coisa que a gente vê que é impressionante. Ó, jogos de ontem. Nós tivemos ontem um jogo às 11 horas da manhã, tá? O Cruzeiro venceu por 3-1, Mirassol. Caio Jorge, como sempre, guardando o gol dele. Teve estreia do Wesley, golaço, hein?
11: É, já vai ser um problema pro Flamengo, golaço, no meio de semana, hein?
14: Golaço.
11: Já é um problema pro Flamengo. Tem Cruzeiro e Flamengo, noite de Libertadores, quarta-feira, né? Aquela coisa toda, prêmio Manchester Catarinense, noite de Libertadores.
10: Ah, tem muita gente que vai sofrer nessa noite, então.
11: Meu Deus do céu.
14: Não é? E como que vai ser no prêmio Manchester, quando chegar lá?
11: Não, eu como membro da diretoria não posso ficar cumprimentando... Não, eu posso, né? Até ficar,
14: sim,
11: cumprimentando todo mundo.
14: Você vai passar
11: o
14: pessoal. Olá, tudo bom, gente? Tudo bem? Uma ótima tarde a todas.
11: Douglas,
14: prazer revê-las. Obrigado. Obrigado, somos indicados.
11: É isso.
14: É isso aí, bora.
11: Não, o Douglas vai chegar naquela passada.
14: Aquele óculos, sabe, escuro, 8 horas escuro, da noite.
11: 8 da noite na casa do capitão. Chega na ponta do pé, né? Aquela bufadinha.
14: Bom demais. Gente, o Bahia e Vasco empataram em 0-0. O Palmeiras, olha que resultado interessante para o Flamengo na disputa pela liderança. Claro, o Palmeiras é líder isolado, mas o Flamengo deu uma encostada porque o Palmeiras empatou em 0-0 com o Inter, dentro de casa. Podemos chamar de tropeço, sim, né? Por tudo, sim, que o Palmeiras vem... Sim. Eu sei que o Inter é um time grande também, mas por tudo que o Palmeiras vem entregando, né, Elton?
10: É isso.
14: O Santos... Rapaz...
11: 2-0. Kevin Viveiros.
14: Atlético Paranaense e o elástico do Leozinho. Fazia tempo que eu não vi um drible tão bonito,
11: Kevin,
14: assim.
11: Kevin Viveiros, artilheiro do Campeonato Brasileiro, hein? 2 gols merecidos.
14: Quer falar alguma coisa sobre esse jogo sem o Neymar, ou Elton?
10: Não, 1-2 já, rapaz. Tô preocupado aí com a bronca.
14: Meu Deus, 1-2, gente. Rapidinho aqui, ó. Bragantino e Corinthians, 2-0 pro Corinthians. Eu não tinha visto. Flamengo, vitória, 2-0 pro Flamengo. Um abraço, Gabriel Frosso.
11: Valeu,
14: hoje,
11: gente.
14: As...
11: Um abraço. 18h53,
14: meu
11: eu
14: Deus
11: volto com o Marcão.
14: Meu Deus do céu, 1-2 já, desculpa. Elton, um abraço.
10: Valeu, gente, até.
14: E eu aqui bem de boa, né, gente? Bem tranquilo.

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3: Uma hora e três minutos.
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11: Voltei, Joinville. Eu tô aqui pra você nesse céu nublado de Joinville. Temperatura 15 graus.

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2: Seja bem-vindo a mais uma edição do TPM Tarde Pop Música. Gente, eu tava com saudade, viu, bonitinho? Eu estava com saudade de você aqui comigo nessas tardes com TPM. Quero agradecer ao meu colega Nando e o Douglas Martins aí, que tiveram aí no comando das carrapetas enquanto eu não estava. Esses eram, ó, bonito, e cuidaram de vocês direitinho. Que bom, não é mesmo? E a sua participação é através do nosso WhatsApp.
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0: 89 FM, João Vilense, de verdade, a gente fecha o primeiro bloco de música boa pra você. Saudade Conveniente, aí com Menos é Mais, com a participação de Pablo, Boris Flash com Felipe Araújo, a participação aí de Luan Pereira. E a sua participação é aqui com a gente, ó.
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0: Para tudo que tem presente pra você nessa tarde maravilhosa, preste atenção. Tem par de ingresso para a 12ª Costelada da Quadra do Cid. Se você não for, só você não vai, tenha certeza disso, hein? Isso mesmo. Gente, preste atenção que vai ser no dia 22 agora, gente, deste mês, lá no Rancho Timbé. Prepara para viver um sábado que vai ser inesquecível, com muita música, churrasco e a energia, ó, lá em cima. Preste atenção, tá? É 1 tonelada de costela, show nacional com corpo e alma. Ai, que festança, gente! Área Kids ali para toda a família, gente, porque é uma festa familiar. Estacionamento amplo, estrutura completa para você curtir assim, ó, o dia todo. Vai ser dia 22 de agosto, a partir do meio-dia. E nós temos aqui um par de ingresso para essa 12ª Costelada da Quadra do Cid, dia 22. Então, ó, vai lá, hashtag Quadra do Cid, envia para o nosso WhatsApp, já sabe, eu sempre vou dizer isso para você, não esquece de colocar o seu nome e também o seu bairro, tá bom? Temos aqui também, gente, tem par de ingresso para Menos é Mais e Vitinho. Menos e Mais e Vitinho é dia 21 deste mês, lá no Joinville Square Garden. Tá afim de um par de ingressos de Menos é Mais e Vitinho? Diz, você só tem um par de ingresso por aí? Não, tem mais de um par de ingressos por aqui. 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
0: 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O parabéns especial vai para quem? Vai para você que tá soprando as velhinhas hoje. Que dia mais feliz que você tá dividindo esse dia tão importante, né, do seu ano aqui com a gente. Mas você sabia que os nascidos hoje, no dia 10 de agosto, são do signo de Leão, com a mente, ó, em Virgem. São sinceros demais. Ai, meu Deus do céu. Vocês não escondem o que pensam. E, ó, e lutam pela liberdade. E nasceram para o sucesso, pode ter certeza. No amor e nos negócios, é ambição, competência e aquela pintada de sorte para conquistar o futuro. E a fartura também, viu? Vão com tudo e, ó, parabéns. Parabéns para você nessa data querida.
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0: Zé Neto Cristiano, câmera da frente.
15: Essa é pesada, hein?

89 FM Joinvilense de verdade. Fala comigo, Gustavo Lima, média boa com Felipe Rodrigo. E se for amor, é com João Gomes aqui pra você na 89 FM Joinvilense de verdade. E o nosso WhatsApp? Hashtag quadra do Cid. Isso mesmo que você vai fazer, vai enviar aqui para o nosso WhatsApp, porque tem presente para você. Um par de ingressos para a 12ª costelada da quadra do Cid. Já pensou que maravilha você levar esse presentão aí? Vai ser dia 22 de agosto, a partir do meio-dia. Isso mesmo, vai lá. Hashtag quadra do Cid.

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1: 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E a gente tem aqui pra você a Caixa Misteriosa. Isso mesmo, ó. Gente, preste atenção que vale muito a pena você estar sempre anotando o que há, exatamente o que tem ali na caixa misteriosa. Cada dia é dado uma dica. Se você for anotando as dicas, pouco a pouco vai se revelando o que realmente é. Na verdade, o que realmente tem dentro desta caixa misteriosa. E valendo esta semana, preste atenção que tem um presentão incrível. Daqui a pouquinho as imagens vão estar lá no nosso Instagram, @89FM Joinville. Eu tenho aqui hoje, valendo, um fone de ouvido sem fio. Sabe aquele fone de ouvido para celular, né? Também pode ser, eu acho que até para caixa musical também, que tem wireless. Você também consegue, eu acho que, conectar esses fones de ouvido. Gente, maravilhoso! É uma caixa... Deixa eu até dar uma olhadinha aqui. É aquele fone de ouvido que não é só uma pecinha ali dentro do seu ouvido, não. Ele tem uma espécie de... pregador, posso dizer assim, que vai ajustar ali com a sua orelha, ali no finalzinho, ali pro lado de trás da sua orelha. Gente, incrível, incrível. Este fone aqui parece uma joia, tá? Lindo demais. É um fone de ouvido para você estar escutando música aí no seu celular, maravilhosamente wireless. Chega de fio, meu povo! Chega de fio, tá fim? Então faz o seguinte, vai lá então pra nossa primeira dica da Caixa Misteriosa. Lembrando, hein? Sexta-feira é o nosso sorteio.
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1: Luan Santana e Léo Foguete. 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

0: 89 FM, Joinvilense de Verdade, Borboletas com Victor e Léo e Apagar com Ferrugem. Tem presente pra você nessa tarde de TPM, tarde pop e música e a sua participação.
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0: 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Show que vai acontecer no Joinville Square Garden, dia 21 de agosto. Tá preparado? Gente, eu não tenho só um par aqui não, hein? Vai lá, hashtag Menos é Mais e Vitinho. Não esquece de colocar o seu nome e também o seu bairro.
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0: A Secretaria de Cultura e Turismo de Joinville promove entre os dias 12 e 27 de agosto o projeto Agosto do Patrimônio, com atividades gratuitas em museus e no Arquivo Histórico da cidade. A programação começa nesta quarta-feira com uma visita guiada noturna ao Arquivo Histórico. As vagas são limitadas e as inscrições já estão abertas no site da Prefeitura. O evento também contará com visitas noturnas e o Museu do Sambaqui, Casa Fritz Alt, Museu de Arte, que encerra o projeto com a apresentação da Orquestra Vila Lobos. Todas as ações têm entrada livre. Para mais notícias, continue acompanhando a 89 FM. 2:08. 89 FM, Joinville, de verdade. É, você está aqui, ó. TPM Tarde Pop e Música comigo, diz a Reite.
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0: Dói com Jorge Mateus. Boa tarde pra você.

89 FM, Joinville, de verdade, proteção de tela com Tarcísio do Acordeon. Me ama mesmo, com Matheus e Cauê, você vai sentir saudade. Com Marília Mendonça, lembrando que a sua participação é através do nosso WhatsApp. Um par de ingressos para a 12ª costelada da quadra do Cid. Gente, vai acontecer agora, dia 22 de agosto, a partir do meio-dia. Preste atenção, hein? Mais de uma tonelada de costela, show nacional com corpo e alma. 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Já pensou? 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Ah, Diza, mas eu quero comprar ingressos, eu quero levar pessoas. 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
2: 89 FM, 2:24.
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2: Céu nublado em Joinville, 15 graus.
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1: 89 FM, João Vilense, de verdade, começa agora papo de música com ele, Arthur. Boa tarde pra você.
2: Boa tarde, Giza Reite. Boa tarde também a nossa querida Manu Torres, que tá aqui gravando os bastidores. Já subimos uma prévia nos bastidores para o Instagram da 89 FM e daqui a pouco vai mais um story falando sobre o nosso papo de música de hoje.
1: Muito bom, Arthur.
2: Giza Reite,
1: fala.
2: Bem-vinda de volta.
1: Obrigada.
2: Como foram suas férias?
1: Obrigada, foi ótimo, maravilhoso.
2: É?
1: Tô aqui morena. Já pensou que coisa chique você está no
2: inverno?
1: Você está
2: com um bronze, olha.
1: Eu estou bronzeada,
2: lindíssimo.
1: Né? Muito obrigada.
2: Dia 10 de agosto, um bronze desse não é pra qualquer um.
1: Olha, vou te contar,
2: hein. É pra quem foi acima do Equador.
1: E fui.
2: Foi?
1: Foi.
2: Ah,
1: foi.
2: Que bom, que bom,
1: demais,
2: diz a Reite.
1: Né?
2: Que
1: é
2: bom,
1: gostoso,
2: que bom.
1: Recarregar as energias, as baterias, na verdade, assim, né?
2: E o Nando gostou muito também de fazer o papo de música,
1: eu imagino,
2: tá?
1: Ele elogiou,
2: ele falou que foi bem divertido também a participação.
1: Ele é bom,
2: muito bom.
1: Bom demais, o Nando.
2: E hoje estamos trazendo quatro músicas novas aí pra programação musical da 89 FM. Tem uma música nova da banda Corpo e Alma.
1: Opa.
2: Com participação do Traia Véia.
1: Opa, de novo.
2: E aí,
1: olha,
2: eles estão fazendo a mistura do cachaca,
1: tá,
2: que é tradicional,
1: sim,
2: dos bailões,
1: isso,
2: com o sertanejo.
1: Tá.
2: Deram aquela misturada pra ver o que dá e saiu Três Vícios.
1: Mas isso não é exclusivo, né? Ou é?
2: Não. Eles já fizeram.
1: Já fizeram.
2: Hoje às 10 é Corpo e Alma com Bruno e Marrone.
1: Ah, sabia que tinha
2: alguma
1: coisa.
2: Que também ficou muito bom. O Corpo e Alma, ele tá tentando dar essa migrada mais pro sertanejo. Eu acho que pra abrangir o Brasil inteiro. Meio que o movimento que o Michel Teló fez ali,
1: sim,
2: em 2010.
1: Sim.
2: Tentar sair um pouco do gauchesco pra poder ganhar o Brasil todo. É o que o Corpo e Alma tá tentando fazer agora.
1: Mas eu vou te dizer que eu, na minha visão, que não entende absolutamente nada, tá? Eu acho que essa... Eles nunca deveriam deixar a raiz. Tá entendendo? Eles poderiam
2: mas eu acho que eles vão mesclar.
1: É.
2: Eu acho que eles não vão migrar totalmente.
1: Isso, não migra, tá, Corpo e Alma? Por favor, não migre. É só um pedido,
2: pedido
1: meu. Exatamente. Pode, assim, fazer umas misturinhas, mas o teu pezinho ali, fique onde está, porque eu acho que
2: eu imagino,
1: é,
2: mas aí também,
1: entendeu?
2: É chutômetro, é palpite,
1: claro,
2: que eles vão começar a gravar grandes clássicos do sertanejo em formato de bailão e vice-versa.
1: É,
2: entendeu?
1: Isso.
2: Fazer esse tipo de intercâmbio,
1: exato.
2: Que já tá bem comum nos outros estilos. Agora acho que vai ganhar o bailão.
1: Exatamente. A gente virou agora um expert em músicas alheias.
2: Opinando baseado em que
1: a gente acha.
2: Pra quê?
1: Não sabemos.
2: Entendeu? Tal qual um comentário de Instagram.
1: Exato.
2: A gente abre ali e comenta.
1: Comenta.
2: Fala em cima.
1: Exato.
2: Giza Reite.
1: Vai.
2: Música nova do Turma do Pagode. Eles estão trazendo aí o volume 2 do projeto Turma Futebol Clube. Lançado agora, inicinho de agosto, e eles estão trazendo como carro-chefe a música Dessa Vez. É o destaque do volume 2,
1: tá,
2: que é um clássico do funk melody do Rio de Janeiro, ali dos anos 2000.
1: Isso.
2: Gravado originalmente com a MC Sabrina, do Furacão 2000, que era um grupo, que eles tinham vários artistas,
1: tinha
2: um conglomerado assim. A Anitta sai do Furacão 2000, inclusive.
1: Sim, isso sei.
2: E aí... Além da MC Sabrina ter gravado em 2000, essa música já tinha ganhado uma versão pagode com o Sampa Crio, ali em 2001, que também fez a música estourar no Brasil inteiro na época. E agora a Turma do Pagode tá pegando essa versão do Sampa Crio e trazendo pra atualidade aí no volume 2 do Turma Futebol Clube.
1: Quem é dessa época do ano 2000... que curtiu Sabrina, MC Sabrina.
2: MC Sabrina ou Sampa Crio também.
1: O Sampa Crio também vai lembrar automaticamente da música.
2: Vai lembrar, vai cantar junto no refrão,
1: cantar,
2: com certeza.
1: Porque o que eu digo pra vocês é o seguinte, eu ouvi a música, eu não conhecia a música, tá?
2: Você ouvia mais pop internacional na época.
1: Porque eu, ano 2000 eu era outra galera, entendeu?
2: Sim.
1: Eu era outra galera.
2: Isso aí era pra quem deixava ligado no Gugu, pra quem assistia um Faustão,
1: então,
2: entendeu? Era pra quem era mais povão, diz a Rede. Então era
1: não,
2: mais danada.
1: Que nada, nunca fui. Mas aí que tá, eu não lembrei dessa música. Mas o nosso querido...
2: Mas marcou
1: querido,
2: época, marcou época.
1: O nosso querido que tinha apenas 6 anos de idade cantou essa música.
2: É. Todinha.
1: Todinha, pensa.
2: Sim.
1: Então você que entrou no 2000...
2: Você
1: aí,
2: que ouvia a Rádio FM, com certeza vai lembrar.
1: Com certeza vai lembrar aí desta música. E outro detalhezinho antes que a gente passe para a próxima
2: música.
1: É o Turma do Pagode.
2: O Turma do Pagode.
1: Ele não é a Turma do Pagode.
2: Não é a turma.
1: É
2: eles estão firmando isso como marca.
1: Isso.
2: No masculino, o Isso. Turma do Pagode.
1: Então fica a dica aí, gente. É o Turma do Pagode. Bora.
2: E temos também música nova de Diego e Arnaldo com a Mariana Fagundes. Falamos dela, falamos que ela ia aparecer mais vezes ao longo do
1: Sim,
2: ano
1: você
2: aí.
1: Falou.
2: Peão Todo Tatuado foi a música que lançou ela pro Brasil inteiro, mas agora ela tá trazendo com Diego e Arnaldo Patrão. Que faz parte do volume 3 do Diego e Arnaldo na Tora. A gente já trouxe algumas músicas dele. É, Cadeira Amarela com a Mari Fernandes, a gente trouxe aqui. Aí, agora, eles gravaram no Plaza de Espanha, que fica em São José do Rio Preto.
1: Tá.
2: Mais de 25 mil pessoas reunidas
1: para
2: gravação da parte 3 desse DVD de Diego e Arnaldo. E aí, eles convidaram a Mariana Fagundes, que está despontando aí como a nova estrela do sertanejo, a nova
1: sim,
2: queridinha,
1: né?
2: vai ser a participação da música Patrão com Diego e Arnaldo. Tem tudo pra ser mais um sucesso dela, tá?
1: É, você ouviu, você já sabe, porque o peão...
2: É bom.
1: O peão
2: Inclusive,
1: tatuado, olha.
2: Sabe aquelas músicas que no meio tem um sample, assim, tem
1: uma menção à outra
2: música? O refrão faz menção ao clássico É o Amor, do Zezé de Camargo e Luciano.
1: Gosto.
2: Então tem tudo pra ser chicletinho.
1: Então pode ser.
2: É bom,
1: pode
2: é bom.
1: Pode ser.
2: E a nossa pancada da semana,
1: Opa,
2: diz
1: gostamos.
2: A Hate, é música requentada, mas é música boa.
1: Então,
2: Eduardo
1: quando requenta,
2: Costa
1: requenta bom,
2: está trazendo
1: aí.
2: O Eduardo Costa do Velho Testamento.
1: Tá. Tá?
2: É o EP 1 dele agora, finalizado, com Vai Viver Sua Vida. E o nome desta música, que é um famoso modão lá de 2008, do Eduardo Costa, do álbum dele, Cada Dia Te Quero Mais. Mas ele achava esta música muito boa e que na época ela não virou.
1: Tá.
2: Ele gravou, lançou e outras músicas estouraram no álbum e essa ficou um pouco escondida, ficou meio como um lado B. E agora que ele tá trazendo o Eduardo Costa do Velho Testamento, ele pegou algumas músicas inéditas de atualmente, mas que ele acha que tem a pegada rústica do início da carreira dele, de modão, e também alguns clássicos da própria carreira, que ele achou que não virou, mas que merecia uma atenção especial, e agora ele tá colocando um holofote em cima dessas músicas.
1: Mas daí, essa Vai Viver a Sua Vida, é o mesmo nome da música?
2: Isso.
1: É o mesmo nome.
2: Uhum.
1: É o mesmo nome.
2: É a mesma música, o mesmo nome, tudo. Ele está relançando ela agora, e ela foi escolhida para ser o carro-chefe do projeto Eduardo Costa do Velho Testamento.
1: Será que Eduardo Costa do Velho Testamento ainda está com Botox?
2: Eu acho que tá.
1: Será que ele ainda está todo puxadinho, o Eduardo Costa?
2: Inclusive, no clipe, ele aparece repuxadinho, tá? Parece que retocou recente, assim.
1: Mas ele tá sempre retocando?
2: É, mas é, faz bem, porque daí não envelhece. Mantém.
1: Não sei.
2: Diz a gente.
1: Há desacordos aí, mas tudo bem,
2: vamos ouvir a música?
1: Bora!
2: Vai Viver Sua Vida? Eduardo Costa, a nossa pancada da semana.
1: Ai, me senti agora insultada. Vai Viver Sua Vida. Tá bom. Beijo pra você,
2: Até
1: então.
2: Até
1: semana que vem.
2: Tchau, tchau.
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2: 89 FM, 2:50.
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2: 89 FM. 89 FM, João e Vilense de Verdade. Vamos à previsão do tempo para hoje e amanhã? Vamos lá, então. Gente, nessa segunda-feira a gente segue assim, ó, com o céu bem nubladinho, friozinho e chance de garoa a qualquer momento, com máxima aí que não passa 17 graus. À noite o tempo continua úmido e a temperatura cai um pouquinho, vai, 13 graus. E o nosso alerta meteorológico vai para amanhã, terça-feira, mostra que o frio ganha força. A máxima diminui ainda mais um pouquinho e a gente vai travar ali nos 15 graus, tá bom? Durante a tarde, o céu e a noite também continua sem chance de chuva. Previsão do tempo é com a 89 FM.
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2: Maiara e Maraísa, você vai ver. 2h55, boa tarde para você.

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0: É sua tarde na Mais Ouvida, 89 FM, Joinville, se de verdade. 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
1: 89 FM 3 e 6.
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1: A funcionalidade Pet Desaparecido, disponível no aplicativo Joinville Fácil, completou um mês de operação com 25 animais cadastrados por seus tutores. O serviço é gratuito, auxilia no reencontro de cães e gatos perdidos com as suas famílias no município. Pela plataforma, os moradores podem cadastrar fotos, características do animal, o último local visto e o telefone de contato. A consulta também está aberta a qualquer cidadão que tenha avistado um pet sumido. Os dados do animal permanecem ativos por 30 dias e o acesso é feito pelo aplicativo ou pelo site facil.joinville.sc.gov.br com o login do conta gov.br. Para mais notícias, continue acompanhando 89 FM 3 e 10. Você tá curtindo o TPM Tarde, Papo e Música? Sou Diza Reite, te convido pra ficar assim, ó, sempre na melhor, na número 1 de Joinville.
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1: 60 segundos, Gustavo Lima. Boa tarde pra você.

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1: Stormy que chama. 89 FM, Joinvilense de verdade. Presta um pouco com João, Neto e Frederico. Bonitinho, ó, tem presente pra você e a sua participação é sempre bem-vinda através do nosso WhatsApp, que é esse aqui, ó. Vamos lá então, tem presente pra você, como eu disse, e é através do nosso WhatsApp. Preste atenção, tem Menos é Mais e Vitinho para o dia 21 de agosto. Exatamente lá no Joinville Square Garden, a partir das 9 da noite. Hashtag Menos é Mais e Vitinho. Diz se você só tem um par de ingresso aí. Não, preste atenção que eu tenho mais de um par. Então vem. Bora participar, porque essa tarde, ó, é toda sua, tá bom? Hashtag Menos é Mais e Vitinho, manda para o nosso WhatsApp e garanta aí, de repente, né? Lá no finalzinho do nosso TPM Tarde Pub e Música tem sorteio, você pode ser aí um sortudo, uma sortuda que leve um par de ingresso para Menos é Mais e Vitinho. 89 FM. 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
1: 89 FM, 3:26.
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0: Gente, vocês já ouviram aquele ditado que diz assim: quem não tem cão, caça com gato, não é mesmo? Preste atenção nessa história. A Jessica Fletcher, lá do Canadá, encontrou uma solução incrível para o filho Hunter, de 11 anos, que é autista não verbal, ou seja, ele não fala. Depois que a bateria do aparelho de comunicação dele acabou em um restaurante, tipo um tablet assim, entendeu? A mãe, improvisou um alfabeto no papel. Vendo que deu certo, ela decidiu tatuar um teclado de computador inteirinho no próprio braço. Agora, onde quer que ela esteja, ali com o Hunter, só precisa apontar as letras no braço da mãe para formar palavras e dizer o que precisa. Em um vídeo aí que viralizou na internet, ele aparece digitando letra por letra na pele da mãe para pedir para ir ao parque aquático. A mãe disse que percebeu que não podia limitar o filho somente à tecnologia, porque a tecnologia falha, não é verdade? Estraga, acaba a bateria, mas o amor de mãe tá sempre presente. Para essa sacada genial e para o amor, né, gente? Para essa notícia, eu dou um like.
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0: 89 FM Joinville, de verdade, sua boca mente é com Zé Felipe. E amor não dá em copo com Israel e Rodolfo. Vamos para a nossa caixa misteriosa. 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
2: 89 FM, 3:42.
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2: Céu nublado em Joinville, 15 graus.
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0: E começa agora a Foca na Fofoca comigo, Diza Reite, aqui pra você. Gente, eu tava com saudade, hein?
1: Fofoqueira!
0: Eu tava com saudade. Preste atenção, foca nessa fofoca que está nas redes sociais nessa segunda-feira. A Mara Maravilha. Gente, eu assisti Mara Maravilha. Era gostoso aquela época dos anos 80, anos 90. Eu amava Mara Maravilha, o seu trenzinho. Amo, oh, gente, gostava demais. Amava a Xuxa também. Eu chorava vendo a Xuxa, a chegada da Xuxa e o Papai Noel no Natal. Era uma comoção incrível. Verdade que eu amava. Hoje em dia, né, continua aí uma baixinha, mas já não de cabeça. Eu vejo que as duas são chatas. Pois é, não sei o que a gente tinha na cabeça naquela época. Mas vamos lá então, porque esta fofoca, a Mara Maravilha, expôs um boletim de ocorrência que ela registrou contra crime cibernético após ter seus dados pessoais vazados por supostos fãs da Xuxa. Tudo aconteceu o seguinte, gente, a Mara também não sossega, né? A confusão começou depois que a Mara fez várias críticas ao figurino da nova turnê da Rainha dos Baixinhos. Você que vê Instagram, TikTok, você certamente viu a roupa da Xuxa nessa nova turnê aí dos baixinhos, né? Realmente estava um pouquinho vulgar, né, meu povo? Tava, o negócio tava tudo dando oi ali. E aí o que acontece? Os fãs não gostaram que a Dona Mara foi lá e fez isso. Aí partiu um ataque e vazaram todas as informações pessoais da gata. O que são essas informações pessoais? Telefone de celular, telefone fixo, CPF, RG, nome completo, nome de mãe, nome de... Gente, isso aí é um crime, não é verdade? E fizeram isso para justamente as pessoas pegarem todos esses dados e fazerem aí bagunça com o nome da Mara, tá bom? A assessoria jurídica da Mara acionou a polícia por difamação e até reforçou a segurança da artista. Sim, porque aí o pessoal da Xuxa quer pegar a Mara pelos cabelos, não é verdade? A equipe vazou que quem compartilhou os dados também vai responder na justiça. Gente, é crime, viu, gente? Paz e amor pra todo mundo. Seja a Xuxa, seja a Mara. Enfim, eles lá que se entendam, porque eu não quero saber de mais nada. Você já tá sabendo essa fofoca. E você curtiu Foca na Fofoca comigo, Diza Reite.
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0: Gleice, de verdade, que bom estar com você, assim, ó, nessa segunda-feira maravilhosa. Gente, depois de Luzar com Marcos e Belucci, Raspão com Henrique e Diego e Dois Gumes com Felipe e Rodrigo. Tem presente nessa tarde de TPM Tarde Pop Música. Temos aqui um par de ingressos para a 12ª Costelada da Quadra do Cid. Isso mesmo, vai ser lá no Rancho Timbé. Vai ser dia 22, num sábado, a partir do meio-dia. Mais de 1 tonelada de costela, show nacional com corpo e alma, área kits para toda a família, estacionamento amplo, estrutura completa para você curtir ali, ó, um dia inteiro. E é que hoje, na 89FM, neste programa TPM Tarde Papo e Música, tem aqui um par de ingressos. Tá afim? Então vem participar aqui com a gente. Que finalzinho do nosso TPM Tarde Papo e Música tem sorteio. Isso mesmo. 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Hashtag Menos é Mais e Vitinho. Ah, e para participar ali do sorteio da Quadra do Cid, hashtag Quadra do Cid. Você também vai enviar para o nosso WhatsApp. E não esquece de colocar o seu nome e também o seu bairro. 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
1: 89 FM 4 e 3.
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1: Céu nublado em Joinville, 17 graus.
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1: A Secretaria de Assistência Social de Joinville faz um alerta fundamental à comunidade. 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A orientação oficial é acionar imediatamente o Conselho Tutelar ou as Forças de Segurança pelo número 190. Abrigar o menor sem autorização judicial, além de interromper a rede de proteção, pode ser enquadrado como crime grave, inclusive sequestro. O acolhimento correto, seguro, deve ser feito exclusivamente pelos órgãos competentes. 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
2: 89 FM, 4:21.
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6: Céu nublado em Joinville, 17 graus.
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6: Agora mais uma notícia que merece um super like. Uma vitória gigante para a saúde pública do nosso país. A partir de agora, o SUS passa a oferecer o teste FIT. um exame simples que ajuda a detectar o câncer de intestino bem antes ali dos primeiros sintomas surgirem. O procedimento será voltado para homens e mulheres de 50 a 75 anos e deve ser feito a cada 2 anos. A medida já está no Diário Oficial e os registros no sistema começam em setembro. Prevenção ao alcance de todos. Cuidar da saúde é o primeiro passo aí para você garantir o futuro. Para essa notícia, eu dou um like.
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6: Criança pequena, Diego e Vitor Hugo.

0: importa a diferença que todos nós temos em nossas famílias. 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Família.
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0: Você tá curtindo 89 FM, Joinvilense de verdade, sempre fazendo companhia pra você. Mumuzinho, Tomara, com a participação de Matheus e Cauã aqui pra você. Nós temos a nossa caixa misteriosa. Lembrando, viu, gente, todo dia dado uma dica pra você. Chega na sexta-feira, tem sorteio, quem acerta o que há dentro desta caixa misteriosa. E essa semana tá valendo aqui um par de fones, exatamente sem fio, wireless, pra você ouvir a 89 FM aí, ó, do seu celular, como você quiser, tá bom? E é um presentão aqui da 89 FM pra você. E ó, lembrando, hein, anote sempre, sempre, pra que faça sentido, porque às vezes uma dica solta não dá pra pegar assim de primeira. Vamos lá então? Primeira dica.
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0: Redondo ou quadrado, mas a minha verdadeira utilidade só aparece quando estou cheio. Eita! Eu digo completamente cheio não, depende da pessoa. Eita que eu já tô dando dica. Depende da pessoa. É isso aí. Redondo ou quadrado, a minha verdadeira utilidade só aparece quando eu estou completamente cheio. Depende da pessoa. É isso aí. 991210089.
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0: 89 FM, 4h41.
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0: 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Daqui a pouquinho, Top 89 com ele, hein? Nando. Nando já tá por aqui.
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0: 89 FM, Joinvilense de verdade. Vamos aos premiados dessa tarde aqui no TPM Tarde Papo e Música? Vamos lá então, quem levou presentão por aqui? Foi você, vamos lá. Quem levou um par de ingresso para a 10ª costelada da quadra do Cid, lá no Rancho Timbé, no dia 22. Sabrina Ramos, parabéns pra você, querida. Finalzinho, 71-27, tá bom? E quem levou um par de ingresso para o show de Menos é Mais e Vitinho foi Pedro Henrique, do Jardim Sofia, 26-35. Natiele, do Itaú, 29-10. Rafael, do Boa Vista, 40-69. E Sueli Monteiro, do Floresta, 66-25. Parabéns a todos. Vou entrar em contato aqui com vocês e vou explicar certinho como retirar o seu prêmio.
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0: Chegando pra você, Bruno e Marrone, por Te Amar Demais. Boa tarde pra você, 4h46.

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0: 89 FM, Joinville, de verdade, você curtiu aqui Menina de Fivela com Fernando Sorocaba, Fada com Victor e Léo e A Mala é Falsa com Felipe Araújo. Gente, TPM Metade Pop e Música vai ficando por aqui. E ó, obrigada, viu? Obrigada pela sua companhia, obrigada realmente aí pela sua, seu carinho, pra todas as pessoas que me deram boas-vindas hoje. Obrigada, meus... Obrigada mesmo. Sabe quem tá chegando agora? O Nando, que cuidou tão bem de você nessas duas semanas. E ele tá aqui, ó. Top 89. Que todos tenham um excelente fim de tarde. 89 FM.
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2: 5 e 1.
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11: 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Oi, gente. E aí, como é que você tá? Tudo bem? Tudo certo? Seja bem-vindo aqui na 89 FM. Eu sou o Nando, lindão junto com você. 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
11: Vai começar agora.
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11: Muito bem, senhoras e senhores. E aí, você tá de boa nessa tarde? Boa, boa, boa, boa, boa tarde pra você. Seja bem-vindo, você que tá chegando agora na frequência nos 89.5 no seu rádio FM. Aquele rádio que pega só a 89 FM, aquele rádio que não desliga de jeito nenhum. Seja bem-vindo, viu? Você que tá ouvindo a gente pela internet, aí através do nosso site, através do nosso aplicativo 89 FM Joinville. Baixa aí no seu smartphone, no seu popular telefone, para você ouvir a gente onde você for, aonde você estiver com o seu rádio ligado. Não pegou mais? Aciona aí os nossos stream pra gente ficar ouvindo. Muita música boa. Nessa tarde tem o Top 89. Você tá ligado, né? Tá ligado? Começando a segunda-feira no dia 10, mais um Top 89. E eu vou te falar, hein? Esse Top 89 só tem música boa, selecionadas a dedo pra você. Tem novidades, tem lançamento, tem aquela que você gosta de ouvir, aquela que você gosta de cantar. Só pra começar tem essa aqui, ó.
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11: É o Jorge e o Matheus.

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0: 89, a Joinvilense de verdade. Tô play nessa segunda pra vocês. É Rodolfo no nosso Top 89. Guilherme Santiago teve por aqui com Jorge Matheus, Marília Mendonça, Diego Vitor Hugo e eles, Henrique e Juliano e o Jorge e o Matheus. Aqui na programação da 89, uma ótima tarde pra todo mundo que tá aqui ouvindo a gente, curtindo a programação da 89. Também pode participar aí no nosso WhatsApp no 991210089. 991210089. Rápido intervalo, já volto.
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0: 89, 5:23, boa tarde.
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6: Muito bem, senhoras e senhores, já de volta aqui na programação da 89. Para você que tá aí ouvindo a gente, vamos falar da previsão do tempo para você. E aí, será que vai chover? Será que vai fazer sol? 89 FM. Joinvilense de verdade, deixa eu contar a previsão do tempo para você. Atenção, você que tá ouvindo a gente, amanhã, dia 11, terça-feira, amanhã, a previsão do tempo é a seguinte, viu? Sol com muitas nuvens, passando aí para chuvoso, né? À tarde. Então é sol com algumas nuvens, né? Muitas nuvens, passando para chuvoso à tarde. À noite, a chuva cai, então você se liga aí, tá? Seguinte, você que tá aí ouvindo, vai sair amanhã, já sabe, leva blusa e guarda-chuva, porque amanhã começa o dia de boa e a noite, a tardezinha já começa a chover e vai até a noite. A mínima 12 graus, a máxima 16 graus centígrados é a previsão do tempo para amanhã. Então se liga, tá? Você que tá aí rodando pela cidade, já vai se preparando amanhã, tá indo para casa agora, já amanhã você já tá sabendo, né? Sol com algumas nuvens, aquela coisa toda. A tarde vem a chuvinha só para alegrar, só para alegrar. Uma ótima tarde aí pro Ricardo Denis em Piraberaba ouvindo a gente. E aí, Ricardo, como é que você tá aí? Tudo bem? Ótima tarde também pro Davis Muniz, lá do Costa e Silva. E aí, meu querido, como é que você tá aí? Como é que passou Dia dos Pais, hein? O Ricardo e o Denis, de boa? De boa? E esse é o Top 89, só com música boa pra você na sua tarde. Vamos juntos?
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0: 89 é Joinvilense de verdade. É o som pra você aí do Péricles com a Ana Castela aqui na programação, pra você que tá ouvindo o Top 89 nessa tarde, tarde aí de segunda-feira. Como é que tá aí tua segunda-feira? Tá de boa? Tá curtindo? Tá de boa? Tá curtindo? E pra você que tá rodando aí pela cidade, tá rodando aí pela cidade na altura aí da Santos Dumont, sentido aeroporto, se liga, viu? Tem um acidente aí na Santos Dumont agora, né? A ambulância já tá lá fazendo o seu pré-atendimento, sentido aeroporto. Então você que tá rodando, se liga no trânsito, vai ouvindo aí 89, vai de boa, vai curtindo a programação. Um abraço aí pro nosso querido amigo José Marcondes, que tá ouvindo a 89, tá aí curtindo a programação também. Relatando aí como é que tá o trânsito. Falando em relatar como é que tá o trânsito, daqui a pouco começa o Joinville em Foco, tá? Daqui a pouco, 6 horas, tem Joinville em Foco com Marco Aurélio Braga, trazendo as principais informações aí dessa segunda-feira para você que se liga na programação aqui da 89. Você que quer participar também, aproveita, manda aí sua mensagem no 991210089. Já pode relatar aí o que está acontecendo aí nas ruas da cidade, no seu bairro. Aí já tem algum detalhe pra gente? Já passa pra gente aí também no nosso WhatsApp. 991210089. Já volto. 89
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0: 89:05:46.
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0: Fala, turminha, de volta por aqui com mais músicas na programação da 89. Você que tá ouvindo a gente, esse é o Top 89, vem 89 junto. 89 FM. Vem de lance, de verdade.

0: Fivela com Fivela. É o som deles. Fivela com Fivela, Rio Negro e São Limões, 80 nomes, a maior em Maraíza. 80 nomes é nome pra caramba, viu? E ainda, o olho encharcado do Heitor e Murilo, encharcado. Chora não, bebê, chora não. Estamos aqui mais uma segunda-feira, já que não ficamos milionários, né, Marco Aurélio Braga? Ai, ai. E você que também não ficou, estamos juntos. Pode participar aí na nossa programação no 991210089. Vai começar o Joinville em Foco e você pode trazer as suas informações. As suas informações, as suas dúvidas e também as suas críticas aqui pra gente. Manda aí no nosso WhatsApp no 991210089. Já tem Joinville em Foco e eu volto depois. Hoje eu volto depois do Joinville em Foco com ouvinte.com, o seu pedido musical aqui na 89.
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3: 5:59.
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0: Boa tarde, Joinville. Boa tarde, toda a região norte de Santa Catarina. Boa tarde a nossa grande audiência, os ouvintes mais atentos e mais ligados de toda a região. Uma ótima semana para todo mundo. Segunda-feira, agora às 6 horas e 6 minutos. Está começando o Joinville em Foco, com muita informação, comentários com credibilidade e, é claro, a sua participação aqui na 89 FM, a número 1 na Rádio Joinville. 89 FM! Muito obrigado para você que esteve até agora com a programação musical da 89 FM, comandada aqui pelo Nando. Nando que continua aqui comigo. Agora que está aqui no meu apoio técnico, de olho no WhatsApp para a sua participação. Mande o seu WhatsApp aqui para gente, mande seu áudio, áudio curtinho, seu nome, seu bairro. Quem quer escrever texto também pode escrever que a gente lê por aqui. Participe também da nossa live no YouTube. Estamos ao vivo no YouTube. Ali você também pode participar através do chat e dar aquela curtida, aquele like na nossa live, e você participa, pode escrever texto, mas não vai escrever textão, né? Não vai fazer aquele texto, ler aquele relatório, é aqueles relatos mais sintéticos aí das coisas que acontecem na cidade, de tudo que você está vendo. Participe no WhatsApp da 89 FM. WhatsApp 991210089. Então vamos lá, vamos começar a trabalhar, porque eu, Marco Aurélio Braga, com muita felicidade, muita satisfação, vou na sua companhia até às 7 da noite. Vamos juntos nesta segunda-feira, 10 de agosto de 2026.
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0: Nesse momento, temperatura aqui em Joinville é na casa dos 14 graus. Esfriou, hein? Esfriou bastante. Aí realmente caíram as temperaturas depois de semanas quentes, né? Que nós tivemos aí. Tava muito bom para ser verdade, né? Tava aquele inverno com uma cara de calor. Muita gente aí, né? Surpresa por causa do calor. Agora, a máxima hoje aqui em Joinville, 16 graus. A mínima, 12. Tempo chuvoso, tempo carrancudo, tempo nublado aqui na cidade. Vai ficar assim a semana toda, hein? Olha, amanhã, na terça-feira, a previsão também é um tempo muito parecido com o que aconteceu hoje, aí com um pouquinho menos de chuva, ou até chovendo em alguns momentos, mas a temperatura máxima de 16, mínima de 12, tempo nublado também terça, também quarta, também quinta-feira, é o que eu estou vendo aqui na previsão. Sexta-feira o solzinho começa a aparecer aí mais no final do dia, mas a previsão é de chuva e tempo fechado a semana inteira. Olha, a notícia nacional de maior repercussão no dia de hoje, na verdade,

uma notícia internacional foi o terremoto na Colômbia, hein? Que já registrou 111 mortes e 87 feridos no terremoto de magnitude 7,4. É o maior terremoto aí, chocando principalmente aí vários moradores da Colômbia, né? Que pegou ali nas proximidades de Cali. O tremor causou colapso em 61 edifícios e 37 casas, deixando pessoas presas sobre os escombros. No momento, as autoridades trabalham para encontrar sobreviventes. O termômetro ocorreu poucos dias após a posse de Abelardo de la Priella como presidente da Colômbia, colocando o novo governo diante da sua primeira grande crise nesse terremoto aí, que já deixou 111 pessoas mortas e dezenas de feridos na Colômbia.

Essa notícia aí, foram 60 prédios que desabaram completamente na Colômbia aí, nesse tremor aí que causou muita preocupação no mundo inteiro. O mundo inteiro está chocado, realmente aí, impactado com esse terremoto que aconteceu na Colômbia, nas proximidades da cidade de Cali.

0: aí, aqui na nossa região, muita atenção nas rodovias, hein? As rodovias aqui, muita atenção nas rodovias da região norte de Santa Catarina, principalmente na SC-418, na Serra Dona Francisca, aí com riscos de deslizamentos por causa das chuvas. As imagens ali são bem fortes também na Serra Dona Francisca, está sob risco aí de interdição após o deslizamento de terra atingir algum trecho, principalmente onde está acontecendo as obras de recape, aquelas obras que estão acontecendo na SC-418, na Serra Dona Francisca, que já estava ali no sistema Sigpare. Aliás, essa obra já era para ter terminado, né, gente? Cá para nós aqui, né? Tá uma enrolação, agora fizeram mais um aditivo, a obra vai durar mais um tempo, mas segundo a Polícia Rodoviária Estadual, o trecho está sob restrição de circulação de veículos com mais de 7,5 toneladas. O deslizamento na serra começou no sábado, já teve um risco de deslizamento e conforme aí a Polícia Militar Rodoviária, a rodovia poderá ser interditada a qualquer momento. A medida será avaliada conforme as condições climáticas e a situação do trecho atingido pelo deslizamento. A alternativa como rota é a BR-280 por Corupá ou a BR-376. 376 é a serra de Curitiba, que liga aqui Santa Catarina ao Paraná, ou de Joinville a Curitiba, como você queira dizer, que é a BR-376, aí é fazer toda aquela volta grandona lá para ir para Campo Alegre, para Rio Negrinho, para São Bento e não encarar a SC-418. O trecho é bem no quilômetro 16, bem onde está acontecendo realmente as obras. Mexeram no terreno, já deu uma deslizada. E olha, eu vou dizer um negócio para você, hein? A chuva de semana toda, então o risco de realmente interditar a SC-418 é grande. Olha, nós já temos ouvinte na linha, hein? Assim que é bom. Começamos o programa com a participação do nosso ouvinte, porque o ouvinte aqui no 89 FM tem prioridade.
1: Fala, galera, como é que vocês estão? Beleza? Aqui da entrada pela Univille aqui, tá? É, tráfico intenso. O pessoal bloqueou aquela entrada ali, a primeira da igrejinha da Nossa Senhora da Aparecida. Ficou ainda pior a nossa Santos Dumont. E não tiveram a capacidade de botar um guarda de trânsito ali na subida do Senai para orientar os motoristas para não parar ali, porque daí o pessoal para no sinal vermelho e acaba atrapalhando todo o trânsito. Dá uma atenção aí para nós aí. Beleza? Obrigado.
0: É porque nós estamos com obra ali na Santos Dumont, a Otonaz. A Otonaz está completamente parada, está interditada a Otonaz para a obra da duplicação da Santos Dumont. Então está dando um tumulto no trânsito forte ali. Mas o nosso ouvinte tem razão, hein? Quem vem ali para o Senai Norte, na rua Valdemar, no Valdemar dele, não precisa parar, né? É só seguir. Então tem que ter um agente de trânsito ali para orientar, porque já está o caos o trânsito ali nas redondezas ali do Senai Norte, ali da Santos Dumont, na rotatória do Univille. Está tudo parado nesse momento. E também na rua Dona Francisca, hein? A Dona Francisca, desde lá o Perini, passando pelo viaduto da Uirpo da Schultz, indo até a rotatória da Dehler, que nesse momento registra um acidente de trânsito, hein? Bem na rotatória da Dehler ali. E vai até o Terminal Norte, que também tem gente já reclamando ali da nova rotatória ali, que tá dando confusão no trânsito, hein? Então, muita atenção aí aos nossos gestores do trânsito aqui em Joinville, para ficar de olho nessas manobras aí. Outra polêmica aí você deve estar sentindo agora, não sei se mudar, você pode até mandar um áudio para cá. É o semáforo que na sexta-feira deu muita polêmica lá na rua Santa Catarina, hein? Aquele semáforo colocaram, deu uma fila tremenda na Santa Catarina e muita gente estava reclamando. Passou o final de semana, não tem tanto fluxo de veículos, vamos ver como é que está se portando o trânsito na zona sul da cidade agora, nesta segunda-feira.
2: Boa noite, 89. Aqui é o Ivan, motorista aplicativo. Na Santa Catarina, no Fiorino, no mercado Vitorino, né? Botaram o sinaleiro ali. Aí uma vez eu ouvi e reclamou que o sinaleiro estava parando tudo na Santa Catarina. Mas é importante, porque tem uma saidinha de rua ali que é muito importante o pessoal atravessar também. Mas na frente do terminal não é necessário o sinaleiro, e tem. E agora colocaram um na frente do Forte Atacadista, outro sinaleiro. E logo vai ficar em funcionamento. Aí a Santa Catarina vai parar tudo. Valeu, obrigado.
0: Falou o Ivan, motorista de aplicativo, sempre ligado aqui no 89 FM, sempre atento aí às coisas da cidade. Muito obrigado, Ivan, pela mensagem. Todo mundo, né, que participa aqui do 89 FM, ó, nosso WhatsApp pega fogo, hein? Pega fogo tanto pela manhã no programa Ponto de Partida como no Joinville em Foco, porque aqui vocês ouvintes, como eu sempre digo, são nossa voz e nossos olhos pelas ruas da cidade, e você nos ajuda a fazer o jornalismo, esse jornalismo participativo, esse jornalismo com a sua colaboração, que a gente busca as soluções para a cidade de Joinville. Vir e resolver alguns probleminhas que são pequenos e a gente tenta dar vazão aqui à sua queixa, à sua reclamação, à sua observação. Pode elogiar também, não é só criticar. A gente bota também elogio aqui. Vamos para o intervalo comercial. Voltamos daqui a pouquinho com mais notícias aqui de Joinville e de toda a região e os destaques do dia de hoje, desta segunda-feira, início de semana chuvosa aqui na maior cidade do estado.

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Muito bem, estamos de volta agora às 6 horas e 20 minutos aqui em Joinville. Temperatura nesse momento 14 graus nessa segunda-feira, início de semana chuvosa aqui na maior cidade do estado e em toda a região, né? Muito obrigado aos ouvintes de toda a região norte de Santa Catarina, 25 municípios aí que pegam um sinal da 89 FM. É muita gente ouvindo aqui, principalmente jornalismo, líder de audiência aqui na cidade. Olha, o pessoal de São Francisco do Sul, de Araquari, Balneário Barra do Sul, toda a nossa região aqui pertinho e também temos aí Itapuá, Garuva, São João do Itaperiú, o pessoal de Garuva, Itapuá, já falei, mas de Garuva e Itapuá, exatamente, Campo Alegre, é toda a região norte aqui de Santa Catarina. O Nando estava me lembrando aqui, tem mais município, é Marcão, que tu tá esquecendo, Jaraguá, Guaramirim, é toda a região. Olha, o trânsito tá pegando, hein? Como sempre aqui em Joinville, agora tem essa paralisação da Otunaz. Olha, gente, a Otunaz ali tá parada por causa da duplicação da Avenida Santos Dumont. O pessoal tá falando, por que não fizeram essa obra durante as férias escolares? O trânsito tava mais tranquilo. A obra foi andando, né? As obras sempre têm um certo aí prejuízo aí na vida das pessoas. É obra acontecendo na cidade, de uma maneira ou de outra vai impactar. Temos que ter paciência num certo momento, mas que causa aí uma confusão aí tremenda. Aí o que a gente cobra e a gente pode ter que ficar atento é a obra não atrasar, né? A obra não parar, para aí ficar aí a importunação de forma aí mais alongada. Mas aí, porque está acontecendo a obra das Santos Dumont, uma hora ou outra vai impactar na vida do cidadão joinvilense. Mas uma coisa tem que prestar atenção, né? O corredor de ônibus tem que estar liberado, não pode multar o pessoal no corredor de ônibus para dar maior fluxo aí nos veículos. A gente tem que aí botar agentes de trânsito também para dar uma controlada ali, principalmente na Arno Valdemar Deller ali, junto com a Santos Dumont, para fazer o trânsito fluir. E isso aí faz falta, isso tem que ter grande movimento. E o pessoal está mandando imagens também aqui de um outro ponto da cidade, a Patrícia do bairro Floresta, está dizendo, ó, a fila está gigante na Santa Catarina, desde lá o primeiro radar, nas proximidades ali da Caixa Econômica Federal, ali onde tem aquele radar. Muita gente aqui mandando imagens também, que a fila extensa sempre teve, né, na Santa Catarina. Ali nas proximidades da pracinha Tiradentes, né, já

0: Tá um trânsito terrível ali naquele movimento na Santa Catarina de volta para casa. Mas o pessoal tá botando a culpa no semáforo ali na frente do supermercado. Olha, nós temos ouvinte na linha, hein? Ouvinte na linha, a gente coloca no ar.
1: Boa noite, Marcão.
0: Boa noite.
1: Boa noite, ouvintes.
0: Vamos
1: Marcão.
0: Vamos lá.
1: Quer dizer que a bomba da ponte de Joinville explodiu na mão da Regiane Gambim?
0: É.
1: Veremos as cenas do próximo capítulo. É isso aí. Abraço.
0: É, veremos a cena dos próximos capítulos, né? Tinha que estourar na mão de alguém, né? Podia ser o prefeito, o ex-prefeito Adriano, também tivesse com essa bomba aí pra resolver, né? Mas caiu no colo da Regiane Gambim. Agora é prefeita da cidade, tem que resolver essas pendências, né? É, volto a dizer, hein? Foi o assunto da semana passada. A empresa que tá fazendo a fundação, o estaqueamento da ponte, parou as atividades por falta de pagamento, que não teria sido pago aí pela empresa contratada na licitação, que é a Ayla Construtora, não pagou uma terceirizada, que parou. Essa parte aí que parou é uma parte fundamental na ponte, hein? Que é a base, é o estaqueamento. Tem gente trabalhando lá na ponte? Tem. As obras pararam completamente? Não. Mas uma parte importantíssima da obra parou. E essa Ayla, a empresa que ganhou a licitação, disse que vai contratar outra empresa. Houve um rompimento comercial e aí está nessa polêmica. O que a gente espera é que a prefeitura fiscalize mais de perto, faça essa pressão em cima da Ayla aí para pagar o que ela deve, né? Porque a prefeitura está pagando. A prefeitura está pagando em dia. Fiz até um aditivo aí para continuar a obra por umas mudanças que teve na questão da estrutura do projeto. Agora, a empresa que venceu não paga o terceirizado, aí complica também, mas precisa a prefeitura ficar em cima e fiscalizar o contrato.
2: Fala, meu jovem, boa noite, Rafael do Panada.
0: Fala,
2: em relação ao sinaleiro da Santa Catarina ali, ó, é questão de se adaptar. Fila tem com ou sem sinal, tem fila, tá? Porque quando o pessoal sai daquela rua lateral para acessar Santa Catarina, gera fila assim que para na faixa de pedestre, né? É, já lá na rotatória da Santos Dumont, pô, é assim, né? O povo é mal educado, o povo é ignorante. Então, pô, ele tá tudo virado em obra ainda, não tá pronto. Mas é fulano querendo cortar por cá, querendo cortar por aqui, ninguém respeita mais ninguém. É por isso que tá essa bagunça no trânsito aí, ó. Claro, tá em obra. Tem os seus problemas, né, com a obra no momento. O povo também tem que colaborar, né? Colaborar. Mas logo isso se cessa aí, vai ficar bom, vai ficar ótimo. Valeu, Rafael do Panaga.
0: Valeu, mano. O Panago aí tá dando uma bronca geral aí, tá? Deu uma bronca na turma toda. Tem que ter paciência. Mas eu tava falando exatamente sobre isso um pouco antes desse áudio do nosso ouvinte. São obras. Obras acontecem na cidade de Joinville, que precisa ter uma melhor organização da obra, orientação pro agente de trânsito ali, porque a obra precisa andar e a obra vai andando aí conforme o cronograma. O que a gente não pode permitir é que a obra atrase, né? Que aí prejudica ainda mais o joinvilense que tá voltando pra casa. Mas a obra da Santos Dumont tá aí desde o início do ano, é uma obra complexa, uma obra que vai se estender por mais tempo, até tá andando, tem uma boa evolução da obra, mas é preciso aí ter essas mudanças do trânsito e principalmente ter uma organização melhor do trânsito, agentes de trânsito ali estarem no local para orientar os motoristas. E o semáforo na Santa Catarina é aquela coisa, a Santa Catarina sempre teve congestionado, mas bota um semáforo, aí sim a coisa complica mais ainda, mas o pessoal ali tá ajustando o tempo semafórico aí para não dar esse transtorno todo para voltar para casa. Temos mais um áudio, Nando. Vamos.
3: Ó, pessoal da 89, eu novamente aqui, Thiago do Aventureiro.
0: Fala, Thiago.
3: Deixa eu falar. Acidente agora, recente, tá? Pra quem tá indo BR-101 sentido Curitiba, em cima do viaduto da Otto Cardelfel. É, começando a parar o trânsito agora, tá? Nesse exato momento aí, 6h23 da noite. Então, quem puder desviar aí, pode desviar que vai começar a dar problema aí.
0: É, o acidente ali perto do... Ele falou certinho, tá certo. A gente entendeu, ali no trevo da Otto Cardelfel, né? O trânsito ali vai impactar, já está impactando o trânsito na BR-101. Nesse momento aí, devido a esse acidente, vai ter ali um impacto na 101. Agora tô tentando... Pô, ele falou agora ali, vou ter que te dar uma checada aí. Qual o sentido? Sentido norte ou sentido sul, esse acidente? Até pro pessoal ficar ligado aí, quem tá indo em sentido norte... Sentido norte, né, Nando? É, sentido norte. Então aí o trânsito maior aqui é, na verdade, sentido sul, né? Mas vai estar dando um trânsito, já um congestionamento no trânsito na BR-101, aqui no perímetro urbano de Joinville, quase no cruzamento ali no viaduto da Otto Kardef. Obrigado pela informação, hein? Nossos ouvintes são atentos, são os mais ligados aqui da Rádio Joinville. E o Thiago tá ligado, hein? Já mandou dois áudios aí. O homem é ligado aqui nas coisas da cidade. É isso aí. É, e começamos a segunda-feira, né, com esse trânsito intenso aí na rua Santa Catarina, na rua Florianópolis, principalmente na rua Guanabara, o pessoal voltando para casa da Zona Sul, do bairro Floresta, também tem um trânsito intenso aqui, pelo que a gente está olhando nossos gráficos aqui na Urbano Schmidt, quem está indo, entrando no bairro Boa Vista, é a única via do Boa Vista, então sempre tem um trânsito um pouco maior, pessoal da rua Tuiuti, pessoal do Aventureiro, pessoal que está na Santos Dumont, indo também pela Tuiuti, indo para o Jardim Paraíso, o pessoal está esperando a ponte lá Jardim Paraíso. É, tá pra sair, vamos ver. E aí, pessoal, porque só tem a Tuiuti pra entrar e sair do bairro Jardim Paraíso. Vai até a Estrada Timbé, o trânsito intenso ali na rua Tuiuti e também no bairro Aventureiro. Mas o trânsito maior nesse horário, olha, é Zona Norte, nas imediações ali da rua Dona Francisca, Santos Dumont, Edgar Maestra, ali tá tudo parado, tudo congestionado, trânsito lentíssimo. Olha, e tem uma novidade aqui em Joinville, hein? Você que tá cansado aí da BR-101, hoje pela manhã a BR-101 tava o caos, né? Teve um acidente, um tombamento de um caminhão no quilômetro 61, já nas primeiras horas da manhã, dificultando quem tava indo sentido Barra Velha, sentido Florianópolis. Também teve um outro acidente ali naquela região que é praticamente colapsada já a BR-101, que é ali no trecho Navegantes, ali Itajaí, até Itapema, ali é um terror, né? Ali pela manhã você demora um tempão para passar ali, mas ainda teve um acidente. O acidente complicou ainda, mas Joinville é uma das cidades que vai ter voos direto Joinville e Florianópolis. Ele vai passar por cima, chega do congestionamento na BR-101, agora é só ir de avião, né? Um novo programa de aviação regional aqui em Santa Catarina. A Azul Conecta foi escolhida pelo governo do estado para operar a rota e outras 8 ligações entre municípios do interior e a capital do estado. A previsão é que o preço estimado das passagens de Joinville e Florianópolis seja de R$ 315,00. E de volta o valor pode ficar em R$ 630,00. A companhia receberá R$ 22 milhões para realizar o serviço durante 12 meses. Olha aí que beleza, aí voos de Joinville a Florianópolis, com o jeito que essa BR-101 tá. Essa via mar prometida com essa via paralela aí vai demorar um pouquinho para sair, pode demorar muitos anos. Ah, vamos pelo ar então, né, gente? É, vai dar fila lá em cima. É. Aí o congestionamento fica no céu, não dá, né? Olha, tem outros projetos, além de Joinville aí, tem ligando Florianópolis, São Miguel do Oeste, Joaçaba, Caçador, Blumenau, Lages, Jaguaruna, Forquilinhas, é aí o transporte aéreo regional. A empresa Azul Conecta pegou aí essa bagatela aí de R$ 22 milhões, contratada aí para fazer voos regionais aqui em Santa Catarina. Bacana. Vamos ver se vai ter demanda, né? Porque tem muito da questão do voo é demanda. Aqui a gente tem uma série de dificuldades aí do aeroporto para ir para São Paulo, por exemplo, voos para São Paulo. Agora até o aeroporto de Joinville, né? Tá melhor, tem uns voos pela manhã, os voos vão lotados aí, principalmente para São Paulo. Muita gente pedindo voos aí para Guarulhos, né? Para conexões internacionais, mas muitos voos que o pessoal quer descer em Congonhas, que é mais bem localizado também em São Paulo. Tem muita demanda aqui em Joinville que precisa se evoluir na questão do transporte aéreo. E essa questão do voo Florianópolis Joinville é uma questão de demanda. Se vai ter tanta demanda assim do pessoal de avião até Florianópolis. Vamos ao intervalo comercial, voltamos daqui a pouco com mais notícias de Joinville e região aqui no Joinville em Foco na 89 FM.

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3: Agora às 6h32.
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0: Muito bem, estamos de volta agora às 6 horas e 35 minutos aqui em Joinville, temperatura de 14 graus nessa segunda-feira chuvosa aqui na maior cidade do estado, em toda a região norte de Santa Catarina. Muito obrigado pela sua audiência, muito obrigado pelo seu prestígio de acompanhar aqui o jornalismo do 89 FM. Você que está no trânsito aí já, deslocamento para casa, né, para chegar em casa para dar aquela descansada, início de semana, também você aí que está circulando também pela cidade aí, indo para o trabalho, muita gente aí tem o turno da noite, muita gente tem aí faculdade, fazendo cursos aí à noite, especializando, é isso aí, muito importante aí pro nosso desenvolvimento. As aulas começam agora por volta das 7 horas da noite, né? Pessoal que tem aquelas aulas aí no período da noite, principalmente nas universidades aqui de Joinville. Mas um abraço a você que já tá inclusive em casa, né? Tomando aquele cafezinho, fazendo aquele jantar, vindo as últimas notícias aqui de Joinville e região, prestigiando o jornalismo da 89 FM. Muito obrigado pela audiência. Olha, nós estamos aí com o ouvinte na linha, hein? Ouvinte na linha, prioridade máxima.
1: Boa noite, 89, Roberto Santa Catarina. Uma coisa não tem nada a ver com a outra. Você pode pegar e colocar até um semáforo ali, mas tem que ser uma coisa bem rápida, passar o pedestre. Agora, quem está à esquerda com a mão dupla na via paralela ali, não tem condições de ter mão dupla ali. Tem que seguir sentido único, né? Para cair lá na São Paulo. Agora, quem está do outro lado da rua São Paulo, na São José do Cerrito ali, o que que acontece? Eles travam toda São Paulo para atravessar duas pistas da São Paulo para entrar nessa rua paralela para cair lá na Santa Catarina, porque é a mão dupla. Não tem como ter mão dupla ali. O contrário não é verdadeiro, né? Quem mora lá no Santa Catarina, no quilômetro 4, quer ir para 101, tem que pegar São Paulo, cair lá na virada do Alho, pegar Porto Rico para depois cair na 101. Né? Então, assim, uma coisa não tem nada a ver com a outra. Tem que pegar e acertar essa questão ali do semáforo, porque essa rua paralela não tem condições de ter mão dupla.
0: Tá, eu entendi que o nosso ouvinte quis dizer, obrigado pela explicação. Onde está o semáforo? Essa rua tem mão dupla que vai cair na rua São Paulo, né? Ele está dizendo assim, ó, dá para confundir as coisas realmente. Uma coisa é a travessia do pedestre, então teria que ter uma botoneira ali, o sinal ficar aberto, e quando o pedestre aciona ali e fecha o semáforo para as pessoas poderem atender, atravessar, até para ir ao supermercado, né? Aí outra coisa que o nosso ouvinte está dizendo, eu conheço bem a região ali, é a mão dupla nessa via. E aí é uma via curta, estreita, que tem aí que o pessoal fazer toda uma volta para tentar entrar para ter acesso à BR-101, por exemplo, ali do Floresta. Enfim, é uma complexidade ali no trânsito da Zona Sul da cidade. Só quem vive ali sabe, né? Quem vive ali no entorno, quem tá naquela movimentação ali na Zona Sul, sabe exatamente o que esse nosso ouvinte disse. Eu compreendi o que ele disse, mas talvez aí parte da população que não mora na Zona Sul não tenha essa compreensão. Mas fica principalmente o alerta dele para as autoridades de trânsito, para dar uma olhada melhor nessa reengenharia no trânsito na Zona Sul, principalmente Rua São Paulo e a Rua Santa Catarina.
2: Amanhã você demora. Boa noite, pessoal da 89. Avisa lá, pessoal que tá indo pra Univille, que a fila tá lá no viaduto da Chus, Laurinho, da Zona Industrial Norte.
0: O trânsito tá lá no viaduto da Chus. Esse trânsito na Santos Dumont, devido ao fechamento da Rua Otto Nas, tá dando um impacto que tá dobrando lá, tá indo lá do Distrito Industrial, o trânsito aí complexo, o trânsito difícil aí na Avenida Santos Dumont.
3: Boa noite, 89 FM, aqui é o Robson, tô indo pra casa do trabalho aqui, tô pegando agora a Beira Rio aqui, ó, rapaz, tá cheio, fila, aqui a pessoa tem que entender que tem que ter paciência. Joinvilense tem que ter paciência. Quem vem de fora, que está trabalhando aqui, tem casa aqui, está residindo aqui em Joinville, também tem que ter paciência. Senão a coisa não vai andar. Tá? E as melhorias têm que ser feitas. Uma vez tu faz obra na tua casa, tu não quer sujeira, não faz obra. Tem sempre uma melhoria para isso. Então você tem obra na cidade e mais para frente vai para melhorar.
0: Deixa eu falar. É isso aí, tá certinho aí a observação. O pessoal falando ainda do semáforo da Vitorino ali, o pessoal dizendo que a solução é mão inglesa ali, também botoneira aí no semáforo para pedestres. Mas a Santa Catarina continua parada, tá? Aqui as imagens chegando aqui no jornalismo da 89 FM. Olha, eu vou registrar a morte de um bailarino e professor aqui de Joinville que morreu em São Paulo aí, emocionou e comoveu a comunidade da dança aí, alguns dias depois do festival, do final do festival de dança aqui de Joinville. A morte do joinvilense bailarino Everton Correia, que morreu no domingo em São Paulo. A confirmação da morte foi dada aí pelo espaço Coarte, escola onde o profissional atuava como professor, gerando rapidamente a comoção entre alunos, amigos e profissionais que tiveram a oportunidade de conviver com ele. A causa da morte não foi divulgada. Ele foi velado hoje pela manhã, sepultado agora à tarde no cemitério municipal de Joinville. Ele fazia parte aí da Joinville Dance Camp, que também se manifestou aí sobre a morte do bailarino, que teve grande mobilização aqui em Joinville. Então, o falecimento do jovem bailarino Everton Correia em São Paulo. Olha, e tem trecho do bairro Vila Nova interditado aí para obras de pavimentação, hein? Bloqueio ocorre entre as ruas Motucas e a estrada Naburgo durante os dias úteis. Um trecho aí da Rua dos Portugueses, no bairro Vila Nova, que vai ser, tá totalmente interditada porque vai ser pavimentada com paver. O bloqueio começou na manhã de hoje, segunda-feira, e ocorre entre as ruas Motucas e a Naburgo. Importante ali a pavimentação por paver, principalmente ali na Rua dos Portugueses. Olha, teve operação da Polícia Rodoviária Federal, hein, que encontrou MacBooks, celulares e medicamentos ilegais escondidos num carro na BR-101 aqui na região de Joinville. Uma abordagem de rotina da Polícia Rodoviária Federal na BR-101 terminou com uma carga com variedade de produtos apreendidos durante o final de semana. Dentro do Nissan, policiais rodoviários federais encontraram mais de 120 eletrônicos e cerca de 160 medicamentos importados irregularmente. Os produtos estavam espalhados em diferentes pontos do veículo. Parte da mercadoria foi localizada sob o banco traseiro do motorista e no assento traseiro, além do espaço destinado para o estepe, para o uso de esconder esses itens. Segundo a Polícia Rodoviária Federal, o motorista contou que havia comprado toda a mercadoria em Foz do Iguaçu, no Paraná. É, assim, vinha também aquela famosa canetinhas, né? Que o pessoal anda usando muito aí, as canetinhas do Paraguai. Tá rendendo, né? Olha, um homem foi morto em São Francisco do Sul por causa de uma briga, de uma dívida de R$750. Teve briga de faca lá em São Francisco do Sul e acabou aí tendo vítima aí um homem de 47 anos, identificado como Dirley Jankowski. O caso aconteceu na noite de sábado na Avenida Albatroz, no bairro da Praia do Ervino, em São Francisco do Sul. Os dois homens se desentenderam por causa dessa dívida de R$750 e passaram a brigar aí armados de faca, arma branca. Os dois ficaram feridos, mas o Dirley não resistiu aos ferimentos e morreu no local após parada cardiorrespiratória. O homem que responsável pela morte também ficou ferido, foi levado para o hospital, mas sobreviveu. Olha, mais empresas aqui de Joinville, aqui da nossa região, indo para o Paraguai, se instalar no Paraguai, hein? Depois da Deller, que está construindo uma fábrica no Paraguai, agora uma empresa de Araquari, aí, responsável por exaustores e ventiladores industriais, também está indo para Paraguai, aí com investimentos grandes de 2 milhões de reais em um centro logístico de distribuição em Assunção, no Paraguai. Muita gente indo para o Paraguai, as empresas aqui, devido aos benefícios fiscais aí do país vizinho. E olha, está impressionante mesmo, hein? Muita gente indo do setor têxtil, um deles é a Deller, também indo para o Paraguai, instalar uma fábrica lá com mão de obra. E agora essa empresa aqui, a Sikiflux Terras, então vai se instalar no Paraguai, principalmente para dar vazão aí aos seus produtos de forma mais barata e que seja mais competitivo no mercado nacional. O que que acontece no Paraguai, já falei para vocês aí das pesquisas, das entrevistas que eu fiz, das pessoas que eu conversei. O Paraguai está num processo de industrialização do país. Olha, o país tem poucos impostos, mão de obra barata, tem estradas de altíssima qualidade para fazer realmente fluir a produção entrando pelo Paraná. Agora tem uma discussão com o governo do estado, Jorginho Melo esteve lá no Paraguai há pouco tempo, já tinha essa informação, que eles querem fazer uma nova ponte ligando diretamente com o oeste de Santa Catarina, para poder fazer uma estrada que corte Santa Catarina, e aí teria participação do governo estadual, para chegar até aqui os portos de São Francisco do Sul, o porto de Imbituba, o porto de Navegantes, de Itajaí, principalmente, que cruze o estado de Santa Catarina da produção que é feita no Paraguai. Jorginho Melo já foi lá, o governador fez uma conversa com os ministros paraguaios, mas essa é uma conversa de todo mundo que vai se instalar no Paraguai. O governo paraguai fala dessa intenção aí de encurtar o caminho para a produção feita no Paraguai para abastecer principalmente Santa Catarina, de olho nos portos.

0: Muito bem, vamos ao intervalo comercial e na volta vamos falar de esporte. O comentário de Gabriel Fronza aí sobre os bastidores do esporte aqui em Joinville. É só um instante, já estamos de volta.
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0: Agora às 6h47.
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0: Estamos de volta agora às 6 horas e 49 minutos aqui em Joinville, temperatura 14 graus nesse momento. Muito obrigado pela sua audiência, muito obrigado por você prestigiar o jornalismo da 89 FM, jornalismo de grande audiência na cidade e principalmente por causa de você que participa aqui do jornalismo, mandando o seu áudio, mandando as suas observações aqui sobre a cidade, porque a gente faz o jornalismo participativo, o jornalismo com a sua colaboração aqui na 89 FM. E agora vamos falar de esporte, e esporte é com Gabriel Fronzi.
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0: Muito boa noite, meu amigo Gabriel Fronzi, que já tá ligadinho aqui com a gente. Já, o Gabriel, me conta o seguinte, tem novidade aí, como é que tá o status aí das obras na Arena Joinville e da implantação do gramado sintético, né, Gabriel? Boa noite.
2: É isso, né, Marcão? Uma ótima noite para você e para todos ligados aqui na 89 FM. A gente já concluiu os primeiros 30%, né, dessa situação que envolve a colocação do gramado sintético na Arena Joinville. Foi findado o primeiro mês das obras. E acho que é importante a gente conseguir posicionar o torcedor do Joinville, né, que está ansioso por retornar à arena, por ver a conclusão das obras de um modo geral. Mas a informação que a Secretaria de Esportes tem, Marcão, amparado nas informações que chegam da Prefeitura de Joinville, é que como o mês de setembro possivelmente será acometido pelo El Niño, a chance de que as obras avancem ainda num ritmo acelerado, elas são mais remotas. Então o cronograma inicial continua o mesmo, por mais que agora, né, a Play Pisos tenha conseguido dar uma boa sequência nessas obras aqui da Arena, a tendência é que o cronograma inicial, com o fim das obras somente no mês de dezembro, ele seja mantido.
0: Olha, exatamente, né? Vai ter um impacto grande, isso aí as pessoas ainda, as prefeituras estão ligadas, né? Mas o auge do El Niño, desse super El Niño, está programado aí para setembro, outubro, final isso. De agosto, setembro e outubro. Pode impactar realmente nas obras públicas aí que estão em andamento na cidade, e a instalação do gramado sintético é uma delas, né, Gabriel? Indiscutível mesmo, essa preocupação é uma preocupação legítima.
2: Mas tem um outro ponto, assim, Marcão, que eu já salientei algumas vezes, conversando com membros do poder público recentemente, a gente até levantou essa questão. É necessário uma governança sobre isso, sabe, Marcão? Porque, de fato, não existe uma regulamentação sobre o uso da arena, entradas, saídas, utilização de vestiários. E, assim, por mais que a colocação do gramado novo facilite de que, em um dia nós temos jogos escolares, no outro dia nós temos Copão Kurt Meinert, no outro temos jogos do Jack, no outro jogos do Nação, é necessário ter um compromisso, um caderno de encargos e principalmente alguém que fique fiscalizando isso, sabe por quê, Marcão? Porque em dias de jogos, assim, frequentemente um colaborador ou outro da Secretaria de Esportes é apenas designado para ir lá. É necessário ter uma governança maior quanto a isso, e é preciso que a Prefeitura já comece a debater sobre esses temas agora. Não adianta daqui a pouco, ficou pronto o gramado da Arena Joinville, agora como vamos fazer? Quem é responsável pela limpeza? Porque daí daqui a pouco a prefeitura vai começar a reclamar que está sendo muito utilizada a Arena Joinville e tem muita limpeza de vestiário, por exemplo. Então, assim, todas essas questões de acesso, de uso de estacionamento, de uso de espaços, então existem outras salas ali na Arena Joinville, tudo isso já precisa ficar bem definido antes, assim como a prefeitura e o JEC já alinharam sobre a questão da máquina, né, de manutenção desse gramado sintético, mas todas essas outras questões também precisam ficar atentas.
0: Mas hoje, né, Gabriel, assim, do nível que está o futebol profissional aqui em Joinville, tá todo mundo no mesmo patamar, né? Até porque todos os times estão disputando a mesma divisão, né? Joinville, Nação, enfim, o Manchester, enfim, aí precisa ter uma melhor organização, porque é todo mundo em igualdade, vamos dizer assim, né? Ninguém está disputando uma Série B do Campeonato Brasileiro, né? Todo mundo aí no mesmo nível, né? Então, todo mundo vai usar de uma mesma forma.
2: Exato, e tem que ter uma noção assim, né, Marcão, porque a ideia da colocação do gramado sintético da arena é dar uma possibilidade maior de uso para outras categorias, né, para jogos escolares, para jogos também do futebol amador. Por isso que é importante ter essa governança antes, Marcão. Pode parecer um assunto até um pouco mais chato da gente falar agora, mas é melhor prevenir do que remediar, Marcão.
0: Não, é um excelente posicionamento que a prefeitura tem que dar esse cuidado, justamente isso. Só o calendário aí que tu citou, Gabriel, é jogos escolares, é jogo Copom Curtimane, final da primeirona, enfim, é uma série de atividades que a arena vai ser demandada a partir de agora com gramado sintético. Uma boa observação e fica aí a dica para a prefeitura, obviamente, aí ver como é que vai tratar essa administração da Arena Joinville.
2: É porque parece uma questão simples, Marcão, mas eu vou dar um exemplo para quem frequentemente pratica esportes. Se tem um jogo hoje à tarde e outro hoje à noite, e dois chuveiros foram estragados, como é que faz? Quem vai usar à noite daí usa com o chuveiro estragado? É. Aí a experiência de quem usa à noite vai ser diferente da outra. Sobre questões de estacionamento, né? Quantas vagas são delimitadas por evento para estacionamento? Ah, então se for um evento do Copão vai ter 30 vagas. Ah, se é um evento dos escolares tem 70? Então, assim, são pequenos detalhes, mas que transformam o todo numa organização bem viável.
0: Exatamente. E, Gabriel, só para a gente finalizar, para então sintonizar também o ouvinte aqui do Joinville em Foco, é o futsal, né, que termina a primeira fase da Liga Nacional em primeiro lugar. Uma excelente campanha aí é dada já como favorito a vencer a Liga Nacional.
2: É, e um caminho bem mais fácil, né? Porque o outro lado da chave ficou completamente enrascado, né? O Magnum jogando contra o Corinthians, ainda pode vir Carlos Barbosa do outro lado também, o próprio Atlântico. É um negócio um pouco mais pesado, assim. Já pelo lado do Joinville, não que tenha ficado fácil. Joinville tem a possibilidade de encontrar o Campo Mourão nas quartas de final. A equipe paranaense que foi o algoz, né? De uma recente virada aqui jogando na Univille. E uma possibilidade grande do confronto contra Jaraguá, né? Jaraguá que se vencer pega o Praia Clube nas quartas de final. Mas tem uma possibilidade de uma semifinal com o Jaraguá na Liga desse ano. O Jack tá curtindo a boa, né? Fez a melhor campanha, agora descansa no que seriam as oitavas de final e só volta nas quartas.
0: É isso aí, Gabriel Fronze. Muito obrigado, Gabriel. Amanhã estamos de volta no ponto de partida. Obrigado, Gabriel.
2: Valeu, Marcão. É sempre um prazer.
0: Todo nosso, Gabriel Fronze, com informações aqui exclusivas e análise aqui sobre o esporte de Joinville aqui no Joinville em Foco e também no ponto de partida. Gabriel amanhã está de volta no programa Ponto de Partida a partir das 6h30 da manhã aqui no 89 FM. Gabriel entra no último bloco, né? Mais perto das 8 horas da manhã, aí com suas análises esportivas. Continuamos a nossa programação aqui, o pessoal ainda falando do bairro Fátima, aí da questão do semáforo lá que está atrapalhando a vida do quem está indo para a Zona Sul neste momento, tudo parado na Santa Catarina, hein? E aí o pessoal dando soluções aqui para a prefeitura, é mão inglesa, botoneira só para pedestre, enfim, está todo mundo dando assim as suas observações e também o trânsito complicadíssimo ali devido ao fechamento da Otonas para a conclusão aí na região norte da cidade, para a conclusão aí das obras, aí da duplicação da Santos Dumont. Então tá dando um trânsito ali bem, impactando bem o trânsito aí nesse miolo ali que envolve a Arno Valdemar Deller, a Rua Dona Francisco, a Edgar Meister, a Avenida Santos Dumont e também impactando até na Tenente Antônio João. Vamos ao último ouvinte desse programa, da edição de hoje do programa, que tá na ponta da linha.
3: Boa noite, 89. A BR-101 parada desde sentido Curitiba, desde o lado do viaduto da eixo industrial até na frente da GM. Sem ó, paradinha mesmo, parada. Tá rodando bem devagarinho.
0: Tem um acidente de trânsito, só para você se sintonizar, em cima do viaduto da Autocar Defel, um acidente que aconteceu agora, há poucos minutos atrás, que está impactando provavelmente a BR-101 no sentido no sul, no sentido norte, no sentido quem está indo para Curitiba, quem está indo para Garuva, SC-418, enfim, está tendo esse impacto na BR-101 nesse momento. É essa informação que a gente tem. Se aconteceu um outro acidente, a gente ainda não foi informado, mas esse acidente aí que deve estar impactando o trânsito na BR-101. E fora, cuidado aí para você que vai passar pela SC-418, hein, subindo a Serra Dona Francisca, quem vai para Campo Alegre, quem vai para Rio Negrinho, quem vai lá para a região de Mafra, aí Canoinhas, atenção, hein, porque pode ser a qualquer momento a estrada ser interditada por causa do deslize bem nas obras de recape ali da SC-418 da Serra Dona Francisca. Então, muito cuidado você que está transitando pelas estradas aqui da nossa região. E vamos chegando no final de mais uma edição, a primeira edição da semana do Joinville em Foco. Muito obrigado pela sua audiência, muito obrigado pela sua companhia. Obrigado, Nando, por estar de olho aqui no WhatsApp da 89FM. E a gente volta amanhã, 6 horas da tarde, com o Joinville em Foco, um giro pelas principais notícias do dia. E eu, Marco Aurélio Braga, retorno amanhã cedinho, em 6h30 da manhã, com o programa Ponto de Partida, o programa que acorda cedo para deixar você sempre muito bem informado. Beijo no coração de todos, uma ótima segunda-feira, uma ótima semana para todo mundo. E na sequência, você fica com o Nando e a programação musical da 89FM com o ouvinte.com. Tchau!

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8: Gente, e aí, como é que você tá? Tudo bem? Tudo certo? Seja bem-vindo nessa noite de segunda-feira, dia 10 de agosto. Eu sou o Nando, junto com você aqui, ó.
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8: Vai começar agora.
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8: Muito bem, senhoras e senhores. E aí, nessa noite, como é que você tá aí? Tudo certo? Tudo bem? Estamos de volta agora com o nosso 20.com. A sua participação no nosso WhatsApp no 991210089. Você pode pedir a sua música sem dó. Pede aí, pede a sua música e manda pra todo mundo que tá ouvindo. Tá curtindo a programação da 89 no seu carro, em casa, no trabalho. Tem uma galera aí no carro ouvindo a gente. E aí, como é que vocês estão aí? Tudo bem? Vai devagar, respira fundo, participa aí da programação. Sabe por quê? Porque até as 9 da noite tem o 20.com, o seu pedido musical aqui na 89 FM. E eu, como sou bonzinho, vou te dar presentes, vários presentes, vários. Eu tenho aqui

0: Manda mensagem 991210089. Já pede aquela música que não sai da sua cabecinha, aquela música que você canta o dia todo, aquela que você ouve aqui na 89 pra você cantar junto comigo.
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0: senhoras e senhores.
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0: 89 é Joinvilense, de verdade. É o som do Matheus e do Cauã com a Lauana Prado aqui na programação. Admita que você não mandou mensagem ainda. Admita. Você não mandou mensagem ainda. Eu não acredito. Ó, deixa eu mandar um boa noite aqui pra quem tá ouvindo a gente no Ademar Garcia. Tá a Janaína. Oi, Janaína. Quero participar dos ingressos pro Menos é Mais. Uhul, beijão. Beijo, Janaína. Obrigado pela participação aí. Tá ouvindo a gente, curtindo a programação da 89. O pessoal tá mandando mensagem aqui, pedindo música. Muito bem. Daqui a pouco eu vou tocar um som pra vocês, viu? Boa noite. Com alegria, hein? É a Daniela Dias, do bairro Bom Retiro. Quero participar do sorteio. Partiu Menos é Mais. Tá concorrendo. No final aqui do 20.com tem ingresso pra você, hein? Pro show do Menos é Mais. Adivinha quem chegou aqui? Adivinha quem está aqui? Fala, Nando, beleza. Voltou o 20.com? Certeza, né, meu querido? É o Júlio César, o popular, o imperador do Floresta. Ele é o imperador. Muito bem, meu querido. Ó, seguinte, tá concorrendo ingresso, hein? Ô, Júlio, sei que você gosta bastante do Menos é Mais. Vai participando aí, perto sua música que você vai ganhar, tá? Vai que você ganha. Vai torcendo aí. Vai torcendo. Não torce muito pra não arrebentar os dedos. Grande Júlio César, lá o imperador do Floresta. Já volto. 89 FM.
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0: Fala, jovens, e aí, você tá de boa? Tá curtindo aí a programação? Bora aumentar esse volume aí, que tá muito baixo. Aumenta mais. 89 FM. Joinvilense de verdade. Ó, seguinte, pra você que tá ouvindo a gente e não ouviu ainda, deixa eu te contar bem baixinho no

0: ouvidinho. Eu tenho par de ingresso pro Pôr do Samba. Pôr do Samba, no dia 29 de agosto. Você quer? Par de ingresso para você sambar bastante. E ainda, eu tenho aqui 3 pares de ingresso. Vai ser um para cada um, para ninguém brigar, para todo mundo ficar feliz da vida. Ingresso por Menos é Mais e Vitinho, dia 21 de agosto, no Joinville Square Garden. Alguém quer? Se você quer, manda mensagem aqui no nosso WhatsApp no 991210089 e já pede a sua música, aquela música favorita, aquele som que você gosta de ouvir. Participe aí. Você pode mandar mensagem de texto, mensagem de áudio bem curtinha, pedir a sua música e ficar feliz da vida. Pode mandar o seu oi, seu alô pra gente aqui no 991210089, no final do ouvinte.com. Vou fazer o sorteio e vou presentear você com ingresso pro Menos é Mais e Vitinho e ingresso pro Pôr do Samba.
1: Boa noite, 89. Boa noite. Aqui é o Anderson. Fala aqui do Panaguá.
0: E aí?
1: Conte, gostaria de tocar essa música Retrovisor e coloque eu no sorteio do, do ingresso pro...
0: Sim, senhor.
1: Que o show do Menos é Mais. Ah, isso. Que vai ser no dia do meu aniversário aqui. Obrigado. Oh,
0: parabéns então, viu? Gustavo Lima e o Retrovisor aqui na 89, a Joinvilleense, de verdade.

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1: Salve, Nando! Boa noite, boa noite. Bom, filho, a casa torna, aí sim, hein? Saudades de pedir música cantando. Luiz Fernando, motora de APP, morador do bairro Fátima. Comemoração ao teu retorno, toca essa pra nós aí. Bala de Prata, Fernando Sorocaba. Criminosa, não posso olhar dentro do seu olhar. Bala de Prata certa pra matar. Virei seu refém, não quero escapar. Mandei pra todos os ouvintes. Estão aí conectados com a Verdade. Abraço.

0: Bala de Prata, música de 2008, hein? 2008, seu Luiz Fernando. Meu Deus, o que você tá inventando em 2008, hein? Ai, ai, ai, 2008. Também o som do Traia Véia, lembrança boa. Essa música é linda demais. Gustavo Lima, Retrovisor, pra você que tá ouvindo e curtindo a programação aqui da 89. Nesta noite, a noite de segunda-feira, tem prêmios pra você. Tem ingresso pra curtir aqui o Pôr do Samba, dia 29 de agosto. Ingresso pra curtir Menos é Mais, no dia 21 de agosto, pra você que é o melhor ouvinte. Então, como é que você faz pra participar? Você manda mensagem no nosso WhatsApp, no 991210089, e pede a sua música, tá? Pede sua música, pede a sua música. Uma galera participando aqui, ó, mandando mensagem nessa noite. Mandou mensagem aqui a Júlia Doni. Oi, Júlia, tá aí ouvindo a gente, uma ótima noite pra você. O Jonathan lá do Saguaçu. Oi, Jonathan, e aí? Jonathan é motorista de aplicativo, gente boa demais, ouvindo e curtindo a programação da 89. Um abraço pra ti, viu? Tá sempre ligado ouvindo a gente, obrigado pela participação. A Aquilai, Aquilai é o nome dela, tá aqui ouvindo a gente, é Aquilai mesmo. É Aquilai seu nome? Que nome diferente, que nome legal. Aquilai, te chamo de Aquilai ou chamo de Lai? Um abraço aí, obrigado pela participação. A Jéssica Tayonara Alves tá aqui lá do Jardim Sofia, sintonizada, tá ouvindo aqui a gente, uma ótima noite. Diz que é fã demais do Menos é Mais. É fã demais do Menos é Mais, que legal. Oi, ótima tarde aí pro Iago Felipe, que tá ouvindo a gente. Tá aqui, ó, pedindo música também. Vai ouvir o som do Menos é Mais também, quem mais? A Carol Pereira Lisboa, do Bomerval, que tá ouvindo a gente. Oi, Carol, como é que você tá, Carol? Tudo bem nessa noite? Fala, Nando, é o Diego Ribeiro, do bairro Jardim Sofia. Tá aqui sintonizado, ouvindo a 89. Um abraço, obrigado pela participação também. Bastante gente participando, hein? O João, do bairro Aventureiro, tá aqui, ó, pedindo música. Daqui a pouco vou tocar esse som, que essa música é boa demais. É o som do Edson e Hudson, não deixo não. Não deixo não, não deixo não. Luciano Menegassi tá aqui ouvindo, lá do Aventureiro. Manda um Cristiano Araújo pra nós aí. Já já eu vou tocar, viu? Esse som é demais. Já já eu volto trazendo mais músicas e o seu pedido aqui, ó. 89.
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0: Já de volta aqui na programação da 89.
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0: Joinvilense, de verdade, uma ótima noite pra você que tá aqui, ó, com o rádio ligado, ouvindo a gente no seu carro, em casa, tá no trabalho aí, curtindo a programação. Já fala pra todo mundo, liga lá no 89, participa aí também no nosso WhatsApp no 991-210089. Hoje tem ingresso por Menos a Mais, tem ingresso pro Pôr do Samba. Vamos ver quem vai ganhar, sempre par de ingresso. Você vai levar quem? Eu e quem? Você e quem? Você e eu? Oh. Quem? Quem que você vai levar? Já aproveita, manda mensagem. Ah, diz aí, ó, vou mandar aí pra quem eu vou levar pra tentar participar, pra tentar ganhar também. Vai que cola, né? Vai que cola. Vai que cola aí com a gatinha. Já pensou? Você que tá ouvindo aí? Já manda mensagem. Já começa aquele, né, aquele bate-papo. Pra você uma ótima noite, tá participando aqui. Sabe quem? Ele tá aqui, Ricardo Denis. E aí?
6: Boa noite, Nando, meu querido.
0: Como é que tá?
6: Ricardo Denis de Piraberaba, desejando aquela noite abençoada, né, meu jovem?
0: Sempre.
6: Ei, toca aí, Inventor dos Amores, quero oferecer pra minha frau. Uhum. E oferecer pra galerinha que tá ouvindo aí os Top da Galáxia. Valeu, meu querido, aquele abraço, tamo junto.
0: Valeu, queridão, um abraço pra você, pra todo mundo em Piraberaba, ouvindo 89, curtindo as melhores músicas aqui no ouvinte.com. O som é dele, Gustavo Lima e Jorge Matheus, Inventor dos Amores.

0: de verdade. Marco Aurélio Braga está aí. Até amanhã, Marco Aurélio. Amanhã seis o quê? Seis, só 6:30? Não, tem que ser mais cedo. 6:30 da manhã ele tá aqui, ó, abrindo os microfones, trazendo as principais informações na programação aqui da 89. Pra você que ouve a gente, é o seguinte, atenção você, tá aí participando, mandando mensagem, o pessoal já mandou mensagem aqui, uma galera que tá participando, um abraço aí pra todo mundo que tá ouvindo a gente. Deixa eu mandar um abraço aí pra quem? Cadê? O João do bairro Aventureiro, do bairro Aventureiro. Tá aí participando. Gostou da música, João? Um abraço pra você, João. Grande, João. Obrigado pela participação aqui. Participando, mandando mensagem. Quem tá aqui também, boa noite, é o Adriano do Vila Nova. Oi, Adriano. Como é que você tá aí? Tudo bem? O Adriano é motorista de aplicativo. Tá desde cedo ouvindo 89, né? Um abraço pra vocês aí. Ó, gente, eu quero ganhar pra levar a digníssima, a excelentíssima, a senhora do Adriano. No show do Menos é Mais, então tá bom. Valeu, querido, um abraço pra você, viu? Um abraço aí pra Isa. É Isa o nome dela? Então tá bom. Então tá bom, um abraço pra vocês aí, tá? Um abraço pra Isa, que é a esposa do Adriano, e também pro Éder, que é motorista do aplicativo, que tá ouvindo a gente aí, participando. O Jeff tá aqui também ouvindo, pedindo música. Já eu toco sua música favorita, tá? Quem mais? Quem mais? Tá aqui, ó. Oi, tudo bem? O pessoal que tá participando, o Jack Volter tá aqui também participando, hein? Ô, Jack! Ô, meu querido, como é que você tá, o homem da academia? Tá aqui ouvindo a gente, ó. Ai, um ano atrás estava com 130 quilos, hoje estou com 82. Somente educação alimentar e atividade física. Aí sim, hein? Isso é pra incentivar, incentivar a turma, ele disse. Incentivar eu, né? Eu acho que é pra mim isso. Já volto.
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0: Fala, turminha, já de volta aqui na programação da 89. E pra você que tá ouvindo a gente, curtindo a programação, vai pedindo a sua aí no 991210089, tá? Pede o seu som e manda pra quem você 89 quiser. 89 FM. Agora o som é do Bruno e do Marrone.

Pense de verdade. É o show do Cristiano Araújo aqui na programação. As melhores músicas pra você, os maus bocados. É o Fantasma da Saudade também com o Bruno Marrone. As melhores músicas pra você que tá ouvindo a gente, curtindo a programação, mandando mensagem aqui. Apareceu o homem. O David Franco lá em Guaramirim tá ouvindo a gente. Ô David, tava aqui, cara. Tava umas horinhas antes aqui só, né? Oxi. Aqui firme e forte. E aí, como é que você tá? Boa noite. É o Antônio Carmo dos Anjos de Araquari que tá ouvindo a gente. Ô, Antônio Carmo, tudo bem aí? Como é que o senhor tá nesse dia? Tudo certo? Tá aí participando também, mandando mensagem aqui na programação da 89. Ó, uma ótima noite pra todo mundo que tá participando. Ó, e o detalhe é o seguinte. Par de ingresso pra você curtir menos é mais, hein? Dia 21 de agosto. Eu tenho par de ingresso pra você. E tenho par de ingresso também pra depois pro pôr do samba. Ingresso pro pôr do samba. Pensa só na festa, vai ser demais essa festa, hein? Par de ingresso pro pôr do samba dia 29 de agosto. E tem par de ingresso pra curtir menos é mais com o Vitinho dia 21 de agosto. E aí, tá fim? Manda mensagem, participa aí, pede a sua música, tá? Pede aí o seu som, aquela música que você mais gosta. Aproveita, manda aí o seu som pra todo mundo que tá ouvindo e curtindo a 89 FM. Participe, já volto.

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2: 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E Joinville está entre as cidades aí que terão voos diretos para Florianópolis pelo novo programa da Aviação Regional de Santa Catarina. A Azul Conecta foi escolhida pelo governo do estado para operar em rotas e outras 8 ligações entre municípios e também o interior e a capital. A previsão é que o preço estimado das passagens de Joinville a Florianópolis seja de R$ 315,00 com ida e volta, o valor de por R$ 630,00. Com ida e volta, o valor fica R$ 630,00, tá? A companhia receberá aí R$ 22 milhões para realizar os serviços durante 12 meses. O resultado da licitação foi publicado no Diário Oficial da União e a contratação faz parte do programa Voa Mais Santa Catarina, criado para ampliar a conexão aérea dentro de Santa Catarina e facilitar o deslocamento de passageiros e cargas entre diferentes regiões aqui do estado de Santa Catarina.
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2: Oi! Ótima noite pra você que tá aqui, ó, ligado, ouvindo a gente. Eu sou o Nando, te faço companhia até as 9 da noite, aqui na programação da 89, que é joinvilense de verdade.
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2: Sim, sim, sim. E aqui nós temos o nosso ouvinte.com até as 9, você pede a sua música, manda aí a sua música para todo mundo que tá aqui ouvindo, feliz da vida, curtindo a programação da 89 no seu carro, em casa, no aplicativo, pela internet, tá ouvindo a gente, que beleza, hein, que coisa boa. Você que tá aí sintonizado ouvindo a gente, uma ótima noite, pode pedir a sua música, tá, no 991210089, pede o seu som. Hoje eu tenho par de ingressos para curtir o show do Menos é Mais e Vitinho. Tem um par de ingressos para curtir o pôr do samba também. Vai ser demais. Você que está aí ouvindo no final do ouvinte.com,
9: Quem sabe você leva pra sua casa, hein? Só que tem que participar, participe.
10: Boa noite, Jefferson. Jefferson Fretes aqui falando.
9: Como é que tá?
10: Poderia mandar uma música do Eduardo Costa aí? Oferecer pra todos que estão na escuta. Grande abraço, 89 FM.
9: Valeu, um abraço pra você. É o som deles. É o Leonardo e Eduardo Costa.

0: pronta.
1: Deixa a mala pronta. É o som deles aqui na programação. Hugo, Pena e Gabriel, mala pronta na programação. Marília Mendonça teve por aqui, Zé Neto e Cristiano com Luan Santana, Matheus e Cauã e o Leonardo e Eduardo Costa com Laço Aberto. Demais, hein? Essas melhores músicas só pra você que tá aí ouvindo, que é o melhor ouvinte do mundo. Tá sintonizado, ouvindo a gente aí no seu carro, em casa, no trabalho. Tá aí ouvindo, hein? Obrigado pela participação, todo mundo que tá mandando mensagem aqui. A galera participando, pedindo música. Ó, quem tá aqui é a Fernanda Lima de Souza, do Aldemar Garcia. Oi, Fernanda, como é que você tá, Fê? Tudo bem? Tudo certo? Oi, estou voltando pra casa, escutando 89 como de costume. Quero participar do sorteio, tá participando. Quem tá aqui é ela, é a Nath Fischer. Oi, Nath, como é que você tá? Tudo bem? A Nilceia Domingos tá aqui ouvindo a gente. Oi, boa noite, a Nilceia fã da 89, gostaria de participar do sorteio e tal. Muito bem, tá concorrendo. Final dessa hora tem sorteio pra você. A Dayana do Panágua tá aqui sintonizada ouvindo a gente. Oi, boa noite, jovem. Oh, obrigado pelo jovem. Oi, jovem. Escutei muito tio esse sábado, sabia disso? Boa noite, meu jovem, a Juscelia, fã da 89, gostaria de participar? Muito bem, tá participando, Juscelia, a Juscelia, beijo pra você, obrigado pela participação, viu? Quem tá aqui também, oi, Adenir, Adenir lá do América, tá sintonizado, ouvindo a gente, participando aqui da programação da 89. Oi, Adenir, uma ótima noite pra você também, sintonizado e ouvindo. 89 FM. Já volto.
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Noite de segunda-feira, segundamos daquele jeito, hein? Segunda-feira é dia de você participar no nosso WhatsApp no 991210089. Você pode pedir sua música, hein? Pede a sua música, pode ser em áudio também, tá? Pode mandar sua mensagem de áudio pedindo sua música no final aqui do ouvinte.com. Daqui a pouquinho tem par de ingresso pra você por Menos é Mais e Vitinho no dia 21 de agosto e par de ingresso pro Pôr do Samba no dia 29 de agosto. E aí, tá fim? Participa, pede a sua música e manda a sua música para todo mundo que tá ouvindo aqui nessa noite de segunda-feira. O som do Guilherme do Benuto. Sim.

0: romance de verdade. Amor! É de Brito e Samuel com Romance Rosa. Essa música é boa demais, hein? Pra você que tá ouvindo a gente, também o som da Maluca, a Mari Fernandes e a Lauana Prado, é a Maluca. Terminou Covarde com Guilherme Benuto aqui na programação também. Ó, seu pedido musical pode rolar aqui na programação, só você mandar sua mensagem. 99121-0089. Pode mandar o seu oi pra gente. Ó, Bruna Paola Moister, tá no Vila Nova, tá ouvindo a gente. Ó, pedindo música. Amo tanto que puder. Essa música também do Henrique e Juliana é boa demais, hein? Já já eu toco pra ti, viu? Obrigado pela participação. Rápido intervalo, já já eu volto. 89 FM.
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0: 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Boa noite.
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0: Fala turminha, já de volta aqui na programação da 89. Você que tá ouvindo a gente, curtindo a programação, tá ligado, né? Que você pode participar aqui da programação no 991210089. Tem o par de ingresso pra curtir, menos é mais, hein, Vitinho? Tem o par de ingresso pra você curtir o pôr do samba, só aqui no 20.com. 89 FM. Henrique e Juliano aqui na programação.

89 é Joinvilense de verdade. Pra você, as melhores músicas. Você que tá aí ouvindo o som do Quase Kleber e Cauã, Marcos e Belucci, Israel, Rodolfo, Henrique e Juliano. Só música boa pra você que tá com seu rádio ligado, ouvindo a gente, curtindo a programação nessa noite. Daqui a pouco tem sorteio pra você, viu? Daqui a pouco tem sorteio do par de ingressos pro Menos é Mais. Par de ingressos pra curtir aí o pôr do samba. E tudo isso aqui na 89 daqui a pouco. Rápido intervalo, daqui a pouco tem pancada da semana. Eu vou te falar, a pancada dessa semana você vai gostar, viu?

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1: 89, 8h45.
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0: tarde, senhoras e senhores. E aí, como é que você tá nessa noite? Tudo certo? Tudo bem? Tudo bem? Como é que vai? Chegando mais uma pancada da semana, mais uma novidade que você ouve primeiro aqui na 89. E claro, canta junto com a gente as melhores músicas, as novidades, tudo isso e muito mais. E hoje a pancada dessa semana que você vai ouvir durante a semana, eu sou do Eduardo Costa, vai viver a sua vida. Essa música eu vou te falar, é boa demais e você aumenta o som.
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4: O que será que tinha naquele áudio, hein, meu irmão?
5: César, eu também quero saber, viu?

FM. As melhores músicas pra você simplesmente acontecem aqui na programação, pra você que ouve a gente e participa aí da programação no nosso 20.com. Som aí do Péricles e da Ana Castela, também teve o Júnior e César Eduardo Costa com a novidade aqui, vai viver a sua vida. Reclamação essa música aí, né? Pra você que ouve a gente. É o seguinte, vamos fazer o sorteio agora de quem tá levando prêmios pra casa. O par de ingresso pra curtir. Vamos começar aqui pelo par de ingresso para o Pôr do Samba. O Pôr do Samba que acontece no dia 29 de agosto. O Pôr do Samba, quem tá levando pra casa vai ficar feliz. Vai ficar feliz, vai ficar feliz. Final do telefone é 8260, mora no Panágua, é a Dayana Antão. Parabéns, Dayana! Faturou par de ingresso para curtir aí o Pôr do Samba. Parabéns aí. O segundo, agora o primeiro par de ingresso pro Menos é Mais. Quem tá levando vai levar para casa. É você. Final do telefone 5221 é Juscelia. Parabéns, Juscelia! Não colocou o bairro, né, Juscelia? Beijo, obrigado aí pela participação. Segundo par de ingressos saindo para você, que mora no Ademar Garcia, parabéns. Final do telefone 1521, Fernanda Lima de Souza. Parabéns, Fernandinha! Parabéns, Fernanda! Um abraço aí, viu? O outro par de ingressos pro Menos é Mais e Vitinho, 21 de agosto, saindo agora para o bairro Aventureiro. Final do telefone 5624, é você, João Sten. Parabéns, João! Faturou aí par de ingressos. Faturou par de ingresso e ó, a produção vai entrar em contato com vocês aí amanhã, né? Amanhã, pra vocês retirarem os ingressos de vocês, certo, gente boa? Seguinte, vem aí a Voz do Brasil trazendo as principais informações no seu rádio e eu volto amanhã às 5 da tarde. Um abraço pra você, amanhã tem mais ingresso, viu? Se você não ganhar agora, se liga aí na programação que tem ingresso à la vontade pra você participar aqui da programação da 89, certo? Galerinha, tchau! Pegando o boné e dando no pé, porque vem aí a Voz do Brasil e a gente se fala só amanhã às 5 da tarde. Tudo de melhor pra você, uma ótima noite e amanhã espero você aqui, tá? A partir das 7 pra pedir música, mandar pra todo mundo. Um abraço.

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0: Está no ar a Voz do Brasil. As notícias do governo federal que movimentaram o país no dia de hoje.
1: Olá, boa noite.
2: Boa noite para você que nos acompanha em todo o país.
1: Segunda-feira, 10 de agosto de 2026.
2: Vamos aos destaques do dia.
1: Agosto Lilás, mês de conscientização pela prevenção e combate à violência contra a mulher.
2: Hoje vamos falar das principais formas de violência e como denunciar.
1: Atualmente existem em todo o país 495 delegacias especializadas de atendimento à mulher. Luana Karen.
3: Em 2025, as unidades realizaram mais de 782 mil atendimentos. Além disso, foram registrados 608 mil boletins de ocorrência.
2: Gás de cozinha já está disponível, vale para a nova recarga do botijão.
1: A recarga poderá ser realizada pelo responsável familiar diretamente em revendas credenciadas. Natália Koslick.
4: Podem participar as famílias com pelo menos duas pessoas em sua composição, renda per capita de até meio salário mínimo e cadastro único atualizado nos últimos 24 meses.
2: E vamos falar.